Levante a mão assim, porque o Espírito Santo está procurando alguém que queira. Aleluia. Levante a mão mais alto, mais alto.

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favor, diga alguma coisa para Deus nessa noite. Se você crê, se você quer que Ele te use,

Graças a Deus, muito boa noite. Boa noite, amigos queridos ouvintes. Que a paz e a graça do nosso Deus seja convosco, em nome de Jesus. Neste momento, o programa Libertação em Cristo está indo ao ar mais uma vez para te abençoar, para nos abençoar nesta noite de hoje, em nome de Jesus, onde o nosso Deus ele tem nos abençoado, em nome desse Deus Todo-Poderoso. Vamos orar neste momento, em nome de Jesus. Senhor, nosso Deus e nosso Pai, no teu Filho amado, Jesus Cristo, meu Deus, muito obrigado. Obrigado mesmo, meu Pai, por tudo que o Senhor tem feito nas nossas casas, nas nossas vidas, meu Pai. Eu te peço, te agradeço que o Senhor venha visitar cada casa, cada lar, cada pessoa. Ô Espírito Santo de Deus, entra com providência, meu Deus, na minha vida, meu Pai, que o Senhor venha nos abençoar, em nome de Jesus, neste momento, Senhor. Abençoa mesmo, meu Deus, a minha vida tremendamente. Mais uma vez, meu Pai, estamos aqui fazendo o ídolo da Tua Palavra. Meu Deus, abençoa essa cidade, abençoa, meu Pai, a todos, meu Pai, pastores, obreiros, as igrejas, meu Pai, abençoa a cada uma, meu Deus, porque o Senhor, meu Pai, não vai salvar ninguém por placa de igreja, mas o Senhor vai salvar aquele povo que realmente, meu Deus, que Te louva, que Te serve, aquele povo que justamente está com o Senhor todos os dias, todas as horas, porque já sabemos que o Senhor está conosco todas as horas. Então, dependemos de cada um, que o Senhor venha abençoar tremendamente, em nome do Pai, do Filho e do Espírito Santo de Deus. Se você crê, diga amém. Graças a Deus, louvado, exaltado seja o nome do Senhor. São 21 horas e 39 minutinhos, é isso aí. Hoje, 3 de setembro de 2026, nesta quinta-feira abençoada, né? Que quem vos fala é o mesmo, irmão Egildo, né? Graças a Deus, programa Libertação em Cristo, na direção do Espírito Santo de Deus. É isso aí, meus amados e meus queridos irmãos, que Deus venha nos abençoar, em nome de Jesus. E o programa Libertação em Cristo está só começando para te abençoar, em nome de Jesus.

Meu querido irmão, imagine as suas mãos sem domínio. Imagine as suas mãos sem controle. Os seus pés serão apressados para derramar sangue de alguém. As suas mãos poderão acusar alguém. E a tua voz será usada como instrumento para adoração daquele que não foi feito para adoração. Mas se você entregar tudo que é seu na mão do Senhor, não serão apenas dar os teus pés nas tuas mãos. A tua voz será a própria voz de Deus para abençoar alguém. As suas mãos serão as mãos de Deus. Se você quer ser usado como eu, levante a mão a Deus e cante comigo bem alto. Cante mais alto que você puder.

0: 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Adore o Senhor, adore o Senhor, porque Ele merece. Aleluia!
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Graças a Deus, louvado e exaltado seja o nome do Senhor. Está aí, você ouviu aí, né? Esses louvores abençoados, né? Em nome do Senhor Jesus. Graças a Deus, são 21 horas e 52 minutinhos. É isso aí, meus amados, meus queridos irmãos. Vocês estão ouvindo o programa Libertação em Cristo, né? Também quero mandar um alô especial também ao meu querido irmão Firmino, né? Graças a Deus, irmão Firmino está na Rua das Irmãs, ouvindo o programa Libertação em Cristo, né? Irmão Firmino e família, em nome desse Deus Todo-Poderoso, que Deus abençoe a todos, em nome de Jesus, graças a Deus. Também quero mandar um alô especial também ao meu amigo Zilmar, irmão Diquinha, graças a Deus, meu amigo Fogoel Bacuri, né? Meu amigo Vanja, está na escuta dessa programação. É isso aí, que Deus venha nos abençoar, em nome desse Deus Todo-Poderoso. Também quero mandar um alô também aos queridos irmãos das quadras, né? Graças a Deus, Rádio Exu FM, de Nova Olinda do Maranhão, indo mais longe para ficar mais perto de você. É isso aí, né? É, você que está ligado aí nas quadras, né? Quadra Tranquilo, Neve, B1, B2, B3, B4, B5, B6, quadra 10, quadra 11, Satu, Engasal, Povoado, Nazaré, Curva da Linha, todos os queridos irmãos que estão na escuta dessa programação, você aí também que está ouvindo Rádios Net, né? 87,9 Rádios Net pela internet, né? É você, internauta aí em qualquer ponto da cidade ou em todo mundo, né? Graças a Deus, ouvindo Rádios Net 87,9 daqui de Nova Olinda do Maranhão. Graças a Deus, que Deus venha nos abençoar em nome de Jesus. É isso aí, né? Graças a Deus por isso, né? Então, Deus, eu só tenho a agradecer esse Deus por tudo que Ele tem feito em nossas vidas, em nossas casas, porque Ele é Deus, Ele é maravilhoso. Ele é o Deus de honra e de glória para todos sempre. Vamos ter mais louvor aqui, um louvor aqui na voz do irmão Silvan Santo, né? É isso aí, graças a Deus, poeta de Jesus. É isso aí, Silvan Santo, cantando e encantando para esse Deus maravilhoso, em nome de Jesus.

0: 10 horas.
1: Graças a Deus, é isso aí, meus amados e meus queridos irmãos. É 10 horas em ponto, né? Que Deus venha nos abençoar em nome desse Deus Todo-Poderoso, né? Deus, ele é fiel para cumprir comigo e com você, né? Depende de mim e de você para que nós venhamos entender e saber que só Jesus Cristo é Deus e não há outro, né? Porque ele, a Bíblia diz que ele é o Alfa, o Ômega, o princípio e o fim, né? Então é isso aí, meus amados e meus queridos irmãos. Somente ele, né? É dono de todo louvor e toda adoração. Louvado seja o nome desse Deus. Meus amados e meus queridos irmãos, eu já quero mencionar aqui a palavra de Deus, em nome de Jesus, que fica aqui no livro de Salmos, Salmo 90, em nome de Jesus, que diz assim: a fraqueza do homem e a providência é de Deus, ou seja, a providência de Deus, né? Oração de Moisés, varão de Deus, louvado seja o nome desse Deus maravilhoso, graças a Deus, é isso aí. Que Deus, ele venha só nos abençoar a cada dia, a cada momento, né? Ainda que nós não merecemos, mas se nós reconhecemos, ele tem nos abençoado e vai nos abençoar em nome desse Deus. É isso aí, meus amados, meus queridos irmãos. Salmo 90 diz assim: Senhor, tu tens sido o nosso refúgio de geração em geração, antes que os montes nascessem, ou que tu formasse a terra e o mundo, sim, de eternidade a eternidade, tu és Deus. Então, é isso aí, meus amados e meus queridos irmãos, apenas a meditação desse versículo aqui, apenas esses dois versículos. Aqui, o salmista, ele realmente reconheceu a sua fraqueza. Louvado seja o nome do Senhor. Então, irmãos, quando o homem reconhece a fraqueza dele, então Deus, ele entra com providência. Louvado seja o nome do Senhor, porque se o caba se acha forte, irmão, então Deus não está com ele. Mas se ele se achar fraco, se ele se achar caído, se ele diminuir, então o Senhor cresce. O Senhor cresce na minha e na sua vida, em nome de Jesus. Então, aqui o salmista, ele reconheceu que o Senhor tem sido o seu refúgio de geração em geração. Então, entra tempo e sai tempo, então o nosso Deus, ele é o nosso refúgio. Aqui o salmista, ele apenas reconheceu, louvado seja o nome do Senhor, porque antes que o monte nascesse, antes que o Senhor formasse a terra, então ele já era Deus. Louvado seja o nome do Senhor. Então, irmãos, não adianta nós querermos entender que existe outro meio, de acordo, que formasse a terra, que formasse a geração. Então, não, irmão, tudo foi o Senhor que fez, tudo foi através do Senhor. Então, quando a gente reconhece que esse Deus, ele está na nossa vida, ele é na nossa vida, nós não podemos nada sem ele, aí sim, irmãos, aí nada acontece. Mas eu creio que esse Deus, ele ainda tem uma promessa para essa cidade. Louvado seja o nome do Senhor. Quando falamos em cidade, irmãos, estamos falando em casas, em moradias, em pessoas, pessoas que residem neste local. Aleluia, louvado seja o nome do Senhor. Então, estamos falando de família. Louvado seja esse Deus. Então, estamos falando de geração. Aleluia. Então, eu creio que quando nós começamos a entender, viver aquilo que a palavra está falando, irmão, aí Deus, ele entra com providência na minha e na sua vida. Louvado seja o nome do Senhor. Porque se nós ler aqui o versículo 3, aleluia, mais um pouquinho, a Bíblia diz assim, através do salmista, a Bíblia vai dizer assim: tu reduz o homem à destruição. E dizes: volvei, filho dos homens. Aleluias. Mais na frente um pouco, porque 1000 anos são aos teus olhos como um dia de ontem que passou, e como a vigília da noite. Tu os livrarás como correntes d'água, são como os sono, são como a erva que cresce de madrugada. Aleluias. De madrugada cresce e floresce. À tarde corta-se e seca. Aleluia, louvado seja o nome do Senhor. Então, irmão, assim que é a vida do homem aqui na terra. É assim que é o homem aqui na terra. Então, quando nós reconhecemos que Deus é capaz de fazer isso na minha e na sua vida, irmãos, aí sim, aí Deus trabalha a seu favor. Mas quando você fica dizendo que você pode, que você é isso e aquilo, que você é o gigante, que você quer competir com Deus, um diz que é até baluarte, um diz que é tanta coisa, irmão, aqui na terra, através de um poder, através do dinheiro, irmão, não é nada, não é nada. Então Deus, ele está dizendo que ele faz isso tudo, tudo. O homem é como uma erva, que ela cresce de madrugada e de manhã corta, e de tarde está seca, irmão. É assim que é o homem. Hoje ele pode estar vivo, amanhã ele pode estar morto. Aleluia. Hoje ele tem poder, amanhã pode não ter nada. Aleluias. Ele anoitece com algo muito importante que não vem de Deus, ele acha, de si mesmo. Mas quando chega pela manhã, já era, irmão. E de tarde está seco. Todos os planos foram embora se Deus não tiver no controle. Se Deus não tiver no comando, aleluia. Então, a Bíblia diz assim: Deus, ele reduz o homem à destruição. Então, irmãos, Deus, ele colocou o homem na terra, mas ele tem poder para destruir. Assim como ele teve poder para colocar o homem na terra, ele tem o poder para destruir. Assim como ele deu poder para o homem, então ele pode tirar. Assim como ele deu sabedoria para o homem, ele pode tirar. Então, irmão, sempre eu digo que tudo é dele, tudo é por ele, tudo é para ele, meu irmão. Louvado seja o nome do Senhor. Então não adianta você vir com choro, não adianta você vir com desculpa esfarrapada diante desse Deus, que de nada vai acontecer. Sem ele não acontece nada, meu irmão. Agora com ele, ele transforma, irmão. Ele muda a história do homem. Louvado seja o nome do Senhor. Mas o nosso Deus, ele é assim. Ele diz, né? Volvei, filho dos homens. É desse jeito, irmão. Porque 1000 anos, aos olhos deles, são como um dia. Como o dia de ontem que passou. 1000 anos para ele é assim, irmãos. Então a Bíblia diz que o nosso Deus, ele é um Deus que não se cansa, ele não se afadiga, ele não envelheceu, ele não está velho, irmão. Louvado seja o nome do Senhor. A palavra de Deus, ela é completa, irmão. A palavra de Deus, ela vai, mas ela não volta vazia. Alguém vai estar precisando desta palavra. Alguém vai gostar dessa palavra, ou vai receber esta palavra. Louvado seja o nome do Senhor, irmãos. Então, Deus, ele faz tudo, meu irmão. Então, o homem é como uma erva que de madrugada cresce e floresce, e de manhã corta, e à tarde seca. Aleluia. Porque mais adiante diz: pois somos... Ó aqui, irmão, você que está me ouvindo aí, ó o que diz aqui no 7: pois somos consumidos pela tua ira, e pelo teu furor. Aleluias. Somos, aleluias, angustiados. Então, irmãos, você já imaginou o furor de Deus em cima da vida de uma pessoa? Aleluias. Você imaginou a ira de Deus diante daquele rei que se chamava Nabucodonosor? Irmãos, foi um dos reis que queria competir com Deus, irmãos. E aí, pela sua soberbia, pela sua prepotência, confiado no seu poder, comeu o capim por 7 anos, meu irmão. Então você vê, meu irmão, e rei naquela época, ele mandava uma nação. Ele mandava uma nação como se fosse o Brasil inteiro. E hoje em dia a gente vê, às vezes, pessoas que não é como um rei, mas quer ser rei. Então, irmãos, a Bíblia ela vem nos ressaltar de acordo como é que é a vida do homem ignorante, do homem que confia no seu dinheiro, do homem que confia na sua sabedoria. Mas a palavra de Deus diz que não confia em carros e nem cavalos, não se confia na sua sabedoria e nem na força do seu braço, mas sim confiar no Senhor e saber que Ele é Deus e não há outro, irmão. E Ele é exaltado entre as nações. Por isso que você vê pessoas descendo de várias formas. Você vê pessoas perdendo várias coisas. E às vezes a pessoa, por falta de conhecimento, ainda diz assim: Senhor, por que aconteceu isso? Senhor, por quê? Talvez, irmão, você tenha orado ao contrário. Talvez você tenha orado errado. Por isso que não tem dado certo na sua vida. Mas ore positivo. Não queira colocar nada na frente da mão de Deus. Deixa Deus trabalhar. Aleluias. Ore com sabedoria, converse com Deus com sabedoria. Converse com Deus, assim como aquele centurião falou: Senhor, não sou digno do Senhor ir na minha tenda, na minha casa. Não. Eu também sou chefe de um batalhão. E o Senhor, e eu mando, ele vem. Mando, ele vai, mando ele vir, ele vem. Então, assim o Senhor tem anjos trabalhando ao nosso favor, mandado de Deus, que o Senhor manda, ele vai. O Senhor diz para ele vir, ele vem. Então, aquele centurião, ele entendeu a situação. Então, ele se falou com inteligência. Então, Jesus disse: eu nunca vi tão fé igualmente eu vi agora, neste lugar. Eu nunca vi. Ele disse: Senhor, não sou digno do Senhor ir na minha casa, entrar debaixo do meu teto, debaixo do meu telhado. Aleluia. Então, o Senhor manda com uma palavra: louvado seja o nome do Senhor. Então, irmãos, a fé daquele homem foi tão grande que antes dele chegar na casa dele, a Bíblia fala, que antes dele chegar na casa dele, já veio um criado, já veio um dos empregados, melhor dizendo, dele dizer: não, o teu servo está curado, o teu servo está sã. Louvado seja o nome do Senhor, irmãos. Então é assim, irmãos. Não é, às vezes a pessoa ora de uma forma que às vezes ora e dá errado, e a pessoa diz: Senhor, o Senhor não está me ouvindo, o Senhor não me respondeu, e o Senhor fez isso e aquilo. Não, irmão. Tudo que o Senhor faz é para mudar a nossa vida. Agora, nós que não entendemos, nós que não entendemos. E por isso, meus amados e meus queridos irmãos, Deus ele é tão fiel para comigo e com você, irmão, para que você venha entender os trabalhos de Deus, para que você venha entender como é Deus. Louvado seja o nome do Senhor, porque nessa escada da vida, irmão, é um sobe e desce, é um alto e baixo. E nós Por ignorância, talvez não sabemos nem onde vamos parar. Porque Deus, ele não quer saber de onde você veio. Ele quer saber onde você vai parar. É isso aí, meu irmão. Porque esse Deus, ele sabe a morada do vento. Aleluia. Ele sabe para onde o vento vai. Ele sabe para onde o vento vem. E nós, irmão, não sabemos de nada. Mas esse nosso Deus, ele sabe aonde o vento é a sua pousada, ele sabe. Tudo está no controle dele. Aleluia. A Bíblia diz que as águas do oceano estão nas palmas, nas conchas da sua mão. Ele mede o céu a palmas, irmãos. Será que esse Deus é grande, irmão? A Bíblia diz que o céu é o seu trono e a terra é o estrado dos vossos pés. Será que esse Deus é pequeno, meu irmão? Será que esse Deus, ele não vê a sua aflição? A Bíblia diz que não cai um fio de cabelo a não for pela permissão dele. Não cai uma folha da árvore a não ser permissão de Deus, irmãos. Então, irmãos, tudo é dele, tudo é por ele, tudo é para ele. Louvado seja o nome do Senhor. Não adianta questionar, não adianta chorar à toa, não adianta ficar assustado, não adianta ficar trêmulo, não adianta dizer que uma hora acredita, outra não acredita, porque uma oração você vem dizer que não foi ouvida. Porque a Bíblia diz, Jesus diz na sua palavra, porque os meus pensamentos não são os vossos pensamentos. Às vezes a gente quer uma coisa de um jeito, mas com Deus é de outro, meu irmão. Louvado seja o nome do Senhor. Então, irmãos, eu já quero entregar esta palavra para você nesta noite. Louvado seja o nome do Senhor. Aqui o salmista, ele fez uma reflexão da sua conversa aqui com Deus, da sua oração, da sua súplica. O Senhor aqui, como diz melhor, o salmista aqui, ele falou bonito, irmão. Então é assim, meu amado, meu querido irmão. Hoje tem pessoas já conturbadas porque pensou uma coisa e achou que Deus fosse combinar com o pensamento dele. Pensou uma coisa e a outra porque Deus é diferenciado. Deus é diferenciado dos iguais. Deus, ele manda pregar o evangelho, mas talvez o evangelho não é pregado da forma que Deus ordena. Mas o evangelho tem que ser pregado da forma que Deus ordena. E como é que Deus ordena, irmão? Deus ordena pregar o evangelho sem covardia, sem mentira. Aleluias. Deus manda pregar o evangelho na transparência. E muitos covardes por aí que tem se acovardado, meu amado e meu querido irmão, não estou me exaltando, mas para exaltar o nome desse Deus. Tem mais de 10 anos que eu faço essa programação aqui, mas até hoje tem gente dizendo assim, irmãos, eu não sabia que você fazia esse programa, irmão, não é o que faço, é Deus, estou aqui guiado por ele. E que Deus nos abençoe em Cristo Jesus, louvado seja o nome do Senhor. Aleluia, santo é o nome desse Deus. 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Amém, meus irmãos? Que Deus nos abençoe a cada dia, a cada momento, em nome de Jesus. Vou tomar uma água aqui, vamos orar com fé em nome de Jesus para resumir esta programação. Quero mandar também um alô também ao irmão Otacílio, né, que sempre está aqui nas quarta-feiras, né, tem quarta-feira que ele não pode vir. É igualmente eu na correria, mas estamos aqui de pé. Quando fizemos, fizemos bem feito. Quando não der de vir, mas nós não estamos relaxando. Mas quando nós viemos para fazer. Que a Bíblia diz que maldito do homem que faz a obra do Senhor relaxadamente. Uma ou duas vezes que a gente não vem, não está aqui, não é porque relaxamos, não. É porque às vezes atrasamos no horário, às vezes nós somos atender alguém para não fazer desfeita, né? E às vezes acaba atrasando porque o horário é corrido, e então a gente acaba se perdendo, porque Deus, ele afirma mais uma vez que nós somos pequenos. Mas nós entendemos que nós somos pequenos demais. Vamos orar neste momento? Senhor nosso Deus e nosso Pai, no teu Filho amado Jesus Cristo, meu Deus, muito obrigado, Senhor, obrigado por tudo, meu Pai, que o Senhor tem feito na minha casa, na minha vida, meu Pai, obrigado mesmo, meu Deus, por tudo, meu Pai, eu entrego a minha vida, meu Pai, em tuas santas mãos, esta vida, meu Pai, em tuas santas mãos, esse querido ouvinte que esteve até agora conosco, meu Pai, ouvindo esta programação, abençoa cada casa, cada lar, abençoa pessoas, meu Pai, que não só é conosco, meu Pai, ouvindo esta programação, abençoa cada casa, cada lar, abençoa

E a bola, meu Pai, abençoa nós, meu Pai, nós quer que vá o Senhor, nos abençoe e nos guia nossos passos. E assim eu entrego a minha vida, meu Pai, a vida de todos, em nome do Pai, em nome do Filho e do Espírito Santo de Deus, mais uma vez, amém, graças a Deus, em nome de Jesus, amém. Irmão, só lembrando, irmão, que na outra quinta-feira eu vou também falar também, desde já, eu já quero também avisar que estou com culto de ação de graça dia 26, ali na minha residência mesmo, ali no Mercadinho Amaral, viu? Vá lá, que Deus tem uma palavra ao seu coração, né? Nós temos o preletor da noite, pastor Fernando, de Santa Luzia do Paroá, e todos os missionários que estão convidados, ou alguns que vão ser convidados, estão lá para a honra e glória do nosso Senhor Jesus Cristo. Vá lá, e Deus, Ele quer te abençoar naquela noite, em nome do Pai, em nome do Filho e do Espírito Santo de Deus. Se você quiser, diga amém. Graças a Deus, que Deus lhe abençoe nesta noite maravilhosa. Vou ficando por aqui. Tchau, tchau, boa noite, que Deus nos abençoe, em nome de Jesus. Amém.

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0: 27 graus.
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5: 23 horas e 24 minutos.
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7: 23 horas e 38 minutos.
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13: Beleza, chegando ela... A paraibana Agnes Nunes, mais sincero. Até meia-noite comigo, Pedro Sobrinho, Mirante FM plugado.

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6: 27 graus.
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18: 23 horas e 54 minutos.
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24: Chegando ele para fechar o plugado desta quinta. Volta amanhã na faixa das 22, sextando com você. Obrigado pela audiência, Cazuza.

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2: Zero hora e 8 minutos.

0: 0h25.
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2: 0 hora e 28 minutos.

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1: 0 hora e 44 minutos.

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1: Uma hora e 7 minutos.

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2: Uma hora e 15 minutos.

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0: 1 hora.
1: E 22 minutos.
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2: 1 hora e 26 minutos.

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2: Uma hora e 35 minutos.

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2: Uma hora e 43 minutos.

0: 1h50.
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2: 2 horas e 5 minutos.

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1: 2 horas e 14 minutos.

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2: 2 horas e 35 minutos.

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2: 2 horas e 43 minutos.

0: 2 horas e 53 minutos.
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2: 2 horas e 59 minutos.

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2: 3 horas e 8 minutos.

0: 3:24.
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2: 3 horas e 39 minutos.

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1: 3 horas e 46 minutos.

0: 3:54.
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2: 3 horas e 58 minutos.

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1: 4 horas e 5 minutos.

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2: 4 horas e 14 minutos.

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2: 4 horas e 35 minutos.
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2: 4 horas e 43 minutos.

0: 4:53.
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2: 4 horas e 56 minutos.

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Chegou o dia, ufa, até que enfim é sexta-feira, hoje dia 4. Já já, datas que marcaram época, manchetes do portal imirante.com. A gente vai falar de mais um ano sem Valdir Soriano. Tem historinha para você refletir e se emocionar no começo da manhã. Manchetes do portal imirante.com e promoção. Participe aqui pelo WhatsApp 99161-9696. O Acorde Record já está no ar.

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14: Ufa, até que enfim é sexta-feira, hoje dia 4. Hoje é dia do serventuário, parabéns. A história marca que em 1998, o Google era fundado por Larry Page e Sergey Brin, dois estudantes da Universidade de Stanford. Em 2020, o Papa Bento XVI tornava-se o Papa que viveu mais tempo, 93 anos, 4 meses e 16 dias, ultrapassando o Papa Leão XIII, falecido em 1903. Vamos lá para mais um bloco de pedidos aqui no Acordo.

0: E aí, gostou? Matando saudade aqui com o Nisés Drummond, Gavião Vadio, antes, Grupo Caretas Vento Norte. Alô, Dona Fátima. Bernie Lion Helm. E agora de fundo aí, Trepidantes, pra gente matar a saudade. 5h32 na ilha, 5h32. Daqui a pouquinho tem um bloco só de pedidos. Outro Nato Medeiros lá na Cidade Operária pedindo Eurythmics. Bom dia aqui pra Jesse Medeiros, Karen Linda, Sandra Medeiros, ligada aqui na programação da Code Record. Bom dia! Sandrinha na Ribeira mandou mensagem aqui pra gente. Fala, Sandrinha, bom dia.
1: Bom dia, bom dia. Bom dia, Edson. Até que enfim chegou a sexta-feira. E o dia

0: Seja maravilhoso e abençoado para você e todos os ouvintes ligados no Acorde Acorde. Aqui é a Sandrinha da Ribeira. Eu gostaria de ouvir Calcinha Preta, Louca por Ti. Ofereço para minha mãe, Dona Benedita, e minha irmã Célia, que estão ligadinhas na Cidade Olímpica. Etienne Martins, Fátima Rudes, Ildete Goretti, Marciges, Rosa Cheirosa e seu José Amaro. Tenha um ótimo dia, Gleidson.
1: Valeu para vocês também. Ó, seu Gouveia, o cadrante amigo lá em São José de Ribamar, bom dia.
2: Bom dia, Gleidson.
1: Bom dia.
2: Gostaria de ouvir com o cantor Renato Teixeira a música Romaria. Também desejo para meu amado irmão Gleidson Botelho e família um excelente e poderoso final de semana. São os votos do seu irmão cadeirante, seu Gouveia. Meu irmão Gleidson Botelho, você é o Papa da Comunicação. Bom dia, meu
1: bom
2: irmão.
1: Bom dia!
2: Gleidson Botelho.
1: Valeu, alô pra toda a galera lá na cidade de Balneário de São José de Ribamar. Alô pra Jorge Reis, obrigado aqui pelo cartão. Alô, Ingrid no Renascença. Jackson, tá aqui na... Deixa eu só voltar aqui, gente. Peraí, calma, calma. Ah, tá. Jackson, fala, Jackson, bom dia.
3: Bom dia, bom dia. Bom dia, Botelho, sextou, Botelho.
1: Sextou.
3: Bom dia, Mike Cretu, Samurai, ok, meu querido? Abraço, Jackson da Vila Nova, sempre na sintonia minha, de que é toda nossa.
1: Valeu, Zé Amaro no Quebra-Pote, fala, Zé, bom dia.
4: Bom dia,
1: bom Cristo, dia.
4: Botelho. Aqui quem está falando é seu grande amigo do Quebra-Pote, Zé Amaro. Leitão Botelho, eu gostaria de ouvir a música com Wanderlei Cardoso, um bom rapaz. E quero oferecer para duas amigas, Sandrinha da Ribeira e Rosa Cheirosa de Rosário. E para todos que participam desse programa. E para você, meu filho, meu amigo, desejo um bom fim de semana, que Deus te abençoe no
1: Amém.
4: Seu trabalho. E você sabe que Deus está sempre com você, onde você estiver. Muito obrigado mesmo.
1: Valeu! Olha, daqui a pouquinho na volta, já tem mais mensagem, já mais bloco de pedidos. Bom dia aqui para Eduardo Mix. Alô, Eduardo. Raimundo Pinto na cidade de Brejo, a gente volta já.
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7: 26 graus.
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12: 5 horas e 37 minutos.
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1: Vamos lá, já estamos de volta para um bloco só de pedidos aqui no Acorde e Recorde. Mais mensagem aqui pra gente. Olha, tem aniversariante lá no clube do Acorde e Recorde. Que legal, já desde cedo, galera, já colocando aqui no clube os aniversariantes ilustres de hoje. É, daqui a pouquinho a gente vai falar dos aniversariantes ilustres. Silvânia Cavalcante e Josenaldo. Alô, Josenaldo. Engenheiro Civil, Josenaldo. Valeu! Vamos lá, que tem mais mensagens aqui pra gente pelo WhatsApp 991619696. Rosa Cheirosa, fala, Rosa.
15: Bom dia.
1: Bom dia.
15: Gente, Botelho, que é Rosa Cheirosa na escuta do programa. Meu pedido musical para hoje é uma música do grupo Pet Shop Boys. O clássico dele, ofereço para Jaciane, Sandriana Ribeira, Zé Amaro, Seu Gouveia, Raimundo Pinto. Feliz e abençoada sexta e bom final de semana a todos.
1: Bom fim de semana prolongado, segunda e terça, feriado. É, 7 de setembro e 8 aniversário de São Luís, segunda e terça aqui na capital. Hoje é Gleidson, Valdenei da Vila Brasil pedindo aqui pertinho de você com Elisângela. Raimundo Pinto gostou aí dos clássicos agora, né? Bidiz. Show, valeu. Tem mais, Ari, tá aqui na escuta da gente, motorista Pave. Fala, Ari,
16: bom dia. Gleidson, bom dia. Uma sexta-feira abençoada para todos que estão na escuta. E aquele alô pro pessoal da Rota 4 VL Sagitte e a todos os meus parceiros motora da Pave. Estão iniciando mais uma jornada agora. E toca uma para nós aí de Legião Urbana. Quer uma aí, Índios, Venta no Litoral, quer uma aí, bom dia.
1: Bom dia, valeu.
16: Boas promoções, hein?
1: Tá bom, vamos lá, bom dia, Gleidson, toca pra gente, Represent Cuba, o Quarteto Orixas, Greno no Manaíra, valeu. Bom dia pra Nice Corrêa, bom fim de semana, pedindo aqui Pequeno Cavadão, Vento, Ventania, alô Chicó, saudações tricolores, Pipoca na Madre Divina, Marcelina no Jardim América, pedindo Mr. Mr. Broke Wings. Tem mais, Arthur Viegas no Vinhais, pedindo Stay com Oingo Boingo. Beijos, que seu dia seja maravilhoso. Partiu férias em Tutóia, melhor programa da ilha, Cláudio e Tânia Lamar. Manda uma música aí de Rita Lee. Valeu, boa viagem, bom descanso. Vamos lá para um bloco de pedidos, começar aqui com Almi Sater e Renato Teixeira Romaria. Pediu, tá aqui pra gente matar a saudade. 5h41 na ilha.

0: Aí pra Sandrinha lá na Ribeira, calcinha preta, cantando Just in the Wind, o clássico do Kansas, Louca por Ti. 5h52 na ilha, 5h52. Daqui a pouquinho a gente tá de volta pra mais bloco de pedidos e as manchetes do seu portal imirante.com, já já. 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A gente volta já.
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10: 26 graus.
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14: 5 horas e 57 minutos.
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Vamos lá para mais um bloco de pedidos e as manchetes do seu portal imirante.com. Obra de reconstrução da ponte do Estreito dos Mosquitos terá início no dia 10. Caso Bruna Loyola, polícia apreende punhal e investiga suspeito. Crime lá em Água Doce do Maranhão. Moraes encaminha a Fachin pedido de investigação contra André Mendonça. Troca de acusações, marco debate Mirante, Mirante News. Senado aprova a medida provisória da taxa das blusinhas e a isenção se torna definitiva. Homem é preso suspeito de matar avô de 85 anos em Chapadinha. Mega Sena acumula de novo e o sorteio de amanhã tem prêmio estimado em 48 milhões de reais. Boa sorte para você. Fila de espera por perícia no INSS é zerada em agosto, segundo o governo. O ministro André Mendonça deixa a sociedade do Instituto ITER de Educação, depois da polêmica de que teria faturado mais de 10 milhões com o Instituto. 5 candidatos a governo têm registro de candidatura deferidos aqui no Maranhão. E vamos lá para mais um bloco de pedidos aqui no Acorde Record. Marcelina do Jardim América pediu aqui, ó. Mr. Broke Wings, 6 horas em ponto na ilha. 6 em ponto aqui no Acorde Record.

0: Aí foi o pedido da Rosa Cheirosa com a dupla Pet Shop Boys. Daqui a pouquinho a gente vai falar de mais um ano sem Valdir Soriano, já já aqui no Acorde Record. Já já. 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
6: 26 graus. 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
7: 6:20.
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1: Em 2008, nos deixava o cantor Valdir Soriano, aos 75 anos, vítima de câncer de próstata. E a noite está calma. Hoje, 18 anos sem Valdir Soriano. Antes de ingressar na carreira artística, trabalhou como lavrador, engraxate e garimpeiro. Apesar das dificuldades, conseguiu se tornar conhecido nos anos 50 com a música Quem És Tu. Pouco antes de morrer, se apresentou aqui no evento fechado para arquitetos, decoradores, lembra? Pois é, Valdir Soriano. 18 anos sem Valdir Soriano.

0: autoridades sírias também preparam o julgamento de... internacional.
1: Promoção. 6:23, ainda tem informação internacional agora da...

0: Stay. Oingo Boingo, 1990, pedido aqui do Arthur Viegas lá no Vinhais. Valeu, Arthur. Onde aqui pra Nonato Gomes, direto de Chapadinha, na escuta da gente. Tem mensagem aqui pra gente do Marcelo. Bom dia, Marcelo.
1: Bom dia, Gleidson.
0: Bom dia.
1: Bom dia, ouvinte Mirante. Bom dia, Gleidson. Partiu Feriadão e Catu, Gleidson.
0: Opa!
1: Me coloca aí, Door of Love, com Peter Cetera. Marcelo e Catu, querido, um abraço. Que Deus abençoe a todos.
0: Valeu, boa viagem. Obrigado aqui pela carona pro Acorde Record. Forte abraço, Pedro. Mandou vários aqui, deixa eu ver.
2: Eu duvido que pareça, a reportagem da Mirante aqui agora, pra ver, pra mostrar aqui. Eu tô aqui no porto esperando que pareça aqui a reportagem da Mirante aqui, pra vir aqui.
0: Tá, Pedro, eu vou já ouvir aqui as outras mensagens com calma, tá? Ó, pedindo Flores Titãs, Nilson Brito, motorista de aplicativo Autos do Turo 3, já na correria, enfim, sexta. Alô pra Ribeiro, Ribeirinho, na cidade maravilhosa. Marcígios, fala, Marcígios.
3: Bom dia, querido Gleidson.
0: Bom dia.
3: Bom dia, galera. Uma ótima sexta-feira, um abençoado final de semana pra todos, tá bom? Sandrinha, querida, bom dia pra você, beijo. É, Gleidson, se der, toca aquela musiquinha. É, Vento Norte. Vento Norte.
0: Já toquei.
3: Por favor. Querido, fica com Deus. Beijo.
0: Eu já
3: beijo,
0: toquei. Beijo. Hoje eu toquei mais cedo. Acho que era 5h20. Ou era 5h40? Toquei mais cedo hoje, tá? Já toquei. Silvânia. Fala, Silvana. Silvana Belfort. Aqui na escuta. Fala, Silvana. Bom dia.
4: Bom dia. Bom dia, meu rei Gleidson. Hoje eu quero parabenizar Silvânia Cavalcante e Josinaldo do Clube do Acorde Record, que está completando mais uma primavera, meu rei. Coloca os parabéns aí para eles. Beijo.
0: Tá bom.
4: Silvana Joel Siluna.
0: Josinaldo e Silvânia Cavalcante, aniversariantes ilustres de hoje. Fátima, fala,
5: bom
0: Fátima.
5: Bom dia, meu
0: bom dia.
5: Bom dia. Vascaína do Jesus Augusto Silva. Fátima Martins.

0: deu um alô pro meu amigo Felicíssimo e pra minha amiga doutora Zélia.
1: Uhum.
0: Quero escutar Amigos para Sempre, pode ser?
1: Pode.
0: Ou tá difícil? Um cheiro e um abraço.
1: Cheiro.
0: E que Deus lhe abençoe e um bom final de semana.
1: Valeu, bom fim de semana, Fátima. Obrigado aqui pela audiência, bom dia. Lá no Jardim São Cristóvão. Tem mais aqui pra gente, vamos lá. Alô pra Araújo, alô Valentina.
2: Bom dia, Gleice. Bom dia. Araújo aqui da Morada do Sol com a pequena Valentina, a caminho do trabalho da escola. Toca assim de Lauper pra gente aí. Time after time. Bom dia, boa sexta-feira pra nós.
1: Valeu.
2: Deus abençoe.
1: Amém, tá bom. Bom dia, Gleice, gostaria de ouvir 4 Semanas de Amor com Luan e Vanessa. Beijos, Wanda. Aninha do Pedal, mandando um alô para aniversariante ilustríssima, Silvana Cavalcante, quase irmã. Saúde, paz, tudo de bom. Careca Coelho no Piancó, Alexandre do time do Isabelense, Júlio Guedes lá no Vinhais, bom dia. 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
8: 26 graus.
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7: 6 horas e 39 minutos.
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12: O Rock in Rio 2026 anunciou que os shows do próximo dia 7, segunda-feira, feriado, que trarão Gilberto Gil e Elton John, vão começar mais cedo do que o planejado. O cantor britânico vai subir ao palco Mundo às 23 horas, 11 da noite. Mais de uma hora antes do horário divulgado anteriormente. O dia 7 de setembro, segunda-feira, já está com todos os ingressos esgotados. O evento desse ano reúne grandes nomes da música nacional e internacional. Além de Elton John e Gilberto Gil, o festival tem apresentações confirmadas de astros como Calvin Harris, Black Eyed Peas, Foo Fighters, Maroon 5 e muito mais. Tem Gilberto Gil e tem Elton John. Então vamos lá com Gilberto Gil, aqui na programação do Acorde Recorde.

0: Aura Branigan, Self Control, Gilberto Gil e Elton John com horários antecipados. É na programação do Rock in Rio na próxima segunda-feira, feriado, 7 de setembro. Ingressos esgotados. Mais tarde a gente toca Elton John, tá bom? Prometo que mais tarde toca Elton John. Vem aí o horário eleitoral gratuito. Daqui a pouquinho tem historinha e continua valendo a promoção aqui pelo Acorde Record. Júlio Guedes, lá no Vinhais. Fala, Júlio.
1: Bom dia. Bom dia. Queria uma música para Adriane Ramos, na Sagi, minha esposa também. Queria uma de Guilherme Arantes, viu?
0: Guilherme Arantes? Qualquer uma.
1: Participar das promoções de hoje.
0: Tá bom, já deixou aqui o nome. Valeu, Júlio. Abraço. Ariadne Mussalem, sextou com um cheirinho de feriado. Ligadinha no The Best. Beijos, beijos, Ariadne Mussalem. Bom dia. Sexta-feira abençoada, Neto, lá de Passo do Lumiar. Vendo aqui Romance Rosa. Douglas Araújo no bairro Pão Sul, Passo do Lumiar. Remédios Rabelo aqui na escuta. Tem uma galera aqui para promoção. Alô para Célia Moura, Coab 411.
2: Ainda tem o risco de ter tido uma exposição ao cigarro prévia, né? Então aqui é muito importante, ele carrega com ele esse risco.
3: A oncologista clínica destaca que parar de fumar diminui significativamente as chances de desenvolver câncer, além de manter hábitos saudáveis, como a prática de exercícios físicos e boa alimentação, que contribuem para evitar doenças.
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3: Vamos ao tempo em nosso país. Eu começo aqui com você pelo Rio Grande do Sul. Você pode participar e falar sobre o tempo também pra gente, tá certo? Vamos então aqui para Rio Grande do Sul. Jackson, melhor você começar por aí.
5: Na região
3: travou
5: centro...
3: meu celular.
5: Vamos começar então na região centro-oeste, porque em Campo Grande, no Mato Grosso do Sul, a sexta-feira será de sol entre algumas nuvens, com bastante calor. A temperatura sobe durante o dia e à tarde fica quente. Não há previsão de chuva.
6: Eu volto agora com a região sudeste. Vamos para Campinas, São Paulo. Olha, hoje a previsão do tempo é com sol entre muitas nuvens e períodos de céu nublado. Pela manhã e durante a tarde, o sol aparece, mas sempre acompanhado de bastante nebulosidade.
3: Agora... perdão.
6: À noite o céu fica com muitas nuvens, mas não há previsão de chuva. As temperaturas variam entre 14 e 29 graus.
3: Agora sim, Porto Alegre, 13 graus, manhã nublada, mas à tarde vai ser ensolarada, máxima de 19 graus hoje.
5: Nesse momento em Belém faz 24 graus, a máxima será de 33. O calor continua forte, o sol aparece entre nuvens e a temperatura fica elevada.
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5: Hora de Brasília, 6h51. Agora a gente vai para o seu direito aqui no Manhã Novo Tempo, o espaço para você tirar suas dúvidas sobre a lei com as orientações do professor e advogado Paulo Barradas. O Antônio Ribeiro, de Uberlândia, em Minas Gerais, levou o celular para o conserto, mas teve uma surpresa. Professor Paulo Barradas, conta pra gente qual é a situação do Antônio Ribeiro.
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7: Olá, ouvintes da Rádio Novo Tempo. Eu sou o advogado e professor Paulo Barradas e estou aqui para esclarecer as suas dúvidas na área jurídica. Este é o quadro Seu Direito. A pergunta de hoje vem de Uberlândia, nosso abraço aí fraterno a todos de Minas Gerais e todas de Minas Gerais, tanto os nascidos quanto aqueles que escolheram esse importante e belíssimo estado para viver suas vidas. A pergunta de hoje foi um presente do ouvinte Antônio Ribeiro. Professor, deixei meu celular em uma assistência técnica e o aparelho voltou com outro defeito. A empresa deve pagar pelo conserto? Dileto Antônio, se este defeito for decorrente da interseção física da empresa no aparelho, sim, é responsabilidade dela. Mas isso tem que ser provado, ou seja, que antes ele não apresentava esse defeito e que esse defeito não é um defeito oculto, que a qualquer momento apareceria em seu celular. Caracterizado que o defeito que surgiu, o segundo defeito, foi decorrente da intervenção da empresa no seu aparelho para consertar o primeiro defeito, lógico, a empresa que vai ser o fornecedor do serviço, ele vai ter que responder pelos prejuízos e vai ter que se responsabilizar pelo conserto. Um forte abraço a todos e até o próximo programa Seu Direito. Também estou aguardando por você no Instagram Professor Paulo Barradas. Até lá.
5: Obrigado também ao Antônio pela participação, também pela confiança, ao professor e advogado Paulo Barradas, também nosso agradecimento, né, por mais uma orientação aos ouvintes da Rádio Novo Tempo. Envie a sua dúvida, amado ouvinte, para o nosso WhatsApp, é o 12981510081, 12981510081. Seu direito, você pergunta e a lei responde.
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6: 6h54. Bom dia pra você que chega nessa companhia maravilhosa que é o Manhã Novo Tempo, não é? Por aqui a gente segue com a pergunta. Olha só a pergunta do verdade ou mentira. Carvão ativado também funciona para cachorros. Verdade ou mentira? Eu tenho aqui um amigo, gente, o Luiz, que disse assim, ó. Bom, o carvão ativado salvou o dog aqui de casa. Ele estava intoxicado com chumbinho, olha.
5: Nossa, opa.
6: Agora, gente, deixa eu abrir aspas aqui rapidinho, 20 segundinhos.
5: Sim.
6: Por favor, não faça mal para o animal. Se você não consegue mais cuidar, se tá te dando talvez uma diferença financeira muito grande por causa dos cuidados, sempre tem alguém querendo receber a doação de um cachorro, de um gato. Então, não faça mal, tá bom?
5: É, mas não abandone, né?
8: Geralmente é alguém que não é o dono que quer fazer maldade.
6: Aham, é.
8: Algum vizinho que não gosta do latido, do barulho. Bom, se você não gosta de viver em sociedade, então você precisa morar numa chácara, não
6: Sim.
8: é? Num sítio longe das pessoas.
6: Das pessoas, com certeza, viu? Olha só, na sequência agora nós vamos ter a propaganda eleitoral gratuita. Você que está na rádio local, quer continuar acompanhando Manhã Novo Tempo? Corre pro nosso aplicativo, digite Rádio Novo Tempo e depois clique na opção Rede Novo Tempo. Ou então vá para o nosso site novotempo.com/rádio. Logo depois do horário político, nas rádios locais a gente segue com o Manhã Novo Tempo. Acerte seu horário. 6h56.

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1: Sete horas agora, hora de Brasília, voltamos com você e já trago notícia boa por aqui. Uma decisão rápida de um diretor de escola ajudou a salvar a vida de cerca de 900 estudantes durante uma tragédia no Nepal. Quem conta essa história é Gerlane Amorim. Bom dia, Gerlane.
2: Oi, oi, bom dia, Patrícia, bom dia, amigos do Manhã Novo Tempo. Boa notícia chegando aqui para você. Patrícia, uma atitude de coragem e precaução evitou uma grande tragédia em uma escola no Nepal. O diretor Rajendra Dawad percebeu que havia um grande risco e tomou uma decisão que fez toda a diferença. Na manhã do dia 26 de agosto, ele dava uma aula na escola secundária superior em Trichuli Bazar, quando recebeu alertas sobre uma grande inundação na região. Sem esperar a confirmação da chegada da água, Rajendra mandou que todos os estudantes deixassem o prédio imediatamente. Cerca de 900 alunos com idades entre 11 e 18 anos saíram do local e foram para uma área segura. Poucos momentos depois, a região foi atingida pela força das águas. O diretor contou que os estudantes estavam assustados, mas a decisão rápida evitou que a escola fosse atingida com alunos dentro. A escola fica no distrito de Nuwakot, numa área do Nepal que sofreu com fortes chuvas e deslizamentos. A situação deixou muitas famílias em alerta e causou grandes prejuízos. Para Rajendra, o momento exigia atenção e responsabilidade. Ele disse que não podia esperar para saber se o perigo realmente chegaria até a escola. A história desse diretor mostra como uma escolha feita no momento certo pode proteger vidas. Uma atitude de cuidado que transformou um dia de medo em um exemplo de esperança. Notícia boa para começar o seu dia muito bem, tem aqui no Manhã Novo Tempo. Beijo para vocês, meus amigos. Um ótimo dia para todos nós.
1: Muito obrigada, Gerlane Amorim, por compartilhar essa história de esperança de um país devastado, onde ainda se procura por vítimas, né? Temos ainda milhares de pessoas desaparecidas no Nepal.
3: Acerte o seu horário, 7:03. A gente segue desejando um bom dia para você que passa por aqui no nosso Manhã Novo Tempo através do nosso WhatsApp 12981510081. Bom dia para a doutora Márcia, ela que é biomédica, passou por aqui desejando um bom dia.
1: Bom dia, doutora.
4: Doutora, bom dia.
3: Bom dia também para Cristina. Ela diz: bom dia com Jesus, povos, povo amado. Amo Ei. Todos vocês. Olha, eu tô no ônibus indo trabalhar e na escuta da melhor rádio do mundo.
1: Obrigada pelo carinho. Bom trabalho para você.
4: Valeu, Cris. Bom dia.
3: Bom dia também para quem? Nosso amigo Hélio, que tá sempre coladinho aqui todas as manhãs.
1: Valeu, amigo.
4: Abraço, Hélio.
3: Bom dia, família Novo Tempo. Como é bom acordar e saber que temos um Deus misericordioso que renova as nossas forças a cada dia. E temos vocês que alegram os nossos dias com as canções e orações. Deus abençoe sempre todos vocês. É a Sueli, da Praia do Morro, em Guarapari, no Espírito Santo.
1: Abraço, querida.
4: Ótimo dia, Sueli.
3: Obrigada, viu, Sueli? Mais um bom dia chegando por aqui, o nosso querido amigo Miguel, ele diz assim: bom dia pra vocês, Patrícia Mater.
1: Opa, valeu.
3: Aqui é o amigo Miguel Marques, de Nova Venécia, eu gosto muito de ouvir você, hein?
1: Oh,
3: e
1: valeu.
3: Também todos aí da Rádio Novo Tempo, que Deus abençoe.
1: Abraço, gente, querido amigo.
4: Abraço, Miguel.
3: Ô, Miguel, e quando você conhecer ela pessoalmente, é a mesma coisa, tá, Miguel? Quando a gente conversa com a Patrícia, é como se estivesse com o radinho ligado, assim, ai, ó.
1: Ai. Não sei se isso é bom.
3: Não, é bom, é bom, é bom.
1: Olha o que ela disse, parece que tá com o rádio ligado quando está perto da Patrícia.
3: Não, é porque assim, falar, gente, aí. É porque assim, ela não tem um personagem para o rádio, é ela mesma,
1: eu tô
3: entendeu?
1: Brincando, só.
3: Bom dia, já. Jackson.
4: Bom dia.
3: Patrícia.
1: Bom dia.
3: Bom dia, Lorde Godofredo. É o Aroaldo que passa por aqui desejando um dia de bênção para todos nós. Obrigada, viu, querido?
1: Valeu.
4: Aroaldo, bom dia.
3: E eu quero aí, ó, sua participação aqui no nosso Verdade ou Mentira. Diz aí pra mim, carvão ativado também funciona para cachorros? Pelo nosso WhatsApp você compartilha, hein? 12981510081. O Marcelo chegou falando aqui, Axa, nunca ouvi falar sobre isso. Eu acho que não, porque já ouvi falar que o que é para seres humanos não pode dar para os animais.
1: Aí. É. Será que vale para tudo, tudo mesmo?
3: É.
1: Porque, por exemplo, algumas comidas a gente come e eles podem comer também, né?
3: Aham.
1: Não sei se ele está falando de tudo no geral ou só de remédios.
3: É. O Marcos Queiroz também diz bom dia, Rádio Novo Tempo. Ele que é de Votorantim, tá ligadinho na rádio e nos deseja um feliz dia de preparação na presença de Jesus.
1: E pra você também, amém.
4: Abraço, Marcos.
3: Vamos então, gente, a hora é de música por aqui. Daqui a pouquinho a gente continua trazendo o seu bom dia e a sua participação, tá bom? Lembrando que você que tá chegando agora no nosso aplicativo ou no site, nós continuamos com o Manhã Novo Tempo e nas rádios locais segue aí o horário da propaganda eleitoral gratuita. Quem canta pra gente agora? Axa, Nova Voz, canção Grato Sou.
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0: Ai, louvor bonito, nova voz, canção, grato sou. Acerte o seu horário. 7:10.
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2: Dois enviados do presidente Donald Trump devem visitar a Rússia e a Ucrânia neste fim de semana. Steve Witkoff e Jared Kushner participam dos esforços dos Estados Unidos para negociar o fim da guerra. A informação foi divulgada por uma agência russa, mas a viagem ainda não teve confirmação oficial.
3: Outra notícia é que a Alemanha testou com sucesso um míssil balístico em meio à crescente tensão com a Rússia. O Lora, a fabricante em Israel, pode atingir alvos até 500 quilômetros de distância. O teste ocorreu no Atlântico Norte e foi mantido sob sigilo até esta semana.
2: Um caminhão foi atingido por um trem de passageiros em Gdansk, no norte da Polônia. O veículo ficou preso sobre os trilhos após a descida das cancelas. O trem transportava cerca de 300 pessoas. 4 tiveram ferimentos leves e não houve mortes.
3: 2 trabalhadores foram resgatados com vida no Nepal 9 dias após as enchentes que devastaram parte do país. Eles estavam presos em um túnel de uma usina hidrelétrica atingida pelo desastre. Mais de 5 mil pessoas continuam desaparecidas e os prejuízos já passaram de US$2,5 bilhões, cerca de R$10 bilhões.
2: O tufão Saudel provocou chuvas torrenciais e inundações na costa da China. Mais de 83 moradores deixaram as casas na província de Fujian. Escolas foram fechadas, o transporte público foi suspenso e o prédio de 3 andares desabou.
3: As prisões de imigrantes nos Estados Unidos bateram um novo recorde em agosto. Mais de 50 mil pessoas foram detidas pelas autoridades de imigração. Dados obtidos pelo jornal The New York Times indicam alta nas prisões de pessoas sem antecedentes criminais.
2: A Justiça da Colômbia ordenou a suspensão de bombardeios contra acampamentos de guerrilheiros quando houver menores no local. A decisão veio após ataques aéreos que mataram dezenas de pessoas, entre elas pelo menos 3 adolescentes. Os bombardeios foram retomados após Abelardo de La Espriella assumir a presidência do país.
3: Pelo menos 37 pessoas morreram durante o roubo de petróleo de um oleoduto na Nigéria. As vítimas teriam inalado gases tóxicos na região do Delta, no Níger. Contrabandistas perfuram os dutos para roubar petróleo e produzir combustível de forma clandestina. Hora de Brasília, 7:13. Olha, a Síria começou a destruir armas químicas que faziam parte do programa mantido durante o governo de Bashar Assad. É a primeira operação desse tipo, né, no país em mais de uma década. O Júnior Freitas chega aqui com a gente para responder o que foi destruído, Júnior. Bom dia.
4: Oi, Jackson. Uma ótima sexta-feira para você. Um bom dia para toda a nossa audiência. Então, o que já foi destruído? Essa é a pergunta, não é? Jackson, a Organização para a Proibição de Armas Químicas, a OPAC, que tem como sigla OPAQ, confirmou a destruição de 42 bombas aéreas. Inclusive, o material faz parte do programa químico da era Bashar al-Assad, deposto em dezembro de 2024. Você lembra, não é, Jackson? Inclusive, noticiado aí amplamente em todos os veículos de comunicação. Agora, o detalhe, Jackson, é que, segundo a ONU, é a primeira vez desde 2014 que a OPAC confirma a destruição de munições químicas em território sírio. Em maio, especialistas da organização encontraram armas, produtos químicos e documentos que não tinham sido declarados pelo antigo governo. Então, escuta aí, ó. Entre os achados estavam munições do mesmo tipo das usadas em ataques químicos durante a Guerra Civil. O embaixador da Síria, na ONU, disse que o objetivo é impedir que esse material caia em mãos erradas. As autoridades sírias também preparam o julgamento de 18 suspeitos de envolvimento com o antigo programa. A destruição do material restante deve continuar sob verificação internacional. Eu volto com você, Jackson, com informações internacionais. Júnior Freitas, para o programa Manhã Novo Tempo.
3: Júnior, obrigado pela informação mantida aí durante o governo Bashar al-Assad.
2: 7h15, horário de Brasília. Agora a gente traz um alerta para você no Manhã Novo Tempo. Golpistas têm usado a falsa prova de vida do INSS para roubar dados pessoais e bancários dos beneficiários. Os criminosos telefonam ou enviam mensagens e se passam por servidores do INSS ou da Central 135.
3: Eles ameaçam suspender o benefício e pedem que a vítima digite uma opção no telefone, informe dados ou acesse um link.
2: As mensagens também podem chegar por SMS ou WhatsApp e levar às páginas falsas.
3: O INSS também não telefona nem visita beneficiários para pedir senhas, dados bancários, códigos ou pagamentos relacionados à prova de vida.
2: Quem receber esse tipo de contato deve desligar, não clicar em links e consultar a situação pelo aplicativo Meu INSS ou pelo telefone 135.
3: A prova de vida pode ser feita no banco pagador, com documento, com foto ou pelo Meu INSS com reconhecimento facial.
2: A vítima pode denunciar a ouvidoria do INSS pela plataforma fala.br ou pelo número 135.
3: E atenção, se houver prejuízo financeiro, é importante registrar boletim de ocorrência e guardar prints, mensagens e comprovantes.
2: Acerte o seu relógio, 7h16, horário de Brasília. 7h16, aqui no horário para você, a gente traz a informação sobre o El Niño. A última atualização sobre El Niño de 2026 é que ele deve ganhar força nos próximos meses e aumentar o risco de chuvas extremas, secas e calor em várias partes do mundo. A Organização Meteorológica Mundial aponta a chance de quase 100% de o fenômeno persistir até fevereiro de 2027. Adriana Medeiros tem outras informações. Bom dia, Adriana.
5: Bom dia, Patrícia. Segundo a Organização Meteorológica Mundial, a OMM, é a primeira vez que o órgão expressa tamanha certeza sobre a duração do fenômeno. O El Niño surge com aquecimento acima do normal das águas do Oceano Pacífico Equatorial e altera chuvas e temperaturas em várias regiões. A OMM prevê intensidade muito forte até o fim deste ano. Em alguns pontos, a água abaixo da superfície do oceano passou de 8 graus acima da média entre julho e o começo de agosto. No Brasil, o Instituto Nacional de Meteorologia e o Instituto Nacional de Pesquisas Espaciais apontam mais de 90% de chance de um El Niño muito forte entre setembro e novembro. A previsão indica mais chuva no sul, tempo mais seco em parte do centro-norte e temperaturas acima da média em quase todo o país. Os órgãos recomendam acompanhar os alertas meteorológicos e da Defesa Civil. Adriana Medeiros para o Manhã Novo Tempo.
2: Adriana Medeiros, obrigada por esta informação.
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0: 7h18, virando agora 7h19. Que bom ter você juntinho pelo nosso WhatsApp. Por aqui a gente conversa, troca figurinha, não é mesmo? E é claro, vai trazendo aí o seu bom dia. Quem passa por aqui dizendo bom dia, seus lindos de Jesus?
2: Bom dia.
3: Bom dia.
0: Olha, todas as manhãs eu quero participar, mas não dá tempo. Sobre a enquete, é verdade. Esses dias o Mico, nosso gato, passou mal. Levamos no veterinário e os exames deu que ele tinha sido envenenado. Olha aí, mais uma história, né, Patrícia Jackson? O veterinário, então, recomendou pra gente dar esse carvão, mas enfim, o Mico foi medicado e está super bem. Olha, será então que é verdade, gente, isso?
2: Será um spoiler já?
3: Opa.
0: Não sei, não sei. Bom dia pra você, viu, Andréia?
2: Bom dia, Andréia.
3: Abraço, Andréia.
0: Bom dia, pessoal. Me chamo Aécio, de Sobradinho, na Bahia.
2: Oi, Aécio.
3: Bom dia, Aécio.
0: Olha, eu digo pra vocês que o carvão ativado funciona assim pra cachorro, pois serve pra desintoxicar. Já salvei uma cadela aqui em casa de envenenamento. Oh. E não serve só pra cães, porque já dei também pra uma cabra que se intoxicou com uma planta e ela se recuperou. Gente, eu ri porque assim, a gente vai ouvindo cada história, tá lá a cabra tomando carvão. carvão também, né, Patrícia?
2: É, teve que com certeza dar uma forçada ali pra ela ingerir esse...
0: É, ô Aécio, depois você conta pra gente se deu muito trabalho pra cabra, a não ser que você tenha colocado ali na água,
2: acho que fez,
0: né?
2: Não faz com bezerro, tipo uma mamadeira ou uma garrafa, aí você coloca na...
3: Aí misturou com...
2: Você força na boca dele, aí ele...
0: Ele tem que...
2: Obrigado a engolir.
0: Ah, entendi. Tá aí, obrigado, viu? Muitas informações aqui no nosso Manhã Novo Tempo, né, gente? Eu amo demais trabalhar aqui. Miguel também mandou aqui um bom dia, mandou coração girando. Obrigado, Miguel.
2: Valeu, Miguel.
3: Abraço, Miguel.
0: Mais um bom dia chegando por aqui. Quem chega, quem chega? Bom dia. É a nossa irmã Sara. Ela disse aqui, ó, já estou adquirindo minha revista. Oba!
2: Eita, isso mesmo. Lembrando que é de graça, é um presente da Novo Tempo pra você. Você pode pedir aqui pelo nosso WhatsApp, não é? Axa Carvalho.
0: Isso, pelo 12981510081. Olha, o Gerardi, ele disse aqui, funciona. Meu cachorro comeu suculenta e ficou com a cara inchada. Eita. Aí dei carvão ativado e dei pra o meu... E resolveu. Foi nessa semana. Gente, foi nessa semana que aconteceu isso.
2: Ô, tadinho.
0: Lá em Vila Velha, no Espírito Santo. A suculenta é aquela, é uma planta, não é?
2: É tipo aqueles cactos, assim, sabe que tem a folhinha gordinha, assim, cheia de aguinha dentro?
0: Ah!
2: Aquela planta que a gente tem dentro de casa, assim, também?
0: Sei. Ah, e gente, então olha, você que tá querendo adotar um cachorrinho ou um gato, tem que ter cuidado também com as plantinhas. Ó, a Patrícia tem uma dica, ela tem uma planta no quintal e a Luna, ela é bem assim, arteirinha. O que que você fez na planta, Patrícia, em volta da planta?
2: Ah, eu tenho um pé de pitanga, eu tive que colocar uma tela ao redor do pé de pitanga.
0: Senão não tinha
2: para
0: pitanga.
2: Proteger. É.
0: Então são dicas que a gente vai aprendendo e compartilhando.
2: Está presa lá.
0: Uhum.
2: Um presídio.
0: É, mas olha, antes ela presa do que no chão, né? Então tá tudo certo. Juraci também passa por aqui desejando bom dia.
2: Bom dia.
3: Bom dia.
0: Que bom ter a sua companhia, muitas participações no nosso Verdade ou Mentira e a gente convida você, continue participando, tá bom? Pelo 12981510081. Vamos de música, acerte o seu horário. 7h23, quem canta pra gente? Tom Carf, Aline Barros, Pai Presente.
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1: Sete horas 7:30, hora de Brasília. Agora tem professor Ronaldo Neso por aqui com reflexão sobre limites e maturidade emocional. Você consegue ouvir um não sem se sentir rejeitado? Muitas vezes interpretamos uma negativa como falta de amor, consideração ou até como algo contra nós. E hoje o professor mostra por que aprender a lidar com o não também faz parte de construir relações mais saudáveis. É com você, professor.
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2: Ei, escuta o Ronaldo. Quem nunca aprendeu a receber um não, transforma em ofensa pessoal qualquer limite estabelecido pelo outro. Sabia disso? Gente, existe uma diferença entre ser rejeitado e ouvir um não que diz respeito às necessidades da outra pessoa. Nem sempre a gente consegue perceber isso. Alguém não pode atender ao nosso pedido e a gente já se magoa. Pessoa ali não tem tempo para nos encontrar, ou não quer participar de determinada situação, discorda de uma escolha. Às vezes a pessoa precisa ficar sozinha, decide não emprestar alguma coisa, diz que não está disposto ou disposta a fazer aquilo que esperávamos. Ou seja, tem a ver com algo que diz respeito a outra pessoa. Mas às vezes a gente não dá conta de lidar com isso e pode interpretar o não do outro com pensamentos do tipo: ah, ela não se importa comigo. Como faz isso comigo depois de tudo que eu fiz por ela? Ah, essa pessoa está me desrespeitando. Ah, se fosse realmente meu amigo, se fosse minha amiga, faria, me atenderia. Gente, o problema é que quando reagimos assim, estamos focados apenas em nós mesmos, em nossas necessidades. A gente não sabe o que passa no coração do outro, na casa do outro. Não estamos considerando o que o outro sente, as suas impossibilidades, ou simplesmente o desejo legítimo do outro, que talvez não seja compatível com o nosso. Gente, quem não aprendeu a lidar com limites pode interpretar qualquer negativa como rejeição, e rejeição é uma outra coisa. O outro tem direito de dizer não, assim como nós também temos. E gente, um limite não precisa ser uma declaração de inimizade, de afastamento, de quebra de vínculo. Pode ser simplesmente uma pessoa verbalizando o que consegue oferecer naquele momento e o que não consegue.

0: E isso é importante, porque as relações saudáveis não são construídas apenas por pessoas que dizem sim umas às outras. Relações saudáveis são construídas por pessoas que conseguem ouvir um não sem transformar a resposta do outro em um motivo para conflito. É egoísmo da nossa parte achar que o outro precisa sempre dizer sim para nós. É fato que alguns nãos que recebemos podem ser cruéis, podem ser desrespeitosos. Mas aí é uma outra situação, porque existe diferença entre a pessoa dizer para a gente não posso, não quero, e ser agressiva, ser crítica, irônica. Mas como eu disse, isso é totalmente diferente, é uma outra coisa. O que a gente precisa entender é que o outro pode me frustrar sem estar me desrespeitando. Pode dizer que não, sem ser meu inimigo. Pode não estar disponível, mas mesmo assim, gostar de mim, gostar da minha amizade, gostar da minha companhia. Só não poder me atender naquele momento. Ou seja, a pessoa pode escolher algo diferente sem que isso diminua, inclusive, o meu valor e o valor do nosso relacionamento. E nós também precisamos aprender a oferecer aos outros a mesma liberdade que desejamos para nós, sabia? Por que a gente tem tanta dificuldade de dizer não, de estabelecer limites? Porque a gente sabe que quase todo mundo não consegue ouvir um não sem se frustrar. E a gente usa como medida aquilo que nós sentimos quando o outro diz não para nós. Porém, na nossa vez de dizer não, lá no fundo, nós gostaríamos que respeitassem os nossos limites. Nós queremos poder dizer, ó, hoje não. Queremos poder descansar, mudar de ideia, recusar um convite, preservar a nossa energia para outra coisa. Mas quando falamos não, falamos até com certo receio, já dando justificativas, desculpas e até mentindo. Porém, se a gente aprende a lidar com o não do outro, nós também vamos nos sentir mais tranquilos e seguros em dizer não. Pegou a ideia? O não do outro pode contrariar os nossos desejos, mas não ameaça a nossa dignidade. E quando conseguimos entender isso, alguma coisa muda nas relações. Nós passamos a pedir sem exigir, a ouvir sem interpretar tudo como rejeição, a respeitar sem transformar limite em abandono, porque ninguém nos deve um sim apenas para provar que se importa conosco. E aí, quando a gente aprende isso, a gente se liberta também para dizer não, sabia? Gente, às vezes amar alguém também significa reconhecer o direito que essa pessoa tem de dizer não. Fez sentido para você? Eu sou Ronaldo Neso, te espero lá no Instagram. @ Ronaldo Neso, Ronaldo Neso no Instagram. Tô te esperando. Abraços do Ronaldo, a gente se fala.
1: Se fez sentido para você o que o professor Ronaldo Neso acabou de falar, então você precisa pedir esse presente que chega de graça na sua casa. 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Encosta seu carro aí no acostamento, liga o pisca-alerta, pega o seu celular rapidinho, digita De Bem Comigo, nesse número, ó, 12981510081. 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Nosso interesse é que você tenha qualidade de vida e quem está junto com você possa usufruir da sua melhor versão ao lado de Jesus. Então peça agora, 12981510081. Enquanto você faz esse pedido, a gente canta, é hora de louvar, é hora de cantar e é hora de você fazer o seu pedido pelo 12981510081. Denis Monteiro, Ministério Faces Canção És Deus.
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2: 7h44, hora de Brasília. O presidente do Senado, Davi Alcolumbre, afirmou nesta última quinta-feira que a proposta que acaba com a escala de trabalho 6x1 vai ser votada após as eleições deste ano. A proposta estabelece uma jornada máxima de 40 horas semanais, distribuídas em 5 dias de trabalho e 2 dias de descanso, sem redução de salário.
3: A proposta foi aprovada pela Comissão de Constituição e Justiça, CCJ, do Senado nesta semana e já havia sido aprovada pelo plenário da Câmara dos Deputados. A PEC precisa ser votada e aprovada em mais de 2 turnos pelo plenário do Senado.
2: As eleições estão marcadas para o dia 4 de outubro. Um eventual segundo turno, lembrando, está marcado para o dia 25 de outubro.
3: Hora de Brasília, 7h45. O Senado aprovou ontem a medida provisória que acaba com a chamada taxa das blusinhas, o imposto cobrado sobre compras internacionais de até 50 dólares em plataformas como Shopee, Shein e AliExpress. A medida já foi aprovada pela Câmara dos Deputados e agora segue para a sanção presidencial. Quem explica pra gente é a Zilda Nogueira. Bom dia, Zilda.
4: Bom dia, Jackson. A decisão zera de forma permanente o imposto de 20% sobre compras internacionais de até 50 dólares, o equivalente a cerca de R$ 255. A medida vale para todos os tipos de produtos nessa faixa de preço, e não apenas para roupas, como o apelido taxa das blusinhas pode dar a entender. A tarifa foi criada inicialmente com o objetivo de proteger os lojistas e produtores brasileiros que reclamavam da concorrência com produtos estrangeiros vendidos a preços mais baixos. Entidades do setor produtivo aqui do Brasil afirmam que o fim do imposto pode prejudicar empresas e até a economia do país. Em abril deste ano, 52 entidades pediram a manutenção dessa cobrança. Os defensores do fim da tarifa, por outro lado, têm uma visão diferente sobre o assunto. A senadora Leila Barros, que foi a relatora da proposta, chamou o fim da taxa de medida de justiça social. Ela disse que muitos dos brasileiros que realizam compras de pequeno valor não tem a oportunidade de viajar para fora do país para usufruir da isenção de até US$ 2.000 em compras. Zilda Nogueira para o Manhã Novo Tempo.
3: Obrigado, Zilda, pela informação.
2: 7h47, horas de Brasília. O Banco Central alertou para o aumento das dívidas das famílias brasileiras e prepara medidas para reduzir os riscos do endividamento. A preocupação é maior com dívidas caras, como as do cartão de crédito e do crédito pessoal sem garantia.
3: Em maio, as dívidas bancárias das famílias chegaram a quase 50% da renda anual. A parte da renda comprometida com o pagamento dessas dívidas também aumentou e chegou a 28,5%.
2: A inadimplência, que é o atraso no pagamento das contas, cresce desde o início de 2025. Segundo o Banco Central, juros altos, preços elevados, apostas online e uso do crédito sem planejamento ajudam a agravar o problema.
3: E agora uma dica para você: para quem já está endividado, a orientação é listar todas as contas e priorizar as dívidas com juros mais altos. Antes de fazer um novo empréstimo, compare as taxas e confira se a parcela realmente cabe no orçamento.
2: Quem não consegue pagar, deve procurar o banco ou a empresa credora para tentar renegociar a dívida e evitar que os juros aumentem ainda mais. Acerte o seu relógio, 7h48 agora. Atenção, você que quer viajar no feriadão de 7 de setembro, é preciso ficar atento à previsão do tempo, porque uma grande frente fria vai avançar pelo Brasil e trazer chuva, frio e risco de temporais em algumas regiões. Quem traz os detalhes agora é Andressa Ferreira. Andressa, onde essa mudança do tempo vai ser mais sentida? Bom dia.
5: Bom dia, Patrícia. Principalmente no Sul, Sudeste e Centro-Oeste. E quem tem viagem programada precisa acompanhar a previsão, porque a mudança vai ser grande em algumas áreas. Segundo a Climatempo, a frente fria avança no sábado e no domingo, acompanhada por uma forte massa de ar frio de origem polar. No Paraná, o sábado vai ter muita chuva e risco de temporais. Em Santa Catarina, o tempo também fica instável e há possibilidade de geada nas áreas mais altas. No Rio Grande do Sul, o ar frio predomina durante o feriadão. Na segunda-feira, há risco de geada em muitas áreas do interior gaúcho. Em São Paulo, a chuva começa em parte do estado e já na madrugada de sábado se espalha ao longo do dia com risco de temporais. No domingo, a frente fria avança pelo sudeste com possibilidade de chuva forte. No nordeste, a maior parte da região vai ter sol e calor. No norte, as temperaturas podem chegar a 37 graus e o Tocantins pode ter calor próximo dos 40 graus. Atenção também no litoral. A previsão indica mar agitado entre o sul e sudeste, com ventos fortes sobre o oceano. Do Rio de Janeiro, Andressa Ferreira para o Manhã Novo Tempo.
2: Obrigada, Andressa.
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3: 7h50, horário de Brasília, Santa Catarina exportou 85.710 toneladas a 282 milhões de dólares em produtos de origem animal para a União Europeia. Isso entre janeiro e julho deste ano, de acordo aí com dados da Secretaria de Estado da Agricultura e Pecuária. A carne de frango é a principal mercadoria enviada ao bloco. Então começou na última quinta-feira o embargo aí da União e a produtos de origem animal do Brasil. Então, Santa Catarina exporta 85 mil toneladas para a União Europeia, isso no primeiro semestre de 2026.
2: O PROCON de Minas Gerais multou a Claro em R$6.700.000 por cobrar serviços e aplicativos não contratados por clientes. A decisão ocorreu em 31 de agosto de 2026. A investigação apontou cobranças não autorizadas de 20 a 50 reais mensais por aplicativos. O caso afetou clientes de Minas e outros estados. A operadora já fora multada pela Anatel em R$2.500.000 por conduta semelhante. A Claro recusou uma proposta de ajustamento de conduta com o Ministério Público.
3: O TRE de Mato Grosso do Sul alterou de forma excepcional locais de votação em Campo Grande e Terenos para as eleições de 2026. A mudança vale para ambos os turnos do pleito. A Justiça Eleitoral recomenda que os eleitores consultem com antecedência o local de votação. A medida serve para evitar imprevistos nos dias do pleito. A consulta de informações como zona, seção e endereço de votação pode ser realizada por meio de canais oficiais.
2: Um homem foi preso após tentar embarcar no Aeroporto Internacional de Maringá, no norte do Paraná, com 300 ampolas de um medicamento para emagrecimento. A prisão aconteceu na última quarta-feira. Segundo a Polícia Federal, os produtos não tinham registro sanitário, estavam sem autorização para exportação e fora das conformidades com a Agência Nacional de Vigilância Sanitária, a Anvisa.
3: Notícias do Amazonas. O Complexo Hospitalar Sul enfrenta superlotação e pacientes são internados em corredores por falta de leitos. Relatos apontam demora no atendimento e vagas insuficientes na UTI. O homem internado há 21 dias pode ter o pé amputado. Outra paciente esperou 2 dias para retirar um feto após perder o bebê de 8 semanas. A agência de saúde gerencia ali o complexo desde dezembro de 2024. O governo estadual declarou que os pacientes receberam acompanhamento contínuo e que as imagens mostram fluxo de pronto-socorro.
2: O aeroporto de Viracopos e a rodoviária de Campinas esperam 244 mil passageiros para o feriado da Independência na segunda-feira. O fluxo de viajantes no aeroporto aumenta nesta sexta, das 5 da tarde às 11h50 da noite. O retorno deve deve ocorrer na terça. A concessionária de Viracopos estima que 172 mil passageiros vão passar pelo terminal aéreo durante todo o feriado prolongado. No terminal rodoviário Ramos de Azevedo, a expectativa é de 72 mil passageiros, com previsão de 4.800 ônibus operando. A Socicam orienta os passageiros a comprarem as passagens com antecedência. O local oferece serviços e lojas de utilidade.
3: E no Distrito Federal, em Brasília, motoristas sem CNH, banidos ou com ficha criminal, usaram dados roubados no Distrito Federal para dirigir por aplicativos.
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0: Acerte o seu horário, 7h54. Hora de agradecer a você que participou, que mandou sua mensagem, que tá sintonizadíssimo aí pelo aplicativo, pelas rádios locais ou pelo nosso site. Vamos trazer aí a resposta do verdade ou mentira? Carvão ativado também funciona para cachorros. Gente, é verdade. Funciona, inclusive em caso de envenenamento, como nós vimos aqui várias situações, não é? Porque o que que acontece? O carvão ativado para o cachorro funciona porque ele é uma substância porosa e absorvente, ou seja, ele provoca a adesão de outras moléculas à sua superfície. E na prática, quando um cachorro envenenado ingere carvão ativado ou para essa função, ele vai se agarrar à parte das toxinas e impedir que elas sejam absorvidas pelo organismo do cachorro. Mas olha, é preciso alguns cuidados. Então, na dúvida, a gente sempre pede para você correr e falar aí com o médico do cachorro, que eu esqueci o nome agora, veterinário.
2: Isso mesmo. 7h55, gente, quero te lembrar da nossa programação de hoje. 11 da manhã, Vida e Saúde, em horário de rede nacional. Meio-dia tem Clube da Música. E eu quero te fazer um convite especial para hoje, das 6 às 7 da noite, você acompanhar o lançamento de um projeto importante da Igreja Adventista do Sétimo Dia, porque no ano que vem a gente comemora 2000 anos, mais ou menos, aí do batismo de Jesus, e queremos falar de Jesus para o mundo todo e queremos te convidar para isso. Então você vai saber como das 6 às 7 da tarde de hoje, tá bom?
0: É isso aí, Patrícia, até hoje à noite.
2: Até
0: segunda.
3: Até terça,
0: Jackson. Tchau,
3: ótimo feriado pra todos.

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0: Rádio Novo Tempo e a música com Jefferson Pilar. Tempo, é tempo mesmo. Sextou, meu povo. Pois é, sexta-feira, hoje dia 4 de setembro de 2026. Maravilha ter você ligado com a programação nesta manhã de sexta-feira e segue na comunicação com você, seu amigo Daniel Mendes. Muito prazer. Você não me conhece, mas nas ondas do rádio a nossa amizade cresce. Vamos juntos pelas ondas sonoras para viver e anunciar sempre um novo tempo com Jesus.
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0: Sou novo tempo, novo canto, só Jesus. Antes você ouviu Aline Barros, Ressuscita-me. Hora certa! 8:13, 8:13, bom dia Vale, bom dia Brasil. Bom dia, bom dia, bom dia, os amigos que estão ligados com a gente pela 101.3 FM. Você de todo o Brasil também, os amigos de Brasília. Bom dia, Brasília, Goiânia. Onde é que você tá ligadinho com a gente? Me conta aqui no 12981510081, tá bom? 12981510081. Me conta o que eu tô aguardando, certo? Maravilha, então, seguimos juntos com música e mensagem que toca o seu coração aqui na Voz da Esperança. E tem mais música bonita chegando pra você.
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0: Leva o teu amor em mim, Margem Norte, aqui na programação da sua Novo Tempo. Após o intervalo, tem Dr. César Vasconcelos por aqui.
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8: Oito e 29.

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0: 8h43.
1: Neide Paiva e Rafael Freire.

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4: E a galera lá do fundo.

0: Pé Araújo!
1: Juan Pereira!
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0: Muito obrigado, viu?
1: Faça um barulho, Guilherme!
2: Aê!
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1: O grelo não precisa de muito, não. Só peço a Deus muita saúde e que ele continue aí nos abençoando pra que a gente consiga comprar o mé, o leitinho dos meninos e o modo da mulher. O resto

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0: Seja bem-vindo ao nosso pagodinho de volta, Léo Santana.
1: Faz muito barulho pra Thiaguinho aí, Rio!
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0: 9:58.
1: Bora! Bate na palma da mão! Bate na palma da mão! Isso!

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0: Aralavana.
1: Respeito.
2: Que moda, hein, meus amigos?
0: Gente do céu, você tá doido.
2: Boa demais.
3: Tem novidade?
4: É claro que tem.

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0: Que é isso, hein?
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0: Esse filho é seu, Thierry.
1: Meu não, Breno. Segura que essa filha é sua, filha.
2: Dez e 36.

0: 10h42.
1: Canudinho é o nome dela.

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1: Muito bem, está começando o nosso resumo de notícias. Nessa sexta-feira maravilhosa, 4 de setembro de 2026. Como diz, né? Sextou. E agora vamos girando com a notícia.
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1: Então, vamos lá, né, para as notícias, né, hoje. Olha que tá dando o que falar nas redes sociais, né? Um vídeo que mostra agressão contra uma criança autista em clínica de São Luís. O menino sofre fratura e funcionário é indiciado, né? Funcionário apontado pela agressão contra criança autista é demitido e indiciado por lesão corporal de natureza grave, né? Imagens de segurança, de câmera de segurança, né, mostram o momento em que uma criança autista não verbal é arremessada ao chão durante uma sessão em uma clínica particular de São Luís. A divulgação das imagens ocorreu recentemente e o caso voltou a repercutir. O caso aconteceu no dia 24 de julho deste ano, né? A família afirma que a criança de 5 anos saiu do atendimento chorando muito e após exames foi constatada uma fratura grave no braço direito. O menino precisou passar por uma cirurgia de urgência no cotovelo e permaneceu cerca de 30 dias em recuperação. Atualmente, a criança está retornando à rotina das atividades, conforme informado pelos familiares, né? O funcionário apontado na investigação foi desligado da clínica, né, indiciado por lesão corporal de natureza grave. O inquérito foi concluído pela polícia e encaminhado à justiça em 15 de agosto. Este caso de agressão contra criança autista está sob acompanhamento do Ministério Público e segue em segredo de justiça, né? É uma situação muito complicada também, viu? Tá mais uma criança, né, especial, né? Todas as crianças merecem, né, respeito, né, carinho, não merecem ser agredidas, inclusive as crianças especiais, né? A gente dá esse abraço especial a todas as crianças autistas, né, do município de Nova Olinda também. Olha, outro caso aqui, né, outro caso que aconteceu, né? Mãe é condenada a 21 anos de prisão por matar filha autista de 6 anos envenenada em Lago da Pedra, né? A criança tinha transtorno de espectro autista, o TEA, e morreu após intoxicação por pesticida. Mãe deverá cumprir pena inicialmente em regime fechado, né? Não é mãe não, né? Isso não é mãe. Mãe que é mãe não faz isso, né? Foi a pessoa que geriu ele, né? Ela, a criança. Mas aí, né, a justiça foi feita, né? A mulher foi condenada a 21 anos de prisão, né, e 9 meses de prisão, né, pela morte dessa filha, né? Uma criança de 6 anos com transtorno de espectro autista. Isso lá em Lago da Pedra. Ana Paula Cunha da Silva foi considerada responsável por permanecer, né, e fornecer e ministrar, né, a menina em uma substância tóxica que provocou, né, a morte da criança. A decisão foi tomada nesta quinta-feira, né, dia 20. Caso também, né? Dona de bar é morta a tiros em Capinzal do Norte. Nenhum suspeito foi preso. Na tarde desta quinta-feira, dia 3, uma dona de bar foi morta a tiros por três criminosos em Capinzal do Norte. A polícia tenta localizar e prender os autores. Uma dona de bar, né, identificada como Maria Silvana Sampaio Vieira, né, de 38 anos, foi morta a tiros na tarde desta quinta-feira, dia 3, no bairro Terreirão, em Capinzal do Norte. O assassinato aconteceu por volta das 12 horas e 47 minutos no estabelecimento da vítima. Segundo informações repassadas à polícia e registros de câmera de segurança, três criminosos entraram no bar, né, e foram diretamente em direção à proprietária, efetuando vários disparos de arma de fogo, né? Mulher se esconde dentro de casa e escapa de ataque que matou a dona de bar, Maria Silvana. Maria Silvana Sampaio não resistiu aos ferimentos e morreu no local. Uma mulher que estava no bar, né, relatou à polícia que conseguiu escapar dos criminosos após se esconder no interior da casa. Depois dos disparos, os três criminosos fugiram e seguiram em direção desconhecida. As imagens das câmeras de segurança registraram os autores do crime e podem auxiliar as investigações na tentativa de identificar, né, todos eles. A retirada do corpo foi autorizada pela autoridade policial para a realização dos procedimentos necessários. Até o momento, nenhum suspeito foi preso e a Polícia Civil segue, né, investigando o caso e busca, né, esclarecer a motivação dos homicídios, do homicídio da dona do bar morta a tiros. A gente tem visto muitos casos, né, de feminicídio no estado do Maranhão, né? Cada dia mais é mais uma estatística lamentável que está acontecendo, né? Ataque a abelhas deixa homem ferido e mata galinhas e patos lá na cidade de Santa Inês. Um ataque, né, a abelhas em Santa Inês deixou um homem ferido, né, e matou 10 aves em quintais no bairro Santo Antônio nessa quinta-feira, dia 3. Né? Rapaz. Um ataque, né, de abelhas deixou um homem ferido e matou cerca de 10 galinhas e patos no bairro Santo Antônio, em Santa Inês, nessa quinta-feira, dia 3. O Corpo de Bombeiros do Maranhão, né, foi acionado e retirou três colmeias encontradas na área. Segundo informações apuradas no local, o ataque começou quando o morador fazia a limpeza do quintal e puxou uma rama que estava em um pé de tamarindo. Sem saber que havia abelhas na árvore, ele acabou movimentando o local onde os insetos estavam, né? As abelhas ficaram agitadas e atacaram um homem que sofreu várias picadas. Ele foi encaminhado ao hospital e recebeu atendimento médico e teve alta, né? Depois, o enxame se espalhou por pelo menos três quintais próximos e atingiu animais, aproximadamente 10 aves. Galinhas, patos morreram durante o ataque. O Corpo de Bombeiros foi chamado pela manhã e isolou a área. Durante o ataque, moradores permaneceram dentro de suas casas e protegeram as crianças e foram orientados a não entrar nos quintais e manter suas portas e janelas fechadas. A retirada das três colmeias foi realizada durante a noite, né? Os bombeiros capturaram as abelhas rainhas e colocaram em caixas de apicultura. Em seguida, utilizaram fumaça para conduzir os demais insetos até os recipientes. O procedimento deve ser feito apenas por profissionais capacitados. E um aviso, né, para quem, né, encontrar no seu quintal, aqui em Nova Olinda, né, é muito comum por conta que existe muitos apicultores na região, né? Então, o que você tem que fazer, né, quando encontrar um enxame com abelhas, né? O Corpo de Bombeiros alerta que moradores não tentem tirar as colmeias por conta própria. Ao encontrar um enxame, a orientação é manter a distância e procurar um local seguro e acionar a corporação. Picadas de abelhas podem provocar reações graves, especialmente em pessoas alérgicas. Mulher é detida com 7 pistolas que seriam entregues no Maranhão. A Polícia Rodoviária Federal prendeu uma mulher no Pará transportando 7 pistolas escondidas em um cooler. O armamento seria entregue no Maranhão. Uma mulher foi presa nesta quinta-feira, dia 3, pela Polícia Rodoviária Federal durante uma abordagem a um ônibus de turismo no Pará. Os agentes encontraram 7 pistolas escondidas dentro de um cooler, identificado como Açaí da Tia Maria. Segundo as informações divulgadas pelo repórter Domingos Ribeiro, a mulher teria dito inicialmente que transportava açaí, mas durante a fiscalização, os policiais encontraram e localizaram as armas. Ainda conforme as informações, ela teria revelado que o armamento, né, seria entregue no Maranhão. A suspeita foi encaminhada às autoridades para os procedimentos cabíveis.
3: O fato que deve ganhar repercussão aqui durante o dia de hoje foi a prisão de mais uma mulher. Você lembra que essa semana, ali na região foi de Junco do Maranhão, a polícia militar prendeu uma mulher natural de Bacuri. Ela estava vindo do Pará, trazendo numa bolsa 2 fuzis, Jorge, zerado, 2 fuzis novinhos. E segundo ela, esses fuzis seriam entregues para aqui na região de Bacuri, essa região aqui ali de Bacuri, Cururupu, aquela região por ali. Ela foi presa com os fuzis. Ontem, Jorge, uma outra mulher foi presa ainda no estado do Pará, com 7 pistolas, e no primeiro momento ela informou que esse armamento, essas armas, estavam sendo trazidas também para o Maranhão, Jorge. 7 pistolas, né? Agora, não sei se ela já, a essas alturas do campeonato, se ela já disse para quem ela iria entregar essas armas.
1: Muito bem, muito bem. Vocês escutaram a sonora da rede Imirante, né? Do site Imirante, né? Sobre essa reportagem. E nós vamos agora, né, falando da previsão do tempo.
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máxima de 34 graus, a sensação térmica chegando aos 37 a 38 graus, então muito calor na cidade de Nova Olinda. Hoje também, a partir da tarde, 37 graus de sensação térmica, muito calor, né? Você sempre tem que se hidratar, né, para acabar você tomando uma água para ficar melhor. No domingo, a previsão será mínima de 23, máxima de 34 graus, né? E nada de chuva também, a sensação térmica à tarde beirando os 38 graus, né? E nós vamos encerrando nesse momento o nosso resumo de notícias e fique agora com a próxima atração com o nosso amigo Cícero Ferraz com o Balanço Esportivo. E até segunda-feira, se Deus quiser.

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1: Alô, amigos! 11h36 em Nova Olinda do Maranhão, 4 de setembro de 2026, no Balanço Esportivo, aqui pela sua Rádio Exu FM 87,9, as notícias do esporte, o resumo do seu Balanço Esportivo. Copa da BR de Seleções, e o 12 fica no empate no tempo normal contra Bom Jardim. Bom Jardim surpreende, vence nos pênaltis e avança às quartas de finais. São João do Caru e Bom Jardim, o próximo confronto. E o 12, que tinha uma das melhores campanhas, acabou sendo eliminado em casa, com 11 pontos e Bom Jardim com 6. Mas na segunda fase é mata-mata, daqui até a final da competição. Nacional do Amazonas vence o playoff. O empate de ontem, a equipe do Nassa vai para a Série C do futebol nacional.

0: no Grenal, com brilho do maranhense Carlos Vinícius de Bom Jesus das Selvas. Grêmio avança a semifinal contra o Galo. Rodada da Série A, Série B, Série C e Série D. Rodada do final de semana do Brasileirão Série A. Flamengo e Palmeiras, cabeça a cabeça. Zona do rebaixamento lá embaixo. Tem clássico carioca, tem Vasco e Fluminense. Panorama regional. Fortaleza vai à final da taça do torneio da Independência. Hoje tem Comercial Borges para definir o finalista lá em Turiaçu. Hoje à noite, num bate-papo, clubes já estão divididos em dois grupos, né? Os oito clubes, vamos chamar da primeira divisão do futebol novaldense. Hoje nós vamos nos reunir como representante da Liga Esportiva para a gente bater um papo, para a gente tentar retomar a competição. Ó, 11h38 em Nova Olinda do Maranhão, seu esportes, aqui ó, o seu resumo do esporte, no seu balanço esportivo, aqui pela Rádio Exuá FM 87,9. 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Um grande abraço para você. 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Um grande abraço pra você que tá ligado com o radinho de pilha. Tem radinho de pilha? Tem muito. Tem o radinho, a energia? Tem. Tem o celular? Tem o smartphone, o computador? Tem muitas formas de ouvir a nossa programação. Aquele grande abraço. Sexta-feira, 4 de setembro de 2026, hoje é lançada a revista Recruta Zero. Tu lembra disso? Ah, rapaz, da minha fase, né? Paraíba transforma-se em João Pessoa, capital da Paraíba. Em 1930, a Paraíba, capital da Paraíba, passou a se chamar João Pessoa. Hoje é dia de Santa Rosália, faltando 118 dias para o ano de 2026. E 27 no ar, o seu balanço esportivo. Copa da BR de Seleções, ontem no estádio Luiz Gomes Cavalcante, na cidade de Pio 12. A seleção local não conseguiu vencer no tempo normal a equipe lá de Bom Jardim. E o que que aconteceu? 1-1 no tempo normal. Um para a seleção de Pio 12, um também para Bom Jardim nos pênaltis. A equipe de Bom Jardim, né, garantiu a classificação para a fase de quartas de finais e agora encara a seleção de São João do Caru, que é um clássico, né? São ali mais próximos, né? Apesar de São João do Caru ser 80 quilômetros, mas é lá em Bom Jardim mesmo que se pega a MA para a cidade de São João do Caru. Então, já temos as oito seleções definidas e classificadas. Chave 1, classificadas aqui da chave 1, temos os seguintes confrontos: Amapá e Carutapera em Amapá, Cândido Mendes e Santa Luzia do Paroá em Cândido Mendes. Ó, do Alto Turi, só restando Santa Luzia do Paroá, as outras três do litoral. No grupo, aqui na chave 2, na região do Pindaré, teremos os confrontos. Alto Alegre do Pindaré e Buriticupu. E no outro confronto, São João do Caru e a equipe de Bom Jardim. Os vencedores farão as semifinais de ida e volta. E os vencedores das semifinais farão a grande final da Copa da BR de seleções. Transmissão ontem lá pela Rádio 95.1, lá da cidade de Santa Helena, mandando um abraço para o nosso amigo Davi Coelho, que acompanhou a jornada esportiva. Muito bem, 11h43, hoje a direção da Liga Esportiva Nova Olinense, através do Cícero Ferraz, né, que é o presidente da entidade, né, hoje nós vamos ter um bate-papo com os clubes da nossa elite, primeira divisão do futebol principal, né? Ajax, Absolute, Americano, Flamengo, Juventude, Noek, Maek, Sampaio. Estes clubes já estavam divididos, né, em dois grupos pela Secretaria Municipal de Esportes, lá com os amigos Luciano e Charles, e a competição estava já estava toda ela já arquitetada para o início da competição. Então, como houve uma mudança no município, então a competição permaneceu paralisada. Hoje, a Liga Esportiva está convidando, nós já convocamos, né, para uma conversa. Primeiro é um encontro, só um bate-papo formal com as equipes, com o grande objetivo que a Liga possa retomar a competição, né, assim como o formato, manter praticamente o que já foi acordado com os clubes nas reuniões no Congresso Técnico. Dois grupos com quatro equipes aqui. As equipes: Ajax, Absoluto, Americano, Flamengo, Juventude, Noek, Maek, Sampaio. Já estive conversando com o secretário Nilson Carlos, né? Na próxima semana ele pretende lançar um calendário para o fechamento dessa última parte do ano, né? Já tem aí em mente para o futebol de campo, o feminino, o veteranos e o Nova Olindense. Para o futsal vai ver a garotada da base, ainda tem a base também, né? Tem a Copa Nova Olinda, e aí com a escolinha do Noek, né? Tem a Copa Nova Olinda e tem a Copa Embaixadores do Rei no futsal também. A possibilidade do futsal e dos outros esportes também. Então, hoje à noite, esse encontro com os clubes, através da Liga Esportiva Nova Olindense, um encontro para se debater a retomada da competição, já que os clubes estavam até com inscrições de atletas já prontos. Então, hoje à noite, a gente vai aproveitar, fazer um bate-papo para a gente tomar essa definição através da Liga Esportiva Nova Olindense, claro, buscar o apoio, né, os apoios para que a gente possa ter a competição. 11h45 é hora do break, é isso? Então eu volto já com toda a programação esportiva para o final de semana e o grande placar de ontem. Grêmio, o Grenal. Brilhou o Carlos Vinícius, que é de Bom Jesus da Selva, marcou 2, né? Carlos Vinícius, que está construindo lá em Bom Jesus da Selva, está construindo lá um centro de treinamento. Ele pretende investir, né, com um centro de treinamento lá em Bom Jesus das Selvas, né, que é lá no SEM. O prefeito lá de Bom Jesus da Selva é amigo nosso das antigas, assim, colega, né? Amigo não, amigo é aquele que você... É colega, né? O Franklin, que era aqui de Zedoca, inclusive jogou na seleção de Nova Olinda em 98, 99, ao lado de Cadeco, defendeu o Independente, hoje é o gestor lá de Bom Jesus da Selva. E era bom zagueiro o Franklin, viu? Tá lá com esse projeto lá com o Carlos Vinícius, o artilheiro do Grêmio. Volto já, rapidinho.
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Muito bem, de volta, olha, a Copa do Brasil saiu o último semifinalista e deu Grêmio vitória ontem contra a equipe do Internacional no clássico chamado Grenal, o principal clássico do sul do país, uma rivalidade incrível lá no estado do Rio Grande do Sul, e a bola rolou ontem para Grêmio 3 com dois gols do maranhense Carlos Vinícius, né, que é de Bom Jesus da Selva, estava contando agora essa história. Foi interessante que o Carlos Vinícius, quando ele foi descoberto, né, para ir para os times, ele era zagueiro. Ele saiu daqui do Maranhão, escolhido como zagueiro. Aí rodou. Quando chega lá no Santos, no Palmeiras, um treinador disse: não, ele é grande, vamos colocar o homem para frente. Olha aí, virou artilheiro, já rodou por Benfica de Portugal, Tottenham, né, alguns clubes, né, de grande expressão na Europa, e o maranhense voltou desde o ano passado que está no Grêmio e vem fazendo muitos gols. É o artilheiro, né, da equipe do Grêmio. Grêmio 3, Internacional 1, Carlos Vinícius aos 14, Carlos Vinícius aos 22 e Krovinovic aos 22 do segundo tempo. Vitinho descontou para o Internacional. Final de jogo no agregado 3-1 para a equipe do Grêmio, e o Grêmio está na semifinal. As semifinais é o seguinte chaveamento: Vasco e Palmeiras. Pode entrar, meu irmão. Vasco e Palmeiras de um lado. Bom dia. Do outro lado do chaveamento, Grêmio e Atlético Mineiro. Então são dois chaveamentos, lembrando que são jogos de ida e volta. Chaveamento definido: Grêmio e Atlético Mineiro. Ainda não foi definido, vai acontecer o sorteio, a ordem dos jogos de ida e de volta. E no outro chaveamento, Vasco e Palmeiras. E o Grêmio recebeu ontem só mais 9 milhões de reais, né? Porque quem avança de fase acaba recebendo o Pix da CBF.

0: Muito bem, vamos lá, ó. Grêmio 3 Internacional 1 foi o placar de ontem. Ó, o nosso amigo Elcio Lopes Lima perdeu a identidade, o RG, a carteira de identidade aqui em Nova Olinda. É o nosso amigo possante, rapaz. É o Elcio Lopes Lima, perdeu sua identidade. Quem encontrou, vier encontrar, devolver aqui na portaria da rádio ou na sua residência na rua Teixeira Mendes, número 355. Elcio Lopes Lima perdeu o RG. Já eu coloco nas redes sociais, é pra gente encontrar a carteira do nosso amigo possante. No Campeonato Brasileiro da Série B ontem, Náutico 1, Botafogo de São Paulo 0. O Náutico venceu mais uma jogando nos aflitos. CSA 0, Nacional do Amazonas também 0 no playoff da Série D. Com este resultado, o Nacional, o Nassa, que está tentando se reerguer no futebol amazonense, já andou lá até pela segunda divisão do futebol do Amazonas, está na Série C do ano de 2027, né? Lembra de Sassá, aquele mesmo que jogava no Cruzeiro? Pois é, Sassá, o veterano Sassá, teve acesso ontem com o Nacional do Amazonas para a Série C. O CSA permaneceu na Série D. Na Copa da Itália, Palermo 5, Mantova 2. Palermo classificado, Cagliari 1, Verona 2, Verona classificado. Na França, Toulouse 0, Lille 1 e Real Sociedad 0, Celta 0. Na Liga Espanhola foram os jogos principais de ontem, e destacando que o Grêmio está nas semifinais da Copa do Brasil. Copa da BR este final de semana não tem bola rolando para a fase seguinte. Os jogos somente na outra semana, já que muitos lugares tem um feriadão, tem os desfiles, tem uma série de outras atividades. Então a Copa da BR prossegue no final de semana. Lá na cidade de Turiaçu ontem, nos pênaltis, o Fortaleza foi a grande final, né? Derrotando lá a equipe do Turibol, e foi a grande final. Hoje o Comercial Borges vai a campo em busca também da classificação. Dia 7, que é segunda-feira, grande decisão lá no estádio Rabelão, que será entregue à população lá de Turiaçu. Acho que está uns 3 ou 4 anos fechado, né? Vai ser reinaugurado o estádio Rabelão com a final do torneio da Independência. Programação esportiva para hoje, programação esportiva para hoje, Campeonato Brasileiro da Série B, Criciúma e Cuiabá, Atlético e Vila Nova, CRB e América Mineiro. Na Copa Paulista, Bandeirante Birigui, União São João de Araras, no Amazonense da Série B, Fast Operário, RB do Norte e CDC. Na Itália, Genoa e Como. Na Alemanha, Stuttgart e Colônia. Na Espanha, Betis e Real Madrid. Na França, Lyon e Auxerre. Paris Saint-Germain e Mônaco. Em Portugal, Porto e Moreirense são jogos principais. Em São João, hoje na, deve ser Arena Barueri, né? Hoje tem primeiro jogo da decisão do Campeonato Brasileiro da Série A Sub-20. Palmeiras e Vasco, 19 horas ao vivo lá no Sport TV. A Palmeiras e Vasco estão disputando agora semifinal de Copa do Brasil e hoje final do Campeonato Brasileiro Sub-20. Jogo, primeiro jogo de ida lá em São Paulo, jogo da volta na próxima semana lá no Rio de Janeiro, em São Januário. Para amanhã, sábado, a programação esportiva tem amanhã, sábado, Campeonato Brasileiro da Série C, abertura dos quadrangulares finais. Inter de Limeira no Barão da Serra Negra e Ferroviária de São Paulo. É clássico paulista amanhã na Série C. Na Série B, Náutico, na Série B amanhã tem Novo Horizontino e Avaí, Goiás e Fortaleza, Juventude Atlético de Goiás, Ceará e Sport Clube do Recife fazem um clássico nordestino na Série B. Amanhã na Série A, abertura de mais uma rodada, a 26ª, amanhã, Bragantino e Bahia, no Cícero de Souza, lá em Bragança Paulista, 4 da tarde. 18h30 no Morumbis, em São Paulo, São Paulo e Atlético Mineiro. E 9 da noite, clássico carioca no Maracanã, Fluminense e Vasco da Gama. São os jogos principais para a tarde-noite do próximo sábado. Já no domingo, vamos ter no domingo a seguinte programação. Começamos com a Série D, primeiro jogo da final da Série D, na cidade de Arapiraca, né? No Coaraci Fonseca. Asa e Uberlândia começam a decidir o Campeonato Brasileiro da Série D. Primeiro jogo neste domingo, às 17 horas, lá no estádio Fumeirão, como é conhecido, né? Estádio Coraci Fonseca. Asa e Uberlândia, 17 horas. Na Série C, quadrangular final, vamos ter Floresta e Maringá em Fortaleza, no PV, 4 da tarde no domingo, e no estádio da Arena Pernambuco, em São Lourenço da Mata, Santa Cruz e Botafogo da Paraíba. No domingo, na Série B, 11 da manhã, Londrina e Operário, Ponte Preta e São Bernardo, 18h30. Na Série A, domingo, teremos Coritiba e Mirassol, 11 da manhã, Cruzeiro e Atlético Paranaense, 16 horas, Internacional e Santos, 16 horas, 16 horas em Belém do Pará. Não tinha mais ingressos, né? Clube do Remo e Flamengo, Botafogo e Palmeiras, 18h30, Corinthians e Chapecoense, às 19h30. Esta programação para o grande placar nacional e internacional. Lembrando que o nosso amigo Elcio Lopes Lima, o nosso possante, perdeu a identidade, que é encontrado devolvendo na portaria da rádio ou na rua Teixeira Mendes, 355. Vem aí o horário eleitoral gratuito.
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2: 33 graus.

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1: Feriadão altera o trânsito, comércio e serviços em todo o Maranhão. Polícia Rodoviária Federal dá início à Operação Independência, com foco no combate à embriaguez nas estradas. Mulher é presa com 7 pistolas escondidas em cooler de açaí no estado do Pará, mas as armas seriam entregues no Maranhão. Dona de bar é morta a tiros por trio dentro do próprio estabelecimento. Em Brasília, Congresso aprova o fim da taxa das blusinhas para compras de até $50. Caso Master, Fachin cobra explicações de Moraes Mendonça, PGR e Polícia Federal. E o vagão da conciliação oferece atendimento de graça a passageiros no trajeto São Luís à Sailândia na próxima semana. Está no ar a edição do Jornal Central desta sexta, 4 de setembro de 2026.
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1: O Maranhão tem 34 municípios sob 2 alertas amarelos do IMET nesta sexta. São 18 cidades com alerta para chuvas intensas e 16 para baixa umidade do ar. O alerta para chuvas intensas é válido até a meia-noite. Há previsão de chuva de até 50 milímetros por dia e ventos que podem chegar a 60 quilômetros por hora. E estão nesse alerta, segundo o IMET, cidades ao sul do estado, como Balsas, Carolina, Estreito, Feira Nova do Maranhão e Fortaleza dos Nogueiras. Já o alerta de baixa umidade é válido até as 23 horas e prevê umidade entre 30% e 20%. Esse aviso também atinge parte do sul do estado e cidades como Sambaíba, São Domingos do Azeitão, São Francisco do Maranhão, São João dos Patos e Tasso Fragoso. Em Imperatriz, predomínio de sol e calor com máxima prevista de 34 graus. Na capital maranhense, São Luís, o dia será de sol calor com períodos parcialmente nublados, sem previsão de chuva e a máxima pode chegar a 31 graus.
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1: A Câmara dos Deputados e o Senado Federal aprovaram nesta quinta-feira MP que zera o imposto de importação sobre compras internacionais de até $50. O correspondente da Central de Notícias Brasil, em Brasília, Nildo Costa, traz mais detalhes sobre a decisão do Congresso e o que muda para os consumidores.
2: A Câmara dos Deputados e o Senado Federal aprovaram nesta quinta-feira a medida provisória 1357 de 2026, que acaba com a chamada taxa das blusinhas, retirando o imposto de importação sobre compras internacionais de até $50. A medida provisória havia passado pela Comissão Mista do Congresso Nacional na última quarta-feira e nesta quinta recebeu o aval dos plenários da Câmara e também do Senado Federal. A cobrança do imposto de importação sobre essas compras havia sido criada durante o próprio governo do Luiz Inácio Lula da Silva, dentro de uma política de tributação das encomendas internacionais, que também tinha como objetivo ampliar a arrecadação federal.
3: Quero agradecer Vossa Excelência, presidente Hugo Mota, pela indicação para presidir esta medida provisória tão importante para a vida do povo brasileiro. Também reconhecer e te parabenizar pela sensibilidade, porque, de fato, sobre a sua liderança, a liderança do presidente Lula, nós estamos garantindo ao povo brasileiro o direito de ter acesso a bens importados até $50. É fundamental para aquelas pessoas de menor poder econômico, que não têm condição de fazer viagens internacionais, como os 16 milhões de brasileiros assim fazem e têm o direito à isenção até $2.000. Mas, ao mesmo tempo, nós conseguimos, eu quero aqui parabenizar a senadora Leila do Voo como relatora, nós conciliamos, sob a sua liderança também, presidente Hugo Mota, do presidente Lula, os interesses da economia nacional. Pela primeira vez, 5 setores que são extremamente intensivos na geração de mão de obra para o povo brasileiro, de empregos. Nós vamos, daqui 3 meses, avaliar os impactos econômicos, e o Ministério da Fazenda, junto com o Parlamento Brasileiro, sobre a sua presidência, nós vamos estabelecer políticas compensatórias. Lógico, se ficar comprovados os impactos. No setor de calçados, textos e vestuários, cosméticos, brinquedos, esses setores, com certeza, têm a possibilidade de a gente discutir com transparência os impactos.
2: Com a aprovação das duas casas do Congresso Nacional, a medida provisória segue agora para os procedimentos finais, antes de entrar definitivamente em vigor. A votação ocorreu poucos dias do prazo de validade da medida provisória, que terminaria no dia 8 de setembro. De Brasília, Nildo Costa, para o Central Manhã.
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1: A Polícia Rodoviária Federal inicia nesta sexta a Operação Independência nas rodovias federais que cortam o estado. A ação segue até segunda-feira e tem como foco o combate à embriaguez ao volante. A Polícia Rodoviária Federal orienta que quem vai pegar a estrada ficar atento à revisão do veículo, descansar, verificar condições da rodovia e do tempo, principalmente não beber antes de dirigir. Também é importante usar o cinto durante todo o trajeto, respeitar a velocidade e não usar o celular ao volante. A seguir, mulher é presa com 7 pistolas escondidas em cooler de açaí.
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4: Olá, o Assembleia em 1 minuto está no ar. Durante o agosto lilás, o TRE Maranhão realizou uma campanha de conscientização sobre a violência política de gênero. A iniciativa orientou sobre como identificar situações de abuso e reforçou a importância da participação e da proteção das mulheres nos espaços de poder. Em casos de violência, a orientação é guardar provas e procurar os canais de denúncia, como 180 e a Ouvidoria da Mulher do TRE Maranhão. A Justiça Eleitoral promove reuniões regionais com órgãos de segurança pública para definir estratégias para as eleições 2026. Os encontros discutem possíveis cenários de risco e ações conjuntas para garantir a segurança e a tranquilidade durante o período eleitoral. As reuniões já foram realizadas em São Luís e Caxias e também estão previstas ações em Imperatriz e Barra do Corda. Outras notícias no nosso site al.ma.leg.br, na Rádio Assembleia 96,9 FM e também nas nossas redes sociais. Eu fico por aqui.
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1: Uma mulher foi presa nessa quinta-feira pela Polícia Rodoviária Federal durante a abordagem a um ônibus de turismo no estado do Pará. Os agentes encontraram 7 pistolas escondidas dentro de um cooler identificado como açaí da tia Maria. Segundo a PRF, a mulher informou inicialmente que transportava açaí. Após a localização das armas, ela teria dito que o armamento seria entregue no estado do Maranhão. A suspeita foi presa em flagrante e encaminhada às autoridades. A investigação agora apura a origem e o destino das armas. Dona de bar é morta a tiros por trio dentro do próprio estabelecimento. Repórter Thaís Brusac.
5: Uma mulher, identificada como Maria Silvana Sampaio Vieira, de 38 anos, foi assassinada a tiros na tarde desta quinta-feira, dentro do próprio estabelecimento, no bairro Terreirão, em Capizal do Norte. O crime aconteceu por volta das 12h47 da manhã, e foi registrado por câmeras de segurança. Segundo informações repassadas à polícia, 3 criminosos entraram no bar e seguiram diretamente até a proprietária. Em seguida, o trio efetuou vários disparos de arma de fogo contra a vítima. Maria Silvana não resistiu aos ferimentos e morreu no local. Uma mulher que estava no estabelecimento conseguiu escapar dos criminosos após se esconder no interior da casa. Depois dos disparos, os 3 suspeitos fugiram em direção desconhecida. As imagens das câmeras de segurança podem auxiliar a polícia na identificação dos envolvidos. A retirada do corpo foi autorizada pela autoridade policial para a realização dos procedimentos necessários. Até o momento, nenhum suspeito foi preso. A Polícia Civil investiga o caso para identificar os responsáveis e esclarecer a motivação do homicídio. Central de Notícias Brasil, Thaís Brusato.
1: Advogado suspeito de cobrar os mesmos honorários até 4 vezes mais no Maranhão é alvo de uma operação no estado do Piauí. Repórter Taliana Luz.
6: Um advogado investigado por estelionato e falsidade ideológica no Maranhão foi alvo de um mandado de busca e apreensão na cidade de Teresina. A operação foi realizada pela Polícia Civil do Maranhão com apoio da Polícia Civil do Piauí. O advogado, que atua na região de Presidente Dutra, no Maranhão, também foi alvo de medidas cautelares diversas da prisão. Segundo as investigações, ele atuava como defensor dativo, ou seja, era nomeado para defender pessoas que não tinham condições financeiras de contratar um advogado e que também não contavam com o atendimento da Defensoria Pública. Quando os processos eram encerrados e havia uma decisão favorável, o Estado do Maranhão era condenado a pagar os honorários do advogado. Para receber o dinheiro, era necessário protocolar um pedido de cumprimento de sentença, procedimento usado para cobrar judicialmente o valor determinado na decisão. De acordo com a Polícia Civil, o advogado teria protocolado mais de uma vez pedidos de cumprimento referentes às mesmas sentenças, mesmo depois de já ter recebido os honorários. Segundo o delegado responsável pela investigação, depois de receber o pagamento, o advogado aguardava alguns meses e protocolava novamente um pedido de cumprimento da mesma sentença com o objetivo de receber outra vez o valor. A polícia afirma que a prática teria ocorrido em vários processos. Em alguns casos, a mesma sentença teria sido objeto de 3 ou 4 pedidos de cumprimento. A suspeita é de que a prática tenha causado um prejuízo estimado em R$29 mil aos cofres públicos do Maranhão. Durante a operação, foram apreendidos celulares, tablets e notebooks. Os equipamentos serão analisados pela polícia e podem ajudar a esclarecer outros detalhes da investigação. A operação também verificou informações relacionadas a armamento registrados em nome do investigado. Após a análise do material apreendido e a realização das diligências, o caso deverá ser encaminhado à Justiça para as providências cabíveis. Central de Notícias Brasil, de São Luís, Taliana Luz.
1: O governador Carlos Brandão informou que o Estado está prestando assistência ao jovem Eudimir Otávio, baleado numa tentativa de assalto na Avenida Daniel de Latuxa, em São Luís. O jovem foi atingido por 3 disparos e segue internado na UTI de um hospital particular, com estado de saúde considerado estável. A secretária de Segurança Pública do Maranhão, Augusta Andrade, também visitou o jovem no hospital. Segundo a Secretaria de Segurança Pública, as forças de segurança estão mobilizadas para identificar e localizar os responsáveis pelo crime. A seguir, feriadão altera o trânsito, comércio e serviços no Maranhão.
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4: Olá, o Assembleia em um Minuto está no ar. Durante o Agosto Lilás, o TRE Maranhão realizou uma campanha de conscientização sobre a violência política de gênero. A iniciativa orientou sobre como identificar situações de abuso e reforçou a importância da participação e da proteção das mulheres nos espaços de poder. Em casos de violência, a orientação é guardar provas e procurar os canais de denúncia, como 180 e a Ouvidoria da Mulher do TRE Maranhão. A Justiça Eleitoral promove reuniões regionais com órgãos de segurança pública para definir estratégias para as eleições 2026. Os encontros discutem possíveis cenários de risco e ações conjuntas para garantir a segurança e a tranquilidade durante o período eleitoral. As reuniões já foram realizadas em São Luís e Caxias e também estão previstas ações em Imperatriz e Barra do Corda. Outras notícias no nosso site al.ma.leg.br, na Rádio Assembleia 96,9 FM e também nas nossas redes sociais. Eu fico por aqui.
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1: Os feriados de 7 de setembro, Dia da Independência, e 8 de setembro, aniversário de São Luís, vão alterar a rotina de serviços e estabelecimentos no estado. No trânsito do Maranhão, o Departamento Nacional de Infraestrutura, DENIT, vai restringir a circulação de veículos de carga pesada no dia 7. A PRF também reforçou a fiscalização com a Operação Independência, que já falei, que começou nesta sexta. No comércio de São Luís, lojas de rua e centros comerciais poderão funcionar das 8 às 18 horas, enquanto os shoppings terão atendimento normal, das 10 às 22 horas. No Maranhão, os bancos não terão atendimento presencial, atenção, nos dias 7 e 8, devido ao feriado, e na terça, a greve da categoria. Na Equatorial Maranhão, as agências fecham no dia 7 e o atendimento retorna no dia 8 no interior e no dia 9 em São Luís. Na Justiça Federal, não haverá expediente físico na capital nos dias 7 e 8 com plantão judicial eletrônico.
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1: Caso Master, ministro Fachin cobra explicações de Moraes, Mendonça, PGR e Polícia Federal. Repórter Renato Ribeiro.
7: O presidente do Supremo Tribunal Federal, ministro Edson Fachin, deu 5 dias úteis nesta quinta-feira para que os ministros Alexandre de Moraes e André Mendonça, o procurador-geral da República, Paulo Gonet, e o diretor-geral da Polícia Federal, Andrei Rodrigues, prestem esclarecimentos sobre o caso Master. O procedimento aberto por Fachin vai apurar supostas irregularidades em investigações da PF. O ministro destaca a necessidade de verificar se a Polícia Federal cumpriu a regra da Lei Orgânica da Magistratura, que determina o envio do processo ao tribunal competente ao encontrar nas investigações indícios de crime praticado por magistrado. Fachin quer esclarecer também eventuais indícios de utilização de credenciais de acesso institucional para avaliar documento estritamente particular e de que informações sujeitas ao sigilo judicial foram reveladas a uma pessoa investigada. A medida foi tomada dias após André Mendonça retirar o sigilo do relatório da Polícia Federal, que mostra mensagens e encontros entre Moraes e o dono do Banco Master, Daniel Vorcaro. A decisão de Fachin foi tomada minutos depois de Alexandre de Moraes encaminhar ao presidente da STF relatórios da PF que apontam supostas irregularidades cometidas por Mendonça na condução das operações sem desconto e compliance zero. Depois da revelação, a PGR se manifestou pela nulidade da investigação ordenada por Mendonça, por entender que cabe ao plenário do STF processar e julgar ministros da corte. Na decisão, Edson Fachin aponta a necessidade de apurar eventuais vícios formais levantados pela PGR quanto às informações trazidas pela PF. O ministro afirma que é dever da presidência do STF zelar pelas prerrogativas da corte e assegurar o elevado senso de responsabilidade que os fatos reclamam. Da Rádio Nacional, em Brasília, Renato Ribeiro.
1: Justiça Eleitoral realiza hoje a lacração dos sistemas que serão usados nas eleições. Repórter Gabriel Correia.
8: Faltam exatamente 30 dias para o primeiro turno das eleições gerais 2026. Nesta sexta-feira, a Justiça Eleitoral realiza a assinatura digital e a lacração dos sistemas. Todo o processo eletrônico de votação passa por várias fases de auditoria e fiscalização. E ao longo desta semana, os sistemas foram compilados, ou seja, os códigos-fontes foram traduzidos de uma linguagem de programação legível pelo ser humano para a linguagem que os computadores executam nas máquinas. Nessa sexta acontece a assinatura dos sistemas compilados, que geram os resumos digitais, um tipo de impressão digital criptografada. É esse resumo que permite verificar se o sistema usado na eleição é o mesmo que foi testado e aprovado. Os resumos são disponibilizados para os participantes do evento nessa sexta e publicados na internet. Todo o procedimento é acompanhado pelas entidades fiscalizadoras, como a Ordem dos Advogados do Brasil, Ministério Público, Congresso Nacional, partidos políticos e coligações, Controladoria Geral, Polícia Federal, Sociedade Brasileira de Computação, entre outras. Os sistemas próprios de verificação desenvolvidos pelos fiscalizadores também são assinados digitalmente e adicionados à cópia física. Já a lacração protege os sistemas contra modificações. As mídias, que são não regraváveis, vão para a sala cofre do TSE. Depois, as cópias são enviadas para os tribunais regionais prepararem as urnas. São várias vários sistemas assinados e lacrados digitalmente nessa sexta. Entre eles, os responsáveis pelo funcionamento da urna, pelo registro e pela transmissão dos boletins, pelo recebimento, organização e totalização dos resultados e pela segurança e criptografia das informações. Da Rádio Nacional em São Luís, Gabriel Correa.
1: A seguir, Vagão da Conciliação oferece atendimento gratuito a passageiros no trajeto São Luís a Ceilândia.
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4: Olá, o Assembleia em um Minuto está no ar. Durante o Agosto Lilás, o TRE Maranhão realizou uma campanha de conscientização sobre a violência política de gênero. A iniciativa orientou sobre como identificar situações de abuso e reforçou a importância da participação e da proteção das mulheres nos espaços de poder. Em casos de violência, a orientação é guardar provas e procurar os canais de denúncia, como 180 e a Ouvidoria da Mulher do TRE Maranhão. A Justiça Eleitoral promove reuniões regionais com órgãos de segurança pública para definir estratégias para as eleições 2026. Os encontros discutem possíveis cenários de risco e ações conjuntas para garantir a segurança e a tranquilidade durante o período eleitoral. As reuniões já foram realizadas em São Luís e Caxias e também estão previstas ações em Imperatriz e Barra do Corda. 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Eu fico por aqui.
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1: O projeto Vagão da Conciliação vai realizar atendimentos de graça a passageiros do trem de passageiros da Estrada de Ferro Carajás nos dias 10 e 11 de setembro. A iniciativa ocorre durante as viagens entre São Luís e a Ceilândia e busca facilitar a solução de conflitos por meio do diálogo e de acordos. Na quinta-feira, dia 10, os atendimentos acontecem no trajeto de São Luís a Ceilândia, das 8 da manhã até as 17h30. Na sexta, dia 11, a ação acontece no retorno de Ceilândia a São Luís, das 12h30 até as 22 horas. O trem também fará paradas em Arari, Vitória do Mearim, Alto Alegre do Pindaré, Santo Inês, Bom Jesus das Selvas e Buriticupu. O projeto é realizado pelo Núcleo Permanente de Métodos Consensuais de Solução de Conflitos do Tribunal de Justiça do Maranhão, em parceria com a Vale. Os atendimentos são voltados para questões pré-processuais, ou seja, conflitos que ainda não chegaram à justiça. Este ano, as escolas da Rede Municipal de Ensino da Zona Rural e Urbana de Itapecurumirim farão apenas uma apresentação dos desfiles no dia 7 de setembro, com o percurso da Praça do Viva até a Prefeitura Municipal no centro da cidade. Os detalhes na reportagem de Adilson Souza.
9: Alunos das escolas da Rede Municipal e Estadual de Ensino em Itapecurumirim estão ensaiando em ritmo acelerado. Nas ruas e praças da cidade, os dias que antecedem a apresentação oficial, alunos que integram a banda marcial das escolas chamam a atenção da população durante os ensaios. É o caso do aposentado José Paulo. Ele conta como é bom lembrar de quando estudava.
10: O 7 de setembro de outrora tinha aquela coisa mais charmosa, né? Porque tinha aquela coisa de brasilidade, aquela coisa. A gente se preparava. Os pais compravam roupa nova. Eu me lembro que meu pai tinha todo o cuidado, mandava fazer a roupa, né? Não tinha aquela. Nós íamos para a alfaiataria para fazer toda aquela coisa legal. E tinha uma competição, cada um queria se apresentar melhor. Eu sempre fui escola paroquial, né? Desde primário. Era muito legal. E hoje realmente as coisas mudaram, mas isso é por conta da evolução do próprio tempo, né? Mas deixa um pouco de saudade na gente.
9: O som dos instrumentos, como cornetas, tambores e pratos, animam os alunos. É o caso da estudante Elisa Lopes, aluna da escola João da Silva Rodrigues, que fala do prazer de participar dos desfiles de 7 de setembro.
11: 7 de setembro é uma representação sobre os acontecimentos de celebrar a independência do Brasil. É bom a emoção. Às vezes a gente dói um pouco a mão, mas a gente se esforça para aprender mais.
9: Já a professora Rose Nogueira, que trabalha em uma escola do ensino infantil, lembra do tempo que estudava. Para ela, era uma época muito boa, de referência, onde as escolas tinham a liberdade para fazer cada apresentação, uma mais bonita que a outra.
12: É uma data cívica muito importante, bonita. É um sentimento muito bom. Era uma coisa que mostrava que dava aquela felicidade de você sair de casa para me assistir o desfile cívico. Para a gente ver aquilo, competindo escola com escola, ao chegar num palanque, aquela apresentação era uma coisa muito linda que a gente ficava, sem nem dizer assim, aquela alegria, aquela felicidade.
9: Este ano, os desfiles, em comemoração ao 7 de setembro, será apresentado em apenas um local, no corredor principal, lá ao lado da Praça da Cruz, em frente à Prefeitura Municipal da cidade. E contará com um palco montado para receber as autoridades e convidados. Segundo a Secretaria Municipal de Educação, este ano, 29 escolas da zona urbana e zona rural farão apresentações, sendo um total de 2 mil alunos. A programação está prevista para iniciar a partir das 17 horas do dia 7 de setembro. De Itapecurumirim, Adilson Souza, Central de Notícias.
0: Esporte.
1: Sampaio conhece adversários da Supercopa de Beach Soccer. Jalber Pereira.
13: O Sampaio Correia conheceu, nessa quinta-feira, os seus adversários na Supercopa do Brasil de Beach Soccer. A equipe maranhense está no Grupo C, ao lado de Botafogo e Cabo Friense do Rio de Janeiro e também Santos de São Paulo. A estreia será na próxima terça-feira, às 14h15, contra o Botafogo. Atual campeão da competição, o time boliviano chega ao torneio com a missão de defender o título conquistado na última edição. Recém-convocados para a seleção brasileira, o goleiro Bobô e o fixo da Tinha são alguns dos destaques do mais querido das areias. Juntos conquistaram o título do estadual da modalidade defendendo o Tutóia, equipe da sua terra natal. Além da disputa pelo troféu, a Supercopa garante ainda ao campeão masculino uma vaga na próxima edição da Copa Libertadores da América na modalidade esportiva, o que deixa a competição mais atrativa ainda. No feminino, a Bolívia Querida está no grupo C. No feminino, a Bolívia Querida está no grupo B, ao lado de Cabo Friense, do Rio de Janeiro, Desportivo Aracaju de Sergipe e Minas de Areia do Ceará. A estreia no feminino vai acontecer também na terça-feira, mas no horário das 15h30, contra as meninas do Areia do Ceará. A Supercopa do Brasil de Beach Soccer deste ano será realizada entre os dias 7 e 13 deste mês na Arena Guariroba, em Ceilândia, no Distrito Federal. Central de Notícias Brasil, com informações do esporte, Jalber Pereira.
1: 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Estarei de volta na próxima terça-feira, neste mesmo horário, aqui na sua emissora. Obrigada pela companhia e a todos um bom feriado.
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19: 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A competição municipal também tem destaque no Central Esportes. Foi dada largada.

0: Ricardo Ramos.
1: Com alegria de sempre, a satisfação de estarmos juntos mais uma vez. Alô, galera, um grande abraço. A partir de agora, em ação, os maiores talentos da comunicação para mais um show de informações para você. Está no ar, microfone da Rádio Central de Notícias Brasil e da sua emissora, aberto para mais um Central Esportes, edição desta sexta-feira, 4 de setembro de 2026. Obrigado pelo seu carinho, obrigado pela sua audiência. Central Esportes, que tem a apresentação de Roberto Ramos, na Central Técnica, a presença do Cleubert Costa, reportagens de Jalber Pereira, Tereza Cristina, Taliana Luiz, Elton Santos, Pedro Lacerda, Armando Capriotti e Rocha Filho. Vamos juntos conferindo os destaques de hoje. Sampaio conhece adversários da Supercopa de Beach Soccer. Fluminense e Maranhão Atlético Clube se enfrentam no final de semana pelo Campeonato Maranhense Feminino. IAP está na reta de preparação, reta final de preparação para a Taça Brasil de Futsal. Torneio da Independência conhece seus finalistas na cidade de Turiaçu. FIFA inicia inscrições para voluntários que vão trabalhar na Copa do Mundo de Futebol Feminino. No mundo da velocidade, Ferrari domina o primeiro dia de treinos do Grande Prêmio de Monza, na Itália. O campeonato do Sol e Mar prossegue neste final de semana. Vamos falar também da Copa do Brasil, que conheceu o seu último semifinalista. As notícias do esporte do Maranhão, no Brasil e no mundo, em destaque agora no Central Esporte.
0: O que acontece no mundo dos esportes do Maranhão, Brasil e no mundo? A competição municipal também tem destaque no Central Esportes.

Roberto Ramos. Aqui estamos, obrigado pela sua audiência. Estamos juntos mais uma vez com o programa Central Esportes aí na sua. Aqui estamos, obrigado pela sua audiência. Estamos juntos mais uma vez.

0: pelo Sampaio Correia, também dirigiu o Maranhão Atlético Clube e continua no futebol piauiense. Flávio Araújo está perto de fazer a sua estreia pelo Flamengo do Piauí, conhecido como o Rei do Acesso. O treinador foi regularizado no boletim informativo diário da CBF e está liberado para comandar a equipe na segunda divisão do futebol piauiense. O clube atravessa um momento difícil e aposta na experiência do comandante para dar a volta por cima e retornar à elite do estadual. Ele desembarca em Teresina após treinar o Sergipe na Série D do Campeonato Brasileiro, onde chegou até a segunda fase. A estreia pelo Flamengo será neste sábado, dia 5, quando a equipe enfrentará o Comercial no estádio Lindolfo Monteiro. O confronto terá início às 17 horas. 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E a partir de agora, nós vamos começar a girar com os nossos repórteres. Começando pelo torneio da Independência. E conhece seus finalistas. Dia da Independência chegando, dia 7 de setembro. E o torneio da Independência rolando lá na cidade de Turiaçu. E quem destaca as informações é o repórter Elton Santos.
1: Olá, amigos, amigos da Central Esportes. Estamos falando diretamente da cidade de Turiaçu, trazendo as informações, levando até você as informações do torneio da Independência. Olha, já temos time finalista. É isso mesmo, já temos time finalista e eu estou falando do Fortaleza. O Fortaleza, o tricampeão Fortaleza, segue com o seu sonho, segue vivo o sonho do Tetra e pode chegar, pode ser alcançado, pode ser realizado na segunda-feira, dia 7. Então, o time do Fortaleza, após um grande jogo diante do Turibol, empatou em 1-1, Turibol fez 1 a 0 e o Fortaleza foi lá e conseguiu empatar. Com cobranças de penalidades, o time do Fortaleza empatou o jogo, levou a decisão para os pênaltis e brilhou mais uma vez a estrela do goleiro Tassiano. O Tassiano, que já é o segundo pênalti que ele defende nesta competição. O jogo contra a Colônia Amélia, também nos penais, a decisão foi para os pênaltis, brilhou a estrela do Tassiano, fez uma defesa e classificou o time para a próxima fase. E agora, novamente, o Tassiano é o grande protagonista da classificação do time do Fortaleza após defender uma cobrança de pênalti, e o time já está classificado na final, para a grande final da competição. Agora vai aguardar o vencedor do jogo de hoje entre Comercial Borges e Santa Fé. Santa Fé buscando um título inédito, Comercial Borges sonhando com o pentacampeonato da competição. Promessa de um grande jogo, amigos. É promessa de um grande jogo na Arena Castanhal hoje a partir das 16 horas, Santa Fé e Comercial Borges. Santa Fé que vem aí de 2 desfalques importantes. Não conta mais com o atacante Elias, que já se profissionalizou, vai jogar o Campeonato Paraense pelo clube lá do interior do Pará, já se apresentou.

0: e já não vai mais jogar pelo time do Santa Fé nesta competição. E também o zagueiro Vando Cross, que no último jogo, aí diante do time do Jamari, acabou sentindo uma fratura no maxilar, passou por um processo cirúrgico, está se recuperando, também não joga mais esta competição. Mas o time do Santa Fé é um time muito bem montado, tem um elenco muito forte e conta com uma comissão técnica muito eficiente. Tá? Do outro lado, Comercial Borges, que dispensa comentários, é um dos melhores times da competição, um time muito organizado, conta com o artilheiro Pelado e um elenco muito forte, que despachou aí nas quartas de finais o todo poderoso Turiaçu. Então a promessa é de um grande jogo hoje a partir das 16 horas na Arena Castanhal. A grande final acontecerá nesta segunda-feira na reabertura do estádio Rabilão, também aqui em Turiaçu. Lembramos que o Turiaçu conta com uma arena, a Arena Castanhal, e também com o estádio Rabilão. O estádio Rabelão, que desde a década de 90 vinha sendo realizado o torneio da independência lá. E aí, a partir de 2021, a competição começou a ser realizada na Arena Castanhal, pois o estádio Rabelão passou por reformas e agora vai ser entregue nesta segunda-feira. Tá? A final será segunda-feira, dia 7, no estádio Rabelão. E também amanhã, sábado, teremos a grande final do torneio feminino. Alto da Alegria, o Internacional, o atual campeão, vai jogar diante do todo-poderoso Fluminense, tricampeão. Esta decisão acontecerá a partir das 16 horas na Arena Castanhal e terá transmissão ao vivo do canal Taon. Tá? Suas informações, amigos do Central do Esportes, aqui da cidade de Turiaçu, Elton Santos, do canal Taon. Desejando a todos um ótimo final de semana.
1: Valeu, obrigado pela participação aqui com as informações. Elton Santos, direto da região de Turiaçu. Olha, o Grêmio garantiu, além da classificação para a semifinal da Copa do Brasil, uma importante receita para os cofres do clube. Com a vitória por 3-1 sobre o Internacional nesta quinta-feira, o Tricolor assegurou mais R$ 9 milhões em premiação pela vaga na próxima fase da competição. O valor se soma às quantias recebidas pelo clube nas fases anteriores. Ao todo, o Grêmio já acumula R$ 18 milhões em premiações na Copa do Brasil. O clube entrou na competição na quinta fase, disputada antes das oitavas de final. A classificação veio em um dos jogos mais importantes da temporada, diante do Internacional. Portanto, grande vitória da equipe do Grêmio, que terá pela frente o Atlético Mineiro na disputa por uma vaga na final na final. Do outro lado da chave, tem Palmeiras e Vasco, fazem o outro confronto da semifinal da Copa do Brasil. Vamos girando com mais destaques e informações. Campeonato Maranhense de Futebol Feminino 2026. Fluminense e Maranhão Atlético Clube se enfrentam no final de semana. Reportagem é de

0: Depois de golear o Cefama por 7-0 na estreia, o Luminense volta a campo neste domingo pela segunda rodada do Campeonato Maranhense Feminino. A equipe de Passo do Lumiar enfrenta o Maranhão às 15h30 no estádio Nhozinho Santos, em São Luís. O time realiza os últimos treinamentos no centro de treinamento do clube até amanhã deste sábado. O técnico Alan Johnny Silva destacou o respeito ao adversário e disse estar confiante no trabalho realizado durante essa semana. Segundo o treinador, o Maranhão conta com atletas experientes, mas o Luminense está preparado para buscar um bom resultado. Uma nova vitória pode deixar a equipe mais próxima da classificação para a próxima fase. A goleira Ia Clara destacou a importância do confronto. Para ela, uma vitória representa um passo importante na busca pela classificação. A jogadora ressaltou ainda a união do grupo, a intensidade dos treinamentos durante toda a semana. A expectativa é de que o Luminense entre em campo focado para manter o bom momento e buscar mais 3 pontos no campeonato. Central de Notícias Brasil, Tereza Cristina.
1: Obrigado, Tereza Cristina. Vamos juntos aqui com o Central Esportes. Você ligado, acompanhando na sua emissora. Várias emissoras espalhadas em todo o estado do Maranhão. Um grande abraço. Vamos para o intervalo. O Central Esportes está um tempo, mas volta em instantes com muitas informações. Continue ligado.
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3: Assembleia em um Minuto está no ar. Durante o Agosto Lilás, o TRE Maranhão realizou uma campanha de conscientização sobre a violência política de gênero. A iniciativa orientou sobre como identificar situações de abuso e reforçou a importância da participação e da proteção das mulheres nos espaços de poder. Em casos de violência, a orientação é guardar provas e procurar os canais de denúncia, como 180 e a Ouvidoria da Mulher do TRE Maranhão. A Justiça Eleitoral promove reuniões regionais com órgãos de segurança pública para definir estratégias para as eleições 2026. Os encontros discutem possíveis cenários de risco e ações conjuntas para garantir a segurança e a tranquilidade durante o período eleitoral. As reuniões já foram realizadas em São Luís e Caxias e também estão previstas ações em Imperatriz e Barra do Corda. Outras notícias no nosso site al.ma.leg.br, na Rádio Assembleia 96,9 FM e também nas nossas redes sociais. Eu fico por aqui.
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1: Roberto Ramos. Vamos juntos, programa Central Esportes no ar na sua emissora. Um grande abraço, você que nos acompanha no interior do estado. Muito obrigado mesmo, seja bem-vindo, seja sempre muito bem-vinda aqui à programação. É uma produção da Central de Notícias Brasil. E a CBF define adversários da seleção brasileira para amistosos de novembro. Pois é, a seleção vai fazer amistosos em novembro. O Brasil em processo de reconstrução após a campanha decepcionante na Copa do Mundo de 2026 disputará em novembro os dois últimos amistosos do ano contra a seleção do Japão e a seleção de Singapura, em uma excursão pelo Sudeste Asiático, informou a CBF. A seleção enfrentará o Japão em 14 de novembro e 3 dias depois vai encarar Singapura. As partidas serão disputadas no Estádio Nacional de Singapura. Vamos girando com as informações aqui no programa Central Esporte de hoje. IAP, na reta final de preparação para a Taça Brasil de Futsal. Reportagem é de Taliana Luz. Vem aí destacando as informações. Luz. E você, Taliana?
4: Atual campeão maranhense de futsal, o IAP está na reta final de preparação para a Taça Brasil, que começa no dia 7 de setembro no Ceará. O time maranhense está no Grupo A, ao lado de Traipu, de Alagoas, Pato Futsal do Paraná, Carlos Barbosa do Rio Grande do Sul e São João do Jaguaribe do Ceará. O IAP folga na primeira rodada e faz sua estreia na terça-feira, dia 8, às 2 da tarde, contra o Carlos Barbosa. Depois, o time enfrenta o Traipu na quarta-feira, o Pato Futsal na quinta e o São João do Jaguaribe na sexta-feira. A Taça Brasil reúne 10 equipes divididas em dois grupos. Os dois melhores de cada grupo avançam para as semifinais. Todos os jogos serão disputados no ginásio Júlio Irineu Costa, em São João do Jaguaribe, no interior do Ceará. Em caso de empate nas semifinais ou na final, a decisão será disputada nos pênaltis. Central de Notícias Brasil, de São Luís, Taliana Luiz.
1: Muito obrigado, Taliana Luiz. Vamos falar de uma coisa importante para você. 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Seguimos apresentando Central Esportes no ar. O Sampaio conhece adversários da Supercopa de Beach Soccer. As informações com ele,
5: Jalber Pereira.
6: O Sampaio Correia conheceu nessa quinta-feira os seus adversários na Supercopa do Brasil de Beach Soccer. A equipe maranhense está no Grupo C, ao lado de Botafogo e Cabo Friense do Rio de Janeiro e também Santos de São Paulo. A estreia será na próxima terça-feira, às 14 horas e 15 minutos, contra o Botafogo. Atual campeão da competição, o time boliviano chega ao torneio com a missão de defender o título conquistado na última edição. Recém-convocados para a seleção brasileira, o goleiro Bobô e o fixo Datinha são alguns dos destaques do mais querido das areias. Juntos conquistaram o título do estadual da modalidade defendendo Tutóia, equipe da sua terra natal. Além da disputa pelo troféu, a Supercopa garante ainda ao campeão masculino uma vaga na próxima edição da Copa Libertadores da América da modalidade esportiva, o que deixa a competição mais atrativa ainda. No feminino, a Bolívia Querida está no grupo C. No feminino, a Bolívia Querida está no grupo B, ao lado de Cabo Friense do Rio de Janeiro, Desportivo Aracaju de Sergipe e Minas de Areia do Ceará. A estreia no feminino vai acontecer também na terça-feira, mas no horário das 15 horas e 30 minutos, contra as meninas do Areia do Ceará. A Supercopa do Brasil de Beach Soccer deste ano será realizada entre os dias 7 e 13 deste mês na Arena Guariroba, em Ceilândia, no Distrito Federal. Central de Notícias Brasil, com informações do esporte, Jalber Pereira.
1: Vamos falar agora do esporte amador. A Copa Luiz Carlos Gomes, Campeonato do Sol e Mar, prossegue neste final de semana. Reportagem de Rocha Filho.
7: Neste sábado teremos a Copa Master Luiz Carlos Gomes da Silva, Estádio Luiz Carlos. No sábado, 14 horas, Paysandu e Peñarol, e às 16 horas, R7 e Balança Rede. Já no domingo teremos a Copa Especial Luiz Carlos Gomes da Silva. teremos os seguintes jogos: 8 horas, Internacional e Galáticos; 10 horas, Vila Real, FB e Viracopo; 14 horas, Grêmio da Vila e Base; e 16 horas, Guarani e Balança Rede. Este vai ser o movimento do futebol da área da Vila Luizão para o final de semana.
8: Obrigado, então, repórter Rocha Filho, aqui no Central Esportes, trazendo as informações do Campeonato Amador do Sol e Mar. 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Os destaques dos outros esportes agora para você.
9: Fórmula 1.
8: O mundo da velocidade. Ferrari domina o primeiro dia de treinos do Grande Prêmio de Monza, na Itália. Está aqui na voz do repórter Armando Gabriotti.
10: Alô, galera que é apaixonada pela velocidade e ama a Fórmula 1. Nós tivemos agora pela manhã o primeiro treino livre da corrida de domingo em Monza, dia 6 de setembro. Então, a Ferrari chegou na primeira colocação com seu piloto Charles Leclerc, com 1 minuto 23 segundos e 3 milésimos. Lewis Hamilton, também da Ferrari, chegou na segunda colocação com 1 minuto 23 segundos, 173 milésimos. O terceiro colocado foi George Russell, com 1 minuto 23 segundos, 430 milésimos. O piloto Lion Lyson chegou na quarta colocação com 1 minuto 23 segundos, 530 milésimos. O piloto Kimi Antonelli foi a quinta colocação com 1 minuto 23 segundos, 490 milésimos. A sexta colocação foi de Lando Norris, da McLaren, com 1 minuto 23 segundos, 680 milésimos. O piloto brasileiro Gabriel Bortoleto, ele incrivelmente chegou na oitava colocação. Ele chegou a atingir 1 minuto 23 segundos, 998 milésimos. Por pouco ele não fez 1 minuto e 24 segundos. Um segundo na Fórmula 1 é muito rápido. Então o piloto Gabriel Bortoleto teve um grande desempenho. Ele colocou 5 posições na frente do seu companheiro Nico Huckenberg, que ficou com a 13ª colocação no treino classificatório, do primeiro treino classificatório, que ficou com 1 minuto 24 segundos o Nico Huckenberg. Lembrando que a corrida é domingo, por volta de 10 horas da manhã, e o último grande prêmio no ano de 2025, quem ganhou foi o piloto Max Verstappen, da RBR, e naquele momento ele se lançava para ser campeão mundial. Só que ele perdeu o mundial para Lando Norris por questão de 2 pontos. Armando Capriotti, notícias da Fórmula 1.
8: Obrigado, Armando Capriotti, com as informações do mundo da velocidade. Confirmando então a agenda dos jogos realizados ontem: Grêmio 3, Internacional 1, pelo Campeonato Brasileiro da Série B, Náutico 1, Botafogo de São Paulo 0. Hoje a bola rola na Série B do Campeonato Brasileiro com os seguintes jogos: Criciúma enfrenta a equipe do Cuiabá, Atlético Mineiro e Vila Nova, CRB e América Mineiro. Teremos ainda aqui vários jogos pelo Campeonato Brasileiro Futebol Feminino também, que vão acontecer nesta sexta-feira. O Palmeiras enfrenta o Bahia, Campeonato Brasileiro Sub-20, Palmeiras contra o Vasco, pela Copa Paulista, Bandeirante enfrentando a equipe do União São João. Campeonato Amazonense Série B, Farte Clube Operário, RB do Norte contra o Manicoré. Teremos ainda o Campeonato Carioca Sub-20 em andamento, agora jogo realizado pela manhã, Bangu 0, Flamengo também 0. Vamos chegando com as informações e atenção, hein? FIFA inicia inscrições para voluntários que vão trabalhar na Copa do Mundo de Futebol Feminino. A reportagem é de Pedro Lacerda.
9: A FIFA abriu nesta quinta-feira as inscrições para voluntários da Copa do Mundo Feminina de 2027, que será realizada no Brasil entre 24 de junho e 25 de julho. São 6 mil vagas distribuídas pelas 8 cidades-sede: Belo Horizonte, Brasília, Fortaleza, Porto Alegre, Recife, Rio de Janeiro, Salvador e São Paulo. Os voluntários poderão atuar em mais de 30 funções, como mídia, tecnologia, transporte, cerimônias e organização das competições. As atividades serão realizadas em estádios, hotéis, centros de treinamento e aeroportos. O processo começa pela inscrição no site da FIFA. Os candidatos selecionados serão posteriormente direcionados para as funções e locais de trabalho e deverão cumprir um número mínimo de turnos durante o Mundial. Não é exigida experiência. É preciso ter pelo menos 18 anos, ser brasileiro ou estar legalmente autorizado a entrar no país durante a competição, ter disponibilidade nos meses de junho e julho de 2027 e dominar português ou inglês.
1: É isso, o programa Central Esportes está ficando por aqui. Um grande abraço, voltaremos na segunda-feira na sua emissora. Até lá!
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3: Olá, o Assembleia em um Minuto está no ar. Durante o Agosto Lilás, o TRE Maranhão realizou uma campanha de conscientização sobre a violência política de gênero. A iniciativa orientou sobre como identificar situações de abuso e reforçou a importância da participação e da proteção das mulheres nos espaços de poder. Em casos de violência, a orientação é guardar provas e procurar os canais de denúncia, como 180 e a Ouvidoria da Mulher do TRE Maranhão. A Justiça Eleitoral promove reuniões regionais com órgãos de segurança pública para definir estratégias para as eleições 2026. Os encontros discutem possíveis cenários de risco e ações conjuntas para garantir a segurança e a tranquilidade durante o período eleitoral. As reuniões já foram realizadas em São Luís e Caxias e também estão previstas ações em Imperatriz e Barra do Corda. Outras notícias no nosso site al.ma.leg.br, na Rádio Assembleia 96,9 FM e também nas nossas redes sociais. Eu fico por aqui.
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Olá, gente, muito boa tarde para vocês, ligado aqui no 87,9. Olha, para você que vinha acompanhando a nossa programação, você vai ficar na minha companhia até às 16 horas. Eu daqui e vocês daí, com o Radinho ligado, já aqui no nosso programa Clube do Brega, programa Hora da Sofrência, que vai ao ar todos os dias, de segunda a sexta-feira, das 14 às 16, no comando Antônio Santo, grande repórter com vocês, aqui no programa Clube do Brega. 14 horas e 4 minutos nesta sexta-feira. Hoje é sexta-feira, 4 de setembro. 4 de setembro de 2026, faltando 118 dias para acabar o ano. Meu irmão, 118 dias para o ano de 2027. E aqui vocês ligadinho aqui no nosso programa, tá certo? Aí ó, falta só 118 dias para 2027. Tá acabando, né? Olha, gente, 14 e 4 na cidade de Nova Olinda do Maranhão. Vamos iniciar o nosso programa aqui, como sempre, trazendo, né? Trazendo a mensagem de meditação, reflexão, porque ninguém vai a lugar nenhum sem levar Deus na frente, né? Ninguém vai a lugar nenhum sem que Deus esteja na frente, em primeiro lugar. Então, a gente começa o nosso programa sempre com essa mensagem da meditação, que é: quem foi de vocês hoje que acordou cedo, falou com Deus, agradeceu pela noite, pelo sono, certo? Quem foi que agradeceu pelo alimento, pelo pão de cada dia? Nós temos que conversar com Deus. Deus faz tanta coisa boa por nós e nós temos que agradecer, né? Não é só no momento difícil que você vai se pegar com Deus. Você tem que pegar com Deus todos os dias. Ninguém veio do nada para a vida. A gente veio de algum lugar para algum lugar, certo? E Deus, ele nos promete um lugar, né? Para quem quer obedecer-lhe as leis, as regras do que ele manda a pessoa fazer. É agradecer pelo pão de cada dia, pelo alimento, pela saúde, por tudo de bom. Deus manda chuva, manda sol, muitas coisas boas nas nossas vidas. Muitas das vezes a gente nem agradece, muitas das vezes. Mas a gente tem que tirar um tempo, porque na vida da gente, a gente tem tempo para tudo. Mas na hora de tirar um tempo para a palavra de Deus, para falar com Deus, não quer. E a gente não é porque não quer, é porque precisamos. Precisamos de Deus em nossas vidas, certo? A meditação de hoje diz o seguinte: servir ao Senhor é muito importante. Mas que ainda, né? Servir ao Senhor é muito importante e também é maravilhoso. Mais ainda a nossa fé sendo testada enquanto servimos ao Senhor. Não é a nossa obra que é preciosa, né? Não é a nossa obra que é preciosa, mas sim a nossa fé. Precisamos ter fé, diz aqui a meditação de hoje. Por isso devemos servir ao Senhor com dedicação, mas não perder de vista que é a nossa fé que está sendo provada. É a nossa fé que está sendo provada, esta é a verdadeira riqueza, né? A fé é muito importante, né, para a gente. Às vezes você faz as obras, mas não tem fé. Às vezes você tem fé, mas não faz as obras. Então os dois caminham junto. Você tem que fazer obras, né? Tem que fazer sacrifício, mas tem que ter fé, né? E Deus, ele passa essa mensagem
E devemos ter fé. A fé é muito importante na vida da gente. É? Às vezes a gente está numa dificuldade, mas tem fé que aquela dificuldade vai passar. É, às vezes você fica pensando nos momentos difíceis da vida, todos nós passamos, né? E nesse momento, eu até diria que famílias que perderam seus parentes, seus pais, seus filhos, ali na próxima China, naquele país Nepal, onde aquela enxurrada matou muitas famílias, eu sei que é muito difícil, momento difícil, né? Mas é isso aí. A luta de Deus para o ser humano é que ninguém se perca, né? Porque o inimigo está aí. O inimigo, ele está aí. E quem faz os gostos do inimigo e não faz o de Deus, se complica. Porque Deus, ele não quer que ninguém se perca, né? Que ninguém fica. Deus é a pessoa, né? É o ser mais importante do mundo e devemos confiá-lo. 14:09, depois de nossa meditação, nosso programa está no ar. O programa dessa sexta-feira, hoje é a agenda do ouvinte.

Valeu, e a gente está começando o nosso programa aqui nessa tarde maravilhosa. Essa tarde linda de sexta-feira. 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Já estou de volta de novo, já estava com saudade de vocês. Eu saí ontem, né? Aqui do programa. Mas eu já estava com saudade de voltar aqui de novo hoje, né? É verdade, isso mesmo. Gente, quem quiser participar do nosso programa é 8606-2498 para mandar mensagem de voz e a mensagem de texto. Mas se quiser ligar, fica à vontade. Liga aqui para 984-948-524. Esse é o nosso contato para você interagir junto com a gente aqui no nosso programa desta sexta-feira legal, Agenda do Ouvinte. Minuto das notícias, daqui a pouquinho também dentro do nosso programa. E acompanha os fatos que são notícias no Brasil e no mundo através da internet.

Eita, vai começar o Clube do Brega. Vai começar, já começou. Tira o sofá da sala, traz aí a garrafa de vinho, certo? Meu amigo, já começou o Clube do Brega, já está no ar.

você ligado aqui no nosso programa, obrigado pelo carinho de audiência. 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Boa tarde para você, meu irmão, tudo de bom. 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

Valeu, Taiel, Clube do Brega, programa mais animado da sua tarde, né? O Clube do Brega. Vou mandar um alô para Raquel, tá ligado com a gente, Piedade, Juliana, Verônica, Eusilene, Ciene, Deidiane, Luciene, está ligado com a gente, tá bom? Grande Dedeco, nosso amigo André, gente ligado com a gente, o Pereira, professor Robson, Danilo, Cícero Ferraz, ali do Centro Educacional Terezinha Alves Rocha. Um alô para o nosso amigo Diego do Café da Mata, também para o nosso amigo Henrique, aqui na quinta quadra da B5, e também para a Neta, na quinta quadra da B4. Alô, Neta, obrigado pelo carinho de sintonia, Fiapo Taxista. E vou mandar um alô também aqui para Zuleide, seu Raimundo Garimpeiro e dona Zuleide, Café da Mata.

Isso. Opa, galera da Peixaria, Peixe Vivo, já eu trago a 10 nascimento pra você, nosso amigo Neguinho Garimpeiro, Enoque Federal, essa galera. Cadê Janilson? Cadê Daniele? Sidney Magal, Magal Pedreiro, o homem está aí, seu Altemir. Alô, seu Altemir, muito obrigado pelo carinho da audiência.

mandar aqui um alô pra Ed Leuza, aqui na Rua da Sé. Vou mandar um alô aqui pra Valdir, nosso amigo Valdir, nosso amigo Valdo. Alô, Paulo! Alô aí também pra Zé Domingo, obrigado pelo carinho e sintonia. Manda alô aí pra vozinha Maria da Glória, boa tarde pra vocês. Chaga Roots,

alô aí pra Lu Baranda, aí na quadra 2, Daniela. Alô pra você aí, Edson. Alô, nosso amigo Edson e Chagas. Seu Chaga aqui no Jacunicaua 1, a galera ligada com a gente por lá. Alôzão aí pra nosso amigo Nego Dilson, o homem é do PT, né? Obrigado pelo carinho da audiência. Aí, Vani Cunha, da Rua dos Americanos. Que agonia, meu amanhecer, sem você. Olha o nosso amigo careca taxista, também Elisete, na Rua da União, eu Dona Tereza. Alô, meu amigo Branco, alô Branco no Rio de Janeiro, obrigado pelo carinho da audiência.

0: Valeu, gente. Olha, essa aqui é Newton César. Já eu trago ela aí pra você, tocar ela aí todinha pra vocês, tá bom? Olha, 14h32, vamos aqui ao nosso apoio cultural aqui no 87,9.
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Valeu. Valeu, show de rádio no seu rádio aqui, né? De volta aqui, já no horário de 14h36, certo? Obrigado pelo carinho da audiência, todos vocês ligados aqui com a gente. Vamos aqui para a agenda do ouvinte. Quem está aqui com a gente é o Branco, do Rio de Janeiro. Vou mandar um alô também aqui para seu Nego, né? Seu Nego mecânico, ali no trator. Toda essa galera, Pedro Filho, Josivan, seu Domingo, essa galera também ligado com o nosso programa. Obrigado pelo carinho de audiência. Vou mandar um alô aqui para Eliane Carequinha, na quadra 11. Eliane Carequinha, da quadra 11. Também para Dona Nega, Antônio Grilo, lá na quadra 11. Antônio Grilo e Dona Nega. Dona Francisca, que não tratou, aqui bem de frente, a casa da Ledinha, né? Residência do Gil. Alô, Ledinha. Cadê Dona Yolanda, da quadra B1? Cadê o Gil? Cadê Radame? Cadê essa galera amiga, Dona Francisca? E também mandar um alô aí para nossa amiga Nenê e Erivan, na quarta quadra da B4. Boa tarde para vocês. Vou mandar um alô para Jefino, Edio Jefino, aqui na Dom Pedro I 2, né? Rua Dom Pedro II. Rua Dom Pedro II. Vou mandar um alô aqui para segunda quadra da B4. Seu Betivi está com a gente. Boa tarde, seu Betivi. Nosso amigo José Paletó, aqui no bairro do Trator, está com a gente. Boa tarde também, seu José Paletó. E um alô para a Dona Morena, né? Um alô aí para Morena, Rua da Baixada. É isso mesmo, Morena, Rua da Baixada, no Comercial Amaral. Seu Egídio, é o esposo dela, também está com a gente. Augustinho do Açaí, o homem está ligado com a gente. Boa tarde, cadê Dona Domingas? Vou mandar um alô para o Augustinho do Bar, na quadra 3, e seu Pereira. Alô, seu Pereira. Raimundo José, meu irmão. Raimundo José sumiu. Desapareceu. Não veio mais aqui, não ligou, não telefonou. Raimundo José, do Papo Legal, também está com a gente aqui no nosso Clube do Brega, agenda do ouvinte. Um alô aí para seu Zé, aqui no bairro da Piaba. Alô, Nena Pedreiro, João de Deus Reis. Alô aí para dona Mari, para seu Marinaldo e dona Salu, na quadra 3. Seu Chicão, Ítalo, Vinícius, Camila, na segunda da B1. Mandar um alô também para seu Antônio e dona Luzenira. Alô, seu Antônio, boa tarde para você, seu Antônio e dona Luzenira, conhecido como dona Luza. Para vocês aí, boa tarde, tudo de bom, felicidade, saúde, paz, o resto a gente corre atrás. Dona Eliane, na Rua das Flores. É, isso mesmo, dona Eliane. Vou mandar um alô pro meu amigo Fagner. Nesse momento ele tá bem pertinho do rádio. Nosso amigo Fagner, a dona Graça Costureira. Bem pertinho do rádio que eles estão lá ouvindo o programa, meu amigo Fagner e dona Graça. O Fagner é filho da dona Graça. O Radinho, ela está trabalhando ali, o Radinho está ligado. É o Radinho ligado, a televisão ligado, é o celular ligado. Mas ela está ali, trabalhando, cuidando do trabalho dela, né? Lá também ela vende gelo. Ela trabalha com a venda de gelo também. E por isso ela fica lá com o Radinho ligado, escutando os noticiários, o programa,

Dona Graça, né? E também o nosso amigo Fagner. Vamos lá, vamos aqui trazer mais uma. Vamos aqui trazer Newton César, só para matar a saudade.

0: bonzinho, simplesmente romântico.
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0: Vamos lá, vamos seguindo com o nosso programa aqui no 87. 7,9. Olha, 14h50, Alanzinho, você curtiu aqui no programa. Obrigado pelo carinho de audiência para você que está curtindo a gente. Alô aqui para minha vozinha Maria de Jesus no Café da Mata, da Alziza, na quadra B4. Seu Nonato, também que é o esposo dela. Dona Elisete está curtindo o nosso programa. Obrigado pelo carinho da audiência. Antônio Lopes, na Oswaldo Cruz. Maria de Fátima, na Avenida do Comércio. Dona Graça, aqui no Mercadinho Bom Jesus. Também nosso amigo Valber e Dona Marli, ali na quadra 5. Boa tarde para vocês, tá? Antônio Vieira, na Rua do Campo. É isso mesmo. Vamos aqui, olha. Vou mandar um alô aqui para Paulo, de Paropebas. E Eliane, na Rua das Flores. Lindomar, na Plano B. Lindomar, na Plano B, está com a gente também, curtindo. Rapaz, e eu estou recebendo aqui também a visita ilustre do meu amigo Carequinha do Lanche. Esse aqui, se tiver outro, é pirata, né? É falsificado, né? Tá chegando aqui. É um prazer muito grande recebê-lo aqui nesse humilde estúdio, né? Nesse programa que é audiência grande. Esse programa tem muita gente nesse momento ouvindo esse programa, porque ele é top de linha, né? Esse programa já é a minha cara, né? Aí um cara ligou pra mim, cara, que aí disse assim: rapaz, cadê o chocalho? Aí eu disse: rapaz, vamos largar esse negócio de chocalho de manhã. Não, ele disse: se não tiver o chocalho, não presta. Eita, meu Deus do céu. Gente, esse programa é uma alegria, né? Sem esse programa, nas tardes de segunda a sexta-feira, fica vazio, né? E aí, é aquela coisa, né? Eu queria até convidar o Carequinha para sentar aqui perto de mim, sentar aqui nessa cadeira, para nós conversar, Carequinha. Conversar um pouquinho aqui. Hoje é dia da agenda do ouvinte, né? Esse programa aqui é cheio de humildade, não tem frescura, não, é cheio de humildade. A humildade é o primeiro grau da sabedoria. Do homem é a humildade. Se o homem não tiver humildade, pode largar de mão. Pode largar de mão, porque sem a humildade a pessoa não chega em lugar nenhum. Bota esse negócio aqui aí para ver se tu tá escutando aqui. Isso. Tu sem óculos não vai chegar. Vamos lá, bota aí. Tá escutando? Tá escutando? Certo. Carequinha tá escutando. Agora se aproxima aí para perto desse bicho aí. Aí não mata ninguém não, né? Mas mais perto ainda. Chega para mais perto. Faz a cadeira mais. Isso. Isso, tá aí, ó. Carequinha do Lanche, né? É conhecido carinhosamente pelo esse nome de Carequinha do Lanche. Carequinha do Lanche já faz muito, muito tempo. Quando eu cheguei aqui, eu conheço ele aqui, mas a história dele vai muito além do que eu conheço ele, né? Vai longe demais. Carequinhas, é um prazer, meu irmão, te receber aqui nesse humilde estúdio da Rádio Exu FM, que toda tarde você está ouvindo esse programa. Boa tarde para você.
1: Boa tarde, Tony. É um prazer estar aqui com a Rádio Exu FM. Dá um alô para todos os ouvintes da Rádio Exu FM, que esse programa do Antônio Repórter Show do Brega não pode parar, tem que continuar. Isso depende de nós que somos ouvintes.
0: É verdade.
1: Estou mandando esse alô para vocês porque a situação da Rádio Exu dele aqui no momento está meio precária. Nós temos que dar apoio para o nosso programa de favorito continue. É triste a tarde sem o Show do Brega.
0: Pera aqui, ó. Eu sei, né? A gente tinha uns comerciais aqui. Mas os comerciais, com essa crise financeira que o município está passando, é uma crise financeira que o município está passando. Porque teve uma mudança de governo e aí os meus comerciais sumiram. E aí o cara, se não tiver carvão debaixo da panela para ferver o mingau, o angu, Aí, meu amigo, não tem condição, né?
1: Pra mim não. Panela nem queima e nem assa. Esfria.
0: Eita, Carequinha, mas é assim mesmo, vai dar certo. Eu acredito que vai dar certo. Carequinha, quantos anos tu mora aqui em Nova Olinda?
1: 31 anos. Quando eu cheguei aqui em Nova Olinda, tava na campanha da dona Silveira para prefeita, com o doutor Ila.
0: 31 anos.
1: 31 anos.
0: Rapaz, pois tu tem muita história para contar.
1: Então, eu conheço a Nova Olinda antes dela ser, ela já era emancipada da cidade, mas com o prefeito não. Conhecia com o prefeito doutor Ila, 4 anos, Emetério, 8 anos, Delmar Sobrinho, 8 anos, dona Iraçu Eva, 8 anos, agora o nosso prefeito, Ari Menezes, 1 ano e 7 meses, mas eu nunca vi a minha cidade, que hoje eu considero como cidade minha, que eu amo essa cidade, passar a crise que está passando como está passando hoje. Falta de administração, falta de interesse humano, que só depender, a gente depender só do dinheiro é triste. A gente tem que depender dos outros e de toda a comunidade.
0: Certo, Carequinha do Lanche, tem toda uma história, né? Uma história de vida, da família, da comunidade, né? E eu fico feliz, né? Eu fico feliz de você ter vindo aqui me visitar. Quem quiser vir me visitar também, pode vir, né? Pode vir, ó. Eu agradeço muito. Olha, eu sou muito grato, porque o povo da Nova Olinda aqui gosta de mim. Tem uns que não gostam, mas a maioria é que prevalece, né? Nem Deus foi bom para todo mundo. Né? Assim que Deus chegou em Jerusalém, que ele entrou em Jerusalém, ele entrou montado no jumentinho. Todo mundo batendo palma, todo mundo recebendo. E depois o tempo foi passando, ele foi traído, né? Ele foi traído pelo Judas, que vendeu por 30 moedas de prata. E o que, que aconteceu? Pregaram ele na cruz, só pelo motivo que ele fazia o bem para todo mundo. Jesus fazia o bem para todo mundo. Ele curou cego, curou aleijado, deu pão, matou a fome, matou a sede, transformou água em vinho. O que, que aconteceu? Botaram ele numa cruz e mataram. Mas só para provar, só para mostrar para ele ressuscitou no terceiro dia. Subiu o céu e está sentado à direita de Deus Pai, que é o Todo-Poderoso. Então, meus amigos, eu fico feliz pela uma boa parte das pessoas que gostam de mim, porque eu sei que tem outros que não gostam. Mas nem mesmo assim eu vou baixar minha cabeça diante dessas pessoas que não gostam de mim. Carequinha, muito obrigado por você ter vindo aqui no meu programa. Esse programa foi idealizado. Minha mesmo, né? Eu queria agradecer o Cícero Ferraz, que me deu essa oportunidade de eu fazer esse programa para essa comunidade. A comunidade gostou, me aceitaram e eu estou aqui. Graças a Deus, eu tenho essa aceitação muito grande aqui em Nova Olinda do Maranhão.
1: Eu só tenho uma coisa a dizer para a população de Nova Olinda, que caráter nosso não vale dinheiro. Um homem sem caráter, para mim, não tem sentido. Eu digo isso porque eu passei por um regime muito pesado. Aqui todo mundo me conhece como Carequinha do Lanche, mas na realidade eu sou ex-militar do Exército, só não sou reformado, mas sou ex-militar do Exército, passei pelo... No tempo da ditadura, eu era só militar do Exército, soldado do Exército. Passei 6 anos no Exército e sei o que é uma democracia, e sei o que é uma ditadura, e sei o que é respeito. É por isso que hoje eu vivo em Nova Olinda com todo respeito, respeitando todo mundo, trabalhei muitos anos com lanches na rua. Não tem um é jovem, o pai de um é jovem que me chamou a atenção. Ei, rapaz, você destratou minha filha, não. É porque eu sei o que é respeito, consideração, humildade e trabalhar com honestidade. Se eu tenho alguma coisa, porque eu, Deus me deu com o meu suor, não é me vendendo, porque eu não sou mercadoria de mercado. De carne humana para ser vendido. Eu sou um homem de verdade. Eu nunca vi dizer que um homem se corta para vender de pedaços. É só tão isso para agradecer, para falar para todos os ouvintes da Diachua FM, aqueles que ainda não entenderam a realidade do que está acontecendo na nossa cidade. Meu muito obrigado e desejo para vocês uma boa tarde, que todos os ouvintes da Rádio Diachua FM continuem o nosso Antônio Repórter no comando desse programa que ele merece. E boa tarde para vocês.
0: E o que tu vem fazer aqui? Só me visitar mesmo, né?
1: Vem só visitar.
0: Obrigado, Caraquinho. Muito obrigado. E quando quiser vir aqui, pode vir. Tomar um café aqui com a gente, beber uma água, certo? Fique à vontade para vir aqui, certo? Aí é o Caraquinho do Lanche, esteve aqui me visitando. Vamos aqui ouvir a música, agora a gente vai bater um papo legal aqui em off e vamos ouvir aqui o nosso apoio cultural. Na volta tem muito mais para vocês.
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0: Valeu, valeu, valeu! Tá aí, música de Valdir Soriano, aqui no nosso programa. Obrigado pelo carinho. 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Gente, olha, 15 horas e 11 minutos. Vamos lá, gente, vamos seguindo com o nosso programa. Vamos trazer mais uma para você que está curtindo a gente.
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0: Vamos trazer mais uma? Vamos lá.

Vamos aqui, olha, 15 e 16, 15 horas e 16 minutos, vamos aqui ao portal Imirante, G1 Maranhão, o portal G1 Maranhão com os minutos das notícias, certo? Vamos lá, suspeito de matar cancereiro em São Bernardo é preso com dois mandados em aberto na cidade de Timó. Tá aí, ele acabou sendo preso, o suspeito de matar carcereiro em São Bernardo acabou sendo preso. Ele estava com dois mandados em aberto e acabou sendo preso. O crime aconteceu em maio de 2024 na zona rural de São Bernardo. Um homem de 46 anos também é investigado por tentativa de homicídio e tinha mandados relacionados a tráfico de droga e homicídio.

0: Ataque de abelhas. Ataque de abelha mata cerca de 10 aves e deixa homem ferido em Santa Inês. Tá aí, ó. O corpo de bombeiro isolou a área e removeu 3 colmeias. Moradores foi encaminhado para o hospital e recebeu alta após receber atendimento médico. Aí tem um ditado assim: abelha não faz mal, abelha faz mel. Tá errado, né? Porque matou aí 10 aves. 10 aves morreram e um homem ficou gravemente ferido das picadas das abelhas. O homem foi internado no hospital, certo? E recebeu alta após receber atendimento médico. A abelha, ela não faz só mel não, né? Está repercutindo muito os 3 milhões de reais que foram para a compra de medicamento. Foram para a compra de medicamento aqui em Nova Olinda do Maranhão. Repercutiu e saiu na mídia estadual. Vamos com a nossa amiga. Diga lá, meu irmão.
1: 11 dias sentado na cadeira, já promove uma...
2: Você fala por aí.
1: Um contrato como esse, pegando carona na cadeira. 11 dias sentado na cadeira, já promove um contrato como esse, pegando carona numa outra situação, de um outro modelo, de uma outra cidade, de uma outra prefeitura, mas aplica na mesma cidade. E aí 3 milhões, mais de 3 milhões desse dinheiro público é investido nessa história de medicamento. Bom, não é ilegal, mas chama a atenção pela rapidez do procedimento. E aí eu me pergunto aqui, Will, se essa mesma ligeireza, rapidez, tempo flash, né? The flash, está sendo feito também em outras áreas da administração pública municipal. É exemplo da oferta de saúde, a oferta de leito, a oferta de espaços, de equipamentos de saúde. Será que existem vagas a contento na rede de educação do município? E por aí vai. Eu quero saber se essa mesma pressa está sendo aplicada em outros setores da administração pública, porque isso sim é lícito perguntar, e a própria comunidade, a própria população de Nova Olinda tem que fazer a mesma pergunta, tá certo? Porque eu vou te contar, eu nunca vi um negócio tão rápido acontecer como foi esse tal deste pregão, esta carona feita lá no município de Nova Olinda. Vamos falar sair de Nova Olinda, vamos falar sobre...
0: Meus irmãos, a maré não está para jacaré, é isso, né? Repercutiu, saiu nas rádios lá de São Luís. Essa mulher aí é uma jornalista, né? Uma repórter lá de São Luís. Olha, e está repercutindo muito aí essa pressa, né? Tão rápido. Um homem que atirou fogo na companheira, ele foi julgado, né? Ele foi a júri e acabou sendo condenado a mais de 32 anos de prisão no Maranhão. Segundo o Ministério Público, Carlos Magno Melo atirou fogo na companheira e trancou em um quarto para impedir que ela fosse socorrida. O crime aconteceu em junho de 2025. Rapaz, negócio complicado, né? O cara tocou fogo na mulher, rapaz. Botou dentro do quarto, trancou a porta. A mulher morreu queimada. Certo? Aí ele foi pro júri, pegou 32 anos de cadeia. Esses 32 anos de cadeia que ele vai passar lá, certo? 32 anos de cadeia. Agora ela pegou a cadeia para nunca mais voltar. Um cidadão desse aí... Cidadão não, que isso aí é o Satanás, né? Cidadão não. Uma pessoa dessa aí, o Satanás já deve estar esperando. É? Já deve estar esperando frigideira quente. Tu é doido, o cara pegou uma mulher, colocou dentro do quarto, tocou fogo na mulher e trancou a porta. Aí só pegou 32 anos de cadeia, tinha que apodrecer, tinha que botar mesmo, era pena de morte. porque só assim já tinha acabado com tudo, né? Que pena que se colocar pena de morte no Brasil, vai morrer muito inocente. Vamos seguindo. Tá aqui, vamos para eleições 2026. Vamos para as eleições 2026. Vamos lá. André Luiz, vamos para a agenda dos candidatos. O André Luiz, do Partido Missão, participou de uma reunião online com lideranças nacional. Ele, agora à tarde, ele vai gravar um conteúdo para as redes sociais. À noite, ele vai gravar um podcast. Dimas Casimiro não divulgou a agenda dele. Já Eduardo Braide, do PSD, agenda em Central do Maranhão e Guimarães. Ele participou, né? Ele participou lá na manhã de... Ele estava em Central do Maranhão e na cidade de Guimarães pela manhã. Agora à tarde ele vai estar em Mirinzal e Cedral. É o Eduardo Braide, do PSD. Ele vai estar em Mirinzal e Cedral. À noite ele vai estar em Porto Rico. Em Porto Rico. Já o Felipe Camarão, do PT, pela manhã ele participou de uma carreata em São Francisco do Brejão, Cidelândia, Vila Nova dos Másteres e São Pedro da Água Branca. O Felipe Camarão, do PT. Agora à tarde ele vai participar de uma carreata em Porto Franco e na cidade de Estreito. Orleans Brandão, do MDB, certo? Orleans Brandão, do MDB. Na manhã ele participou de motociata em Aldeias Altas. E à tarde ele vai participar de uma reunião em Caxias. À noite ele vai fazer uma caminhada em Caxias. Vamos aqui para o Reginaldo Lima, do PCB, do partido PCB. Ele gravou pela manhã, ele gravou um material de campanha para a internet, em Imperatriz. Agora à tarde vai participar de reunião com apoiadores no bairro Santa Rita. E à noite vai participar de uma reunião com a coordenação do partido. Roberto Rocha, do PRTB, de manhã participou de uma gravação e reunião com a Chapa Nacional de Direita em Brasília. À tarde participa de uma reunião interna com equipes em São Luís. Já o candidato Saulo, pela manhã, participou de uma reunião com a coordenação de campanha. À tarde, ele vai estar numa sabatina, na emissora de TV, e participa de um podcast. À noite, ele faz panfletagem com candidatos ao Senado. Essas são a agenda dos candidatos. Voltamos agora para o nosso bloco, segundo bloco musical. Todas essas informações estão aqui no portal G1 Maranhão.
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Valeu, daí, Adilson Ribeiro. Matou na saudade, né? Vamos trazer mais uma com o Adilson Ribeiro ou vamos

Vamos trazer cintura de mola, né? É, meu irmão, não é fácil não. Cintura de mola para tocar aqui para vocês aqui do Clube do Brega. Obrigado pelo carinho da audiência, tá bom? Vamos lá? Alucinação, cintura de mola!

Olá, olá, 15h34, mandar alô aqui para... Vamos mandar alô para quem? Rapaz, para Dona Maria... Dona Maria Clara, é isso mesmo. Maria Clara, Maria da Paixão e Nayane, na Rua Santo Antônio. Ligado com o nosso programa. Dona Iracema, na B4. E também nosso amigo Linhares, Dona Lúcia, aqui no Rodocenter. 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Alô, nosso amigo Linhares, boa tarde, meu irmão. 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Tá bom? 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Vamos aqui, vou mandar um alô para Rua Rui Barbosa, lá para seu nego, Dona Helena, na Rui Barbosa. Seu Cláudio, na quadra 2, Rua Rui Barbosa, lá para seu nego, Dona Helena, na Rui Barbosa.

Rua Dom Pedro II, Dona Graça do Mercadinho Bom Jesus, já falei. Rua do Nelson, Dona Maria José e a Dona Sandra. Dona Isabel, também na Rua do Nelson. Dona Isabel, na Rua do Nelson. Seu Constâncio, na Rua Santa Maria. Alô, Seu Constâncio, na Rua Santa Maria. Valdeir, Zilda, Pouso Alegre, Minas Gerais. E José Valto e Nalva, em Tocantins. Inácio, Eva, Evanilde Inácio. Alexandre, em Santa Luzia. Adão e Lucas, em Pouso Alegre, Minas Gerais. Aqui na quadra B2, Seu Márcio e Dona Rosana, Dona Maria Antônia, na Gino Ribeiro. E também, que está com a gente é Dona Maria de Jesus, né? Dona Maria de Jesus, Maria de Jesus. E nosso amigo aqui do Mercado Central, aqui bem pertinho do Mercado Central, o Zumar da Água, da Água Mineral. É, isso mesmo. 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Rua Santa Maria, meu amigo Raimundo Lolo, rapaz, cadê você? Dona Simone, Tony Nascimento. Alô, Tony Nascimento. E minha vozinha Eugênia Pereira, na 13 de maio. Alô, Dona Eugênia Pereira, na 13 de maio, minha vozinha. Nunca mais eu fui lá na casa dela, mas qualquer dia eu chego aí. Rua Dom Pedro I, a Dona Maria Raimunda, né, conhecida como Dona Diquinha da Banca das Verduras, ela também é minha vovozinha, tá bom? Seu Raimundo Lolo, cadê o caldo das canas? Rapaz, agora eu tô pré-diabético, não posso nem beber caldo de cana, né? Que é muito açúcar. Mas traga, meu irmão, traz pra cá. A maré não tá pra jacaré. Vamos aqui. Dona Maria, na Oswaldo Cruz, seu Manuel Alagoano, Dona Marilene, Valdeir, no Alto Alegre, Dona Conceição, na Rua Alto Alegre, Dona Elza, boa tarde pra senhora aqui na Rua Benedito Leite, boa tarde para você. Vou mandar um alô para Dona Olinda. Cadê meu amigo Antônio Agripino? Cadê meu amigo Agripino? Dona Olinda, ela que é a esposa de Agripino, da quadra B3. E um alô para... Cadê o Manelão? Na quarta quadra da B3. Dona Rosalina. Tá bom, pessoal aí com a gente. Obrigado pelo carinho da audiência. Chiquinho das Motos. Pense no homem que conserta moto. É o nosso amigo Chiquinho, oficina do Chiquinho, do Rei das Motos. Rubinel, meu irmão, cadê você? Meu amigo Rubinel, na Mecânica Araújo, ao lado do Mercado Central. Na Rua 13 de Maio, Antônio Carlos. Chico Bode, se tiver outro, é pirata. Chico Bode, aqui na Rua Coronel Riode. Dona Maria Domingas, Augustinho do Açaí. Nossa amiga Patrícia, cadê o Dô, rapaz? Rapaz, Dô, o negócio amarelo tá pra jacaré, meu irmão. Ontem, eu vontade de beber uma, mas não deu, né? Vontade de beber uma água mineral, mas não teve como. Muito ocupado na luta, vamos. Vamos lá, gente, vamos aqui, olha, quem é essa aqui? Dona Moça, rapaz, alô, Dona Moça e seu José Alci. Eu acho que a Dona Moça é a esposa do seu José Alci, é o casal aqui da Rua Holanda. Dona Moça e José Alci, aqui na Rua Holanda. Na quadra 2, Zequinha e Dona Ritinha, seu Zequinha e Dona Ritinha. Meu amigo João do Edgar. Né? João do Edgar, seu João do Edgar e a esposa dele também. Boa tarde para vocês. João Batista e Gracinalva, no povoado Vila Nova. E o nosso amigo Antônio Nascimento, aqui da oficina Pacheco, da Rua da Igreja. Tá bom? Vou mandar um alô para o nosso amigo Josino, na Tancredo Neves. Luzia, aqui na Manuel Balbino. E o pessoal aí da Fazenda Serra Dourada. Vou mandar um alô para o pessoal da quadra 13, Zé Nilton, Medoca, lá na 13, Dona Gracinha, aqui no bairro Salles. Raimundo Tropeiro, Dona Rezinha, aqui na quadra B2, Dona Rosimeire, aqui na primeira da B2, seu Bernardo, boa tarde para vocês. Vamos seguindo aqui, Dona Rosimeire, na primeira da B2, na quarta quadra da B2, Dona Teté,

E seu Arruda, tá aí seu Arruda e Dona Teté na quarta quadra da B2. Antônio Cangaceiro, Dona Yolanda, Dona Nonata na quadra B1. É isso mesmo, Antônio Cangaceiro, Dona Nonata Dona Yolanda na quadra B1. Alô, Elinaldo, João Batista, Jussiele aqui no trator, para toda essa galera que estão ligado com a gente. Carequinha do Lanche teve agora há pouco aqui. E na quarta quadra da B1, Dona Eliette, boa tarde para a senhora. Tiane e seu Chico aqui na Rua da Vaquejada. Rosa Lopes no bairro do Trator. Raimundo Lira, o Dico da quadra 4, Enoque Federal. Nosso amigo Neguinho Garimpeiro, aqui na Peixaria Peixe Vivo. Alô, aqui vai para Irineu no Café da Mata, Antônio Chapeuzão na Quadra Nova. Pessoal aí da Fazenda São Francisco, Deusa, na Rua Santo Antônio, Dona Domingas, na Rua Gino Ribeiro, João Batista. Pessoal tão ligado aqui no 87,9. Nena Pedreiro. Vou mandar aqui um alô para Nena Pedreiros, também está ligado com a gente. Boa tarde para você, meu amigo Nena Pedreiro. E também para a Neto, na quinta quadra da B4, na quadra 11, Eliane Josélio, Dona Dora, na quarta quadra da B3, Antônio Lopes, na Oswaldo Cruz. Pessoal aí, a Dona Cristina Viana, Cleito, ali na Plano B. Dona Cristina é a esposa do Cleito, Cleito é o marido da Dona Cristina. Luciano da B1, cadê Dona Kênia?

0: Sou Dona Marioneide, na rua da igreja, minha vozinha. Minha vozinha Marioneide. Vou mandar um alô para Dona Sebastiana e Dona Anitta, na Pedro Alves Cabral. E um alô para nosso amigo Brandão e para nosso amigo Matheus Brandão, também ligado no nosso programa todas as tardes.
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0: Vou mandar um alô para Rivinha, na RSAT, e também para nosso amigo Dina, da Vifarma. Nosso amigo Heraldo, na Farmácia Nunes. Dona Nininha, da Ferreira Construções, Roberto Ferreira, na bodega do Roberto Ferreira. Boa tarde para todos. Alô aqui para Dona Ivone, o Anel Liberato, na Dom Pedro II. Alô para Seu Joaquim, aqui na rua São Francisco, Dona Creuza, na Dom Pedro. Tereza Diniz, na rua Emetério Eba, no bairro do Trator. Vou mandar um alô para Dona Nazaré, na Avenida do Comércio. É, e Dona Silvana, na Pedreira 2. Boa tarde também para vocês. Nosso amigo Zé Carlos, lá na Pelunha, também está com a gente. Boa tarde, nosso amigo Zé Carlos, pessoal da Pelunha. É, nosso amigo Zequinha Mecânico, também está com a gente aqui, curtindo o nosso programa. Nosso amigo Carrapato, na rua Holanda. Chico da Curva, se tiver outro, é pirata. Vamos aqui para nosso Chico da Oficina. Chico da Oficina está ligado com a gente. Gilmar Careca. Alô aí para nossa amiga Aldimar, da DS Criativo. Nosso amigo Elvio, meu vozinho Demar, minha vozinha Alda. Todos vocês da São Francisco. Um alô aí para Edilson, filho do Louro, lá na Tancredo Neves. João Chico, na rua Coronel Rio de Piauí do Azeite, na rua 1º de Maio. É, vamos seguindo aqui, vamos mandar um alô para a vozinha Alda, vozinha Demar, vozinha Maria de Jesus, vozinha Marioneide, vozinha Eugênia Pereira, vozinha Maria Raimunda, vozinha Maria da Glória, vozinha Maria Mercê, Dona Nazaré, que é minha vozinha também, a Gracinha do bairro Salles, minha vovozinha, e a Dona Francisca, da 7 de setembro, minha vozinha também. Um abraço para vocês. Beijo no coração de todo mundo.

Valeu, gente. Olha, 15h51, falta 9 minutos para as 16. Olha, gente, sexta-feira que vem, dia 11, tem entrevista com o Dr. Tiago aqui no nosso programa. Dr. Tiago Panda, advogado, vai estar aqui com a gente, né, no nosso programa. Convidado especial, dia 11, próxima sexta-feira, Dr. Tiago Panda, aqui no nosso programa. Na segunda-feira,

Bom, olha, gente, muita saúde, muita paz. As outras coisas a gente vai procurando resolver assim como Deus quer resolver, tá bom? Beijo no coração de todo mundo. Tchau, tchau. Segunda-feira eu estou de volta, de novo com vocês.

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Alô, ouvinte, boa tarde. Já está entrando no ar aqui na Rede Xoá. É mais um grande programa de audiência, programa Ritmo Quente. E através dessa programação, você vai ouvir a partir de agora música de todos os tempos e de todos os ritmos. E quem vai ficar aqui na sua companhia até as 5 horas da tarde é essa figura de sempre, Robson Júnior. E para você participar da nossa programação, é só você pedir seu sucesso preferido através do telefone e também através do WhatsApp. Telefone para seu pedido musical é 9898-494-8524. E o número do WhatsApp é 9898-6062-498. Hoje é sexta-feira, 4 de setembro de 2026. Como o tempo passa, né? E a gente já iniciou o programa de hoje aí com um sucesso de lançamento aí do cantor Júlio Nascimento.

Ok, estou de volta. Agora sim, na cidade de Nova Olinda, são 16 horas e mais 8 minutos. Você está acompanhando mais um programa de audiência aqui na Rádio Eixo FM, programa Ritmo Quente. 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Vamos viajando com mais sucesso. Vamos tocar agora um bregaço aí do cantor Erivan Cardoso. Rapaz, esse cantor, a voz dele é idêntica aí da voz do saudoso Adelino Nascimento. Então vamos aí, um bregaço aí de Erivan Cardoso. Em Nova Olinda agora são 16 horas, mais 12 minutos.

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Beleza, agora sim, na cidade de Nova Olinda são 16 horas, mas é 25 minutos. Você está em sintonia aí com a Rádio Eixo FM e a nossa emissora está jogando no ar mais um programa de audiência, programa Ritmo Quente. 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Vamos viajando com mais sucesso. Vamos tocar a música Cuida de Mim. Em ritmo de seresta, a gente detona ela na voz de Gelson Santos. E em Nova Olinda agora são 16 horas e mais 28 minutos.

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porque estou de volta. Agora sim, na cidade de Nova Olinda, são 16 horas mais 41 minutos. 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Manda um alô especial para os ouvintes residentes aí no povoado de Monte Alegre. E também manda um alô especial para os ouvintes residentes no povoado Santa Cruz. E aqui em Nova Olinda, manda um alô especial aí

0: para o senhor João do Edgar e Família, residente aí na Rua do Coromestre, esquina aí com a Rua dos Americanos. 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Vamos viajando com mais sucesso. Em Nova Olinda agora são 16 horas mais 44 minutos.
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Porque estou de volta. Agora sim, na cidade de Nova Olinda, são 16h55. Mando um alô especial aí para o senhor João do Edgar e família, residente aí na Rua do Coromessa, esquina aí com a Rua dos Americanos. Mando também um alô especial para Maura e família, residente na Rua das Neves, no Bairro Salles. E também no Bairro Salles, mando um alô especial aí para seu Domingo Leão e família, residente aí na Rua Salles, no Bairro Salles, né? Mando também um alô especial aí para o senhor Sandro, professor, residente aí na Rua Manuel Balbino. 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Beleza, o programa Ritmo Quente chegou ao final. Mais uma vez, a gente agradece a Deus por mais uma tarde de trabalho. Eu estarei de volta para fazer essa mesma programação para você segunda-feira próxima, a partir das 16h. Se Deus quiser, estarei novamente aqui firme e forte nos estúdios da Rádio Xuxa FM para jogar no ar para você essa programação. Desejo a todos um ótimo final de semana e até segunda-feira, se Deus quiser.

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A paz do Senhor, povo de Deus, a paz do Senhor a todos os nossos amados irmãos. Está no ar, programa Vitória em Cristo. Programa esse que vai ao ar de segunda a sexta, das 5 às 6 da tarde, sempre no finalzinho da tarde. E só temos a agradecer a Deus por mais uma semana estar findando, mais um mês começando. Só temos a agradecer a Deus por tudo que tem nos proporcionado. E nossa programação está começando hoje, sexta-feira, dia 4 do 9, e segunda-feira tem feriado, segunda-feira é 7 de setembro, e já que todos tenham um ótimo final de semana, todos os nossos amigos estão à escuta da nossa programação, que tenha todos uma ótima semana, final de semana para todos, e um feriado, e que Deus abençoe a cada um de vocês. Vamos continuar nossa programação Gospel Internacional.

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1: É feriado amanhã! Aê!
2: Olá, gente, a partir de agora sejam todos muito bem-vindos em mais uma edição do seu Ronda Central. Estamos chegando nesta sexta-feira, é sextou para todo mundo, viu? Sextou para todo mundo, hoje 4 de setembro do ano de 2026 e mais uma vez o seu nosso convidado. E olha, fica aquela dica aqui que sempre a gente traz para você, olha, se for dirigir, não beba. Mas se for beber, me chame, viu? Se for beber, se for pra beber, sem pagar, você sabe qual é a cerveja que mais eu gosto? É das que, as que me dão. Eu gosto de beber, eu não gosto de pagar, viu, gente? Tá muito caro.
3: Eu vou dirigir depois de beber, o viadinho ali só sabe correr.
2: Não, aí não pode, aí não pode. Olha, gente, se for dirigir, não beba. Isso aí não pode. A Polícia Rodoviária Federal tá de olho. Enfim, você tem que ser bastante cordial, principalmente no trânsito. Olha, gente, no programa de hoje vamos destacar aí sobre uma dona de bar. Ela foi morta a tiro no interior do estado, tava lá vendendo a bebida, o cara chegou como que não queria nada, depois, ó, pá, pá, pá, acabou matando a mulher. Infelizmente, a dona do bar foi morta no interior do estado, a Thaís Brusac, daqui a pouco vai trazer essas informações pra gente. Também no programa de hoje, vamos falar sobre uma mulher que foi presa, sabe o que, é que ela tava carregando? Ela tava carregando 7 pistolas escondidas em um cooler. Você sabe o que é cooler? Eu não vou te dizer, daqui a pouco a gente vai trazer essas informações pra você. Bom, vamos também destacar no programa de hoje algumas operações que estão acontecendo no interior do estado. Teve prisão lá na cidade de Miranda do Norte. Teve também a polícia encontrou um punhal. Aquele caso lá de Água Doce do Maranhão, da jovem que foi assassinada por um adolescente. Pois é, a polícia encontrou um punhal que pode ter sido usado na morte da jovem lá no interior do estado. E vamos destacar ainda sobre o adolescente de 18 anos que foi apreendido por roubo cometido ainda na adolescência. Então, tudo isso e muito mais você vai acompanhar a partir de agora no seu Ronda Central, que já está no ar. E olha, não se faça de doido que a polícia te acha.
4: Você é careca. Você sabe que eu não gosto de homem careca. Eu falei pra você que...
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0: É o Ronda Central que já está no ar. Onde é que você está nos acompanhando? Você pode interagir conosco e também nos informar onde é que você está acompanhando aqui o seu Ronda Central. A gente aproveita para mandar aqui o nosso abraço especial ao Adão, que nos acompanha através aqui da Rádio Rio Neves, da cidade São Raimundo das Mangabeiras. A gente sabe que todos os dias ele realiza a sua caminhada, aí cuidando da saúde, mas claro, com o radinho de pilha, acompanhando a gente aqui através do Ronda Central. A gente manda aqui o nosso abraço especial também à grande Maria Espíndola, que nos acompanha através da Rádio Juf FM, aí que é comandada pelo locutor, como ele é conhecido, na cidade de Governador Nunes Freire. E através dessas duas pessoas, a gente aproveita para abraçar todos que nos acompanham através da sua emissora local. 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Yeah. Olha, gente, uma dona de bar foi morta a tiros na cidade de Capinzal do Norte. Para quem não sabe, para quem nos acompanha em outras regiões do Maranhão, por que eu gosto de falar isso? Porque o Maranhão tem uma dimensão de um país. Então, quem nos acompanha de um lado do estado, às vezes não tem conhecimento da outra região. Capinzal do Norte ali fica perto de Pedreiras. Ali quem sai de São Mateus, quem vai para Pedreiras, é naquela região que fica a cidade de Capinzal do Norte. Então lá teve esse caso lamentável. A Thaís Brusaca estava próxima, filmou tudo, sabe de tudo e vai contar pra gente. É com você, Thaís.
1: Uma mulher identificada como Maria Silvana Sampaio Vieira, de 38 anos, foi assassinada a tiros na tarde desta quinta-feira, dentro do próprio estabelecimento, no bairro Terreirão, em Capinzal do Norte. O crime aconteceu por volta das 12h47 da manhã e foi registrado por câmeras de segurança. Segundo informações repassadas à polícia, três criminosos entraram no bar e seguiram diretamente até a proprietária. Em seguida, o trio efetuou vários disparos de arma de fogo contra a vítima. Maria Silvana não resistiu aos ferimentos e morreu no local. Uma mulher que estava no estabelecimento conseguiu escapar dos criminosos após se esconder no interior da casa. Depois dos disparos, os três suspeitos fugiram em direção desconhecida. As imagens das câmeras de segurança podem auxiliar a polícia na identificação dos envolvidos. A retirada do corpo foi autorizada pela autoridade policial para a realização dos procedimentos necessários. Até o momento, nenhum suspeito foi preso. A Polícia Civil investiga o caso para identificar os responsáveis e esclarecer a motivação do homicídio. Central de Notícias Brasil, Thaís Brusaca.
0: Obrigado, repórter Thaís Brusaca, também trazendo essas informações ainda daquela região. E olha, gente, o jovem de 18 anos, ele foi apreendido no início desta semana lá na cidade de Pinheiro, que inclusive ontem completou 170 anos de emancipação política. É a cidade mais importante daquela região da Baixada e também litoral ocidental maranhense. Então esse adolescente, ele foi apreendido por participação em um roubo de aproximadamente 200 mil reais a um posto de combustível, viu? Meteu a mão na massa lá, viu? 200 mil conto, viu? O que é que você faria com 200 mil conto hoje? Pois é, o crime aconteceu no dia 8 de junho deste ano, quando funcionários do estabelecimento foram rendidos por criminosos armados. Segundo a Polícia Civil, o investigado era menor de idade naquela oportunidade do assalto. E por isso, responderá pelos atos praticados conforme a disposição do Estatuto da Criança e do Adolescente. As investigações apontam que o grupo teria utilizado armas de fogo durante a ação e teria levado aí cerca dessa quantia em dinheiro. Ainda durante a apuração, outros dois suspeitos foram presos pela Polícia Civil no dia 30 de julho. Durante as diligências, as equipes também apreenderam munição, dinheiro em espécie, aparelhos eletrônicos que serão analisados para auxiliar nas investigações. A ação foi conduzida pelo 1º Distrito Policial lá da cidade de Pinheiro, com apoio da 5ª Delegacia Regional também de Pinheiro e equipes do 2º Distrito Policial também daquela cidade. Também estiveram presentes policiais de Santa Helena, São Bento e Palmeirândia, que fica também naquele entorno. Então foi aí uma mobilização completa, tanto da polícia civil quanto militar, e acabaram chegando a esse grupo criminoso. Aí que a gente questiona as leis desse país, que ele deveria, mesmo ter praticado o roubo naquela oportunidade, ainda menor de idade, mas hoje ele deveria pagar como adulto, que é para poder servir de exemplo. Mas, infelizmente, a gente tem que respeitar as leis e agora ele será punido de acordo com o que determina o Estatuto da Criança e do Adolescente. Vamos também falando ainda de polícia, gente, porque, olha, você lembra aquele caso que aconteceu lá em Água Doce do Maranhão, que vitimou aí uma adolescente? Pois é, a Polícia Civil encontrou ontem um punhal que teria sido usado no assassinato da adolescente, a Bruna Silva Loyola, ocorrido no dia 31 do mês passado, lá no povoado Canabrava, na zona rural da cidade de Água Doce. Segundo a polícia, a arma foi localizada em uma área de matagal, entre a residência do adolescente apreendido e um salão de beleza onde a jovem foi atacada, ali nas proximidades do salão de beleza. De acordo ainda com as investigações, Bruna chegava ao salão localizado na Rua dos Carecas, olha, Rua dos Carecas, viu, James? Ela trabalhava no salão, mas o salão ficava na Rua dos Carecas. Aí, por volta das 13 horas e 10 minutos, quando foi surpreendida pelo adolescente agressor. A polícia informou que o suspeito usava chapéu e também touca ninja para esconder o rosto e carregava o punhal e uma berestra, aqui o nome do armamento, também conhecida como besta. Ao perceber a aproximação do adolescente, Bruna correu para dentro do estabelecimento. Segundo a investigação, ela foi perseguida e alcançada em um imóvel anexo ao salão onde foi atacada. Então, infelizmente, tivemos esse caso, o adolescente sofreu cerca de 20 perfurações, onde chegou até ser socorrida, mas não resistiu aos ferimentos e foi a óbito. Infelizmente, tivemos esse caso lamentável que foi registrado naquela região do estado, mais precisamente na cidade de Água Doce. Vamos a um breve intervalo, na volta tem mais Ronda Central para você, que você já sabe, escreveu, não leu, o palco meu.

0: Olá, o Assembleia em um Minuto está no ar. Durante o Agosto Lilás, o TRE Maranhão realizou uma campanha de conscientização sobre a violência política de gênero. A iniciativa orientou sobre como identificar situações de abuso e reforçou a importância da participação e da proteção das mulheres nos espaços de poder. Em casos de violência, a orientação é guardar provas e procurar os canais de denúncia, como 180 e a Ouvidoria da Mulher do TRE Maranhão. A Justiça Eleitoral promove reuniões regionais com órgãos de segurança pública para definir estratégias para as eleições 2026. Os encontros discutem possíveis cenários de risco e ações conjuntas para garantir a segurança e a tranquilidade durante o período eleitoral. As reuniões já foram realizadas em São Luís e Caxias e também estão previstas ações em Imperatriz e Barra do Corda. Outras notícias, nosso site al.ma.leg.br, na Rádio Assembleia 96,9 FM e também nas nossas redes sociais. Eu fico por aqui.
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3: De volta com o seu Ronda Central aqui pela sua emissora. A gente aproveita novamente aqui para abraçar a todos que estão conosco, principalmente os diretores das emissoras parceiras na retransmissão aqui do seu Ronda Central. 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Olha, gente, você continua seguindo aqui com as informações do dia. Você sabe aí do caso do advogado? Olha, gente, teve um advogado que ele foi preso já nas primeiras horas desta sexta-feira. É um caso que está sendo bastante discutido, mas eu não vou entrar em detalhes. Vou chamar a Taliana Luiz, que tem mais informações. É com você, Taliana.
4: Um advogado investigado por estelionato e falsidade ideológica no Maranhão foi alvo de um mandado de busca e apreensão na cidade de Teresina. A operação foi realizada pela Polícia Civil do Maranhão com apoio da Polícia Civil do Piauí. O advogado, que atua na região de Presidente Dutra, no Maranhão, também foi alvo de medidas cautelares diversas da prisão. Segundo as investigações, ele atuava como defensor dativo, ou seja, era nomeado para defender pessoas que não tinham condições financeiras de contratar um advogado e que também não contavam com o atendimento da Defensoria Pública. Quando os processos eram encerrados e havia uma decisão favorável, o Estado do Maranhão era condenado a pagar os honorários do advogado. Para receber o dinheiro, era necessário protocolar um pedido de cumprimento de sentença, procedimento usado para cobrar judicialmente o valor determinado na decisão. De acordo com a Polícia Civil, o advogado teria protocolado mais de uma vez pedidos de cumprimento referentes às mesmas sentenças, mesmo depois de já ter recebido os honorários. Segundo o delegado responsável pela investigação, depois de receber o pagamento, o advogado aguardava alguns meses e protocolava novamente um pedido de cumprimento da mesma sentença com o objetivo de receber outra vez o valor. A polícia afirma que a prática teria ocorrido em vários processos. Em alguns casos, a mesma sentença teria sido objeto de 3 ou 4 pedidos de cumprimento. A suspeita é de que a prática tenha causado um prejuízo estimado em R$ 29 mil reais aos cofres públicos do Maranhão. Durante a operação, foram apreendidos celulares, tablets e notebooks. Os equipamentos serão analisados pela polícia e podem ajudar a esclarecer outros detalhes da investigação. A operação também verificou informações relacionadas a armamentos registrados em nome do investigado. Após a análise do material apreendido e a realização das diligências, o caso deverá ser encaminhado à justiça para as providências cabíveis. Central de Notícias Brasil, de São Luís, Taliana Luiz.
5: Quero ver meu advogado!
3: Obrigado, Taliana Luiz, aqui também participando conosco. Gente, a gente fica muito triste quando a gente vê uma pessoa que tem conhecimento, principalmente na área jurídica, e acaba, por um motivo ou outro, entrando aí para coisa que não deveria ser. Não quer dizer que o cara sendo preso, ele está envolvido. Pode haver suspeitas, enquanto isso, quando as autoridades entendem que a pessoa, que o suspeito, ele oferece algum tipo de risco, aí às vezes é pedido a prisão preventiva de imediato. Não quer dizer que todo mundo que seja preso seja culpado. É bom que fique esclarecido. Mas eu repito, a gente fica muito triste quando se vê uma pessoa que tem conhecimento, principalmente na área jurídica, que pode estar ajudando a outras pessoas, possam também entrar nesse ramo, o que não é bom para coisa nenhuma. Mas agora vamos chamar de volta a repórter Thaís Brusaca. É que um condenado por roubo aí de 46 mil reais, ele foi preso na cidade de Timon. Thaís Brusaca está de volta e tem mais informações.
6: Um homem de 34 anos foi preso em Timon, no Maranhão, após ser condenado pelo roubo de um cofre com aproximadamente 46 mil reais, além de aparelhos celulares e um crime registrado em 2014. A prisão ocorreu na tarde desta quinta-feira, em cumprimento ao mandado decorrente de sentença condenatória. O homem foi condenado a 6 anos, 8 meses e 28 dias de reclusão pelo crime de roubo majorado. Segundo as informações, o roubo aconteceu em 7 de fevereiro de 2014, em uma residência na Avenida Teresina, no bairro Parque Piauí, em Timon. O condenado teria invadido o imóvel na companhia de outro adulto e um adolescente. O grupo teria usado uma arma de fogo para ameaçar as vítimas e roubar o cofre com cerca de 46 mil reais, além de celulares. Durante as investigações, as vítimas reconheceram o adolescente como sendo um primo, o que ajudou na identificação dos demais envolvidos. O inquérito foi conduzido pelo 1º Distrito Policial de Timon e os investigados foram processados e condenados. Após recursos em instâncias superiores, a condenação de primeira instância foi mantida. De acordo com a 18ª Delegacia Regional de Timon, o homem também possui condenações anteriores por estelionato e receptação de motocicletas. motocicletas roubadas. O condenado foi localizado pela Divisão de Inteligência e Captura, a DICAP, e levado à Central de Flagrantes de Timon. Em seguida, ele foi encaminhado ao sistema penitenciário, onde permanecerá à disposição da Justiça para cumprimento da pena. Central de Notícias Brasil, Thaís Brusaca.
3: Obrigado a Thaís Brusaca, aqui participando conosco. E só para fechar aqui o programa de hoje, a gente prometeu trazer logo no início que uma mulher foi presa ontem pela Polícia Rodoviária Federal durante uma abordagem no ônibus de turismo que vinha do Pará. Os agentes encontraram, sabe o quê? 7 pistolas escondidas dentro de um cooler, que para quem não sabe é uma caixa de isopor. Segundo informações divulgadas pela própria PF, o recipiente onde as armas estavam escondidas tinha identificação de açaí da Tia Maria. Viu? O cara pensava que ia comprar o açaí da Tia Maria, quando chegou lá, estava cheio, era de arma. Então, durante a abordagem, a mulher foi presa e agora vai ter que responder, vai ter que explicar para as autoridades o que é que ela fazia com essas pistolas escondidas dentro da mala que deveria ter açaí. Gente, com essa que a gente se despede aqui do Ronda Central, prometendo voltar na próxima terça-feira, segunda-feira, 7 de setembro, mas terça-feira estamos aqui no Batente desejando um feliz feriadão a todos. E aquela velha dica, se for dirigir, não beba, mas se for beber, me chame que eu estarei lá. Até terça.
5: Pessoal, antes que eu fique bêbado, eu quero desejar a todos aí um feliz aniversário. Que nessa Páscoa o Papai Natal tragam muitos ovos de felicidade pra vocês. Um feliz 2200 e feliz Dia dos Noivos!
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0: Olá, o Assembleia em um Minuto está no ar. Durante o Agosto Lilás, o TRE Maranhão realizou uma campanha de conscientização sobre a violência política de gênero. A iniciativa orientou sobre como identificar situações de abuso e reforçou a importância da participação e da proteção das mulheres nos espaços de poder. Em casos de violência, a orientação é guardar provas e procurar os canais de denúncia, como 180 e a Ouvidoria da Mulher do TRE Maranhão. A Justiça Eleitoral promove reuniões regionais com órgãos de segurança pública para definir estratégias para as eleições 2026. Os encontros discutem possíveis cenários de risco e ações conjuntas para garantir a segurança e a tranquilidade durante o período eleitoral. As reuniões já foram realizadas em São Luís e Caxias e também estão previstas ações em Imperatriz e Barra do Corda. Outras notícias, nosso site al.ma.leg.br, na Rádio Assembleia 96,9 FM e também nas nossas redes sociais. Eu fico por aqui. 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

0: 30 segundos.
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3: Olá, boa noite.
2: Boa noite para você que nos acompanha em todo o país.
3: Sexta-feira, 4 de setembro de 2026.
2: Vamos ao destaque do dia.
3: Acesso à justiça.
2: Leis criam fundos para modernizar instituições e ampliar a capacidade de atendimento à população. Pablo Mundim.
4: Os recursos poderão ser usados na compra de equipamentos e softwares, infraestrutura, capacitação e modernização dos serviços.
3: Setembro Amarelo.
2: Saiba como buscar acolhimento em saúde mental na rede pública de saúde. Márcia Fernandes.
5: Quando o sofrimento for persistente e prejudicar a rotina, os estudos, o trabalho ou as relações, é importante buscar atendimento nas unidades básicas de saúde ou direto nos centros de atenção psicossocial.
3: Brasil completa 10 anos sem raiva humana transmitida por cães.
2: Mas a prevenção continua. Mantenha a vacinação em dia e proteja seu animal de estimação. Graziele Bezerra.
6: O objetivo da mobilização é vacinar principalmente na região de fronteira. Meta é imunizar 28 milhões. De animais em todo o país.
3: Hoje, na apresentação da Voz do Brasil, Luciano Seixas e Mariana Jungmann.
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3: Novas leis que criam fundos para modernizar instituições do sistema de justiça.
2: Também foram atualizados os valores das custas dos processos judiciais.
3: Mais pessoas que recebem até R$5.000 por mês podem requerer gratuidade da justiça.
4: Quatro novas estruturas passam a ter recursos próprios para modernizar o sistema de justiça da União. As leis criam fundos para a Justiça Federal, o Superior Tribunal de Justiça, a Defensoria Pública da União e o Ministério Público da União. Os recursos poderão ser usados na compra de equipamentos e softwares, infraestrutura, capacitação e modernização dos serviços. Na Defensoria Pública, também poderão financiar ações de atendimento a grupos vulneráveis. No Ministério Público, estão previstas iniciativas de atendimento à sociedade e às vítimas. O ministro da Justiça e Segurança Pública, Wellington César Lima e Silva, falou sobre os efeitos esperados para mudanças para o sistema de justiça.
7: Todo o sistema de justiça da União, o Judiciário, o Ministério Público e a Defensoria têm condições efetivas de se reestruturar para prestar melhor o serviço.
4: A nova legislação também muda o valor das custas dos processos na Justiça Federal. A cobrança passa de 1% para uma faixa entre 2% e 3% do valor da causa. O valor mínimo será de R$ 193,20 e o máximo de R$ 107.332,80. O advogado-geral da União, Jorge Messias, fala sobre os impactos das mudanças.
8: Estes recursos novos da atualização das custas permitirá que estas instituições ampliem o seu parque tecnológico, invistam em inteligência artificial, ampliem o seu planejamento.
4: Quem não tem condições de pagar, continua podendo pedir a gratuidade da justiça. Pessoas com renda de até R$5.000 por mês passam a ter presunção de hipossuficiência, sem impedir a análise de cada caso. Reportagem Pablo Mundim.
2: Tecnologia aliada ao aprendizado na sala de aula.
3: Mais de 108 mil escolas de todo o país contam atualmente com estrutura adequada de internet para o ensino.
2: Os dados foram divulgados pelo Ministério da Educação, que realiza monitoramento nacional e avalia as condições de acesso à conexão banda larga nas redes públicas de ensino.
9: O Ministério da Educação atualizou os dados sobre as condições de conectividade das escolas públicas em todo o país. As informações são resultado do painel de monitoramento da Estratégia Nacional de Escolas Conectadas, realizado pelo MEC. 108.658 escolas públicas estão conectadas dentro dos parâmetros adequados, que envolvem o acesso à energia elétrica adequada, o serviço de conexão à internet para uso pedagógico e a cobertura de Wi-Fi. Ao todo, foram 138.086 escolas públicas monitoradas. Os dados do painel de monitoramento do MEC apontam que quase 137 mil delas em todo o país estão com condições adequadas de energia elétrica para suporte de conectividade. O monitoramento também aponta que cerca de 80% desse total de escolas têm velocidade de internet adequada para atividades pedagógicas, enquanto quase 81% têm cobertura de rede Wi-Fi dentro dos parâmetros estabelecidos. Para avaliar as condições de conectividade das instituições, o Ministério utiliza o indicador Escolas Conectadas. A metodologia classifica as escolas em 6 níveis, a partir da análise conjunta das condições de energia, internet e Wi-Fi. Locução, Leôncio Almeida. Reportagem, Flávia Fernanda de Souza.
3: Uma rede vai monitorar a situação da educação especial inclusiva no Brasil.
2: O observatório será criado a partir de um edital que já está aberto.
3: A ideia é produzir indicadores e pesquisas para apoiar a criação de políticas públicas na área.
0: O edital vai criar o Observatório da Educação Inclusiva, rede que vai reunir universidades públicas de todo o país para estudar e acompanhar como está sendo oferecida a educação especial para estudantes com deficiência, transtornos e altas habilidades. Segundo Zara Figueiredo, secretária de Educação Continuada, Alfabetização de Jovens e Adultos, Diversidade e Inclusão, do Ministério da Educação, existe hoje uma lacuna no monitoramento da educação especial brasileira e o observatório vem para cumprir essa função.
10: Hoje, nós não temos nenhuma base nacional atualizada com as informações sobre organismos e secretarias de políticas para as mulheres nos estados nem nos municípios. Logo, nós temos uma lacuna de informação no que se refere à estrutura destes organismos, à sua capacidade de gestão, às dificuldades que são enfrentadas no cotidiano da atuação destes organismos.
0: Na prática, o observatório vai reunir pesquisadores de diferentes regiões do Brasil para produzir informações sobre a educação inclusiva. A ideia é que, com esses dados, as políticas públicas sejam mais efetivas e direcionadas. As inscrições no edital estão abertas até o dia 5 de outubro. As instituições de ensino devem submeter as propostas para integrar o observatório. A coordenadora geral de formação docente e valorização das licenciaturas da CAPES, Lorena Lins, dá mais detalhes de como vai funcionar a rede.
11: Essa rede de instituições, ela vai ser selecionada pela CAPES por meio do edital que está aberto, e depois que essa rede tiver aprovada, né, em edital, então ela será a rede que vai monitorar, criar esses indicadores e fazer a avaliação dessas políticas.
0: Segundo Francisco Moraes da Costa Marques, coordenador-geral de avaliação, monitoramento e fortalecimento da política de diversidade do MEC, as instituições interessadas não devem deixar para enviar a proposta na última hora.
12: Porque a instituição, as instituições interessadas têm que apresentar a proposta já com a rede formada. Então, tem todo um trabalho prévio que tem que ser feito agora, durante o período de inscrições, para construir essa rede.
0: O edital prevê 8 milhões de reais em bolsas e os projetos poderão durar até 36 meses. Mais informações sobre o edital, as inscrições e os valores das bolsas podem ser obtidas pelo e-mail obeduc.ei@caps.gov.br. Reportagem, Luciana Colares de Holanda.
2: E uma dica para quem quer abrir o próprio negócio e foi estudante do FIES, o Fundo de Financiamento Estudantil.
3: Está disponível uma linha de crédito especial para financiar atividades profissionais de quem se formou e está em dia com o pagamento do fundo.
2: O financiamento deve estar na fase de amortização há pelo menos 3 anos ou ter sido quitado a partir de janeiro desse ano.
3: A coordenadora-geral de Política Fiscal do Ministério da Fazenda, Ana Paula Garcia, explica que o crédito funciona como incentivo a quem está com o pagamento em dia.
13: Se essa pessoa, ela terminou a graduação, está pagando direitinho, ela já mostrou que ela é uma ótima pagadora. E a gente está querendo dar um apoio para ela, muitas das pessoas que estavam se formando no FIES e eram adimplentes, já eram empreendedoras.
2: O limite da linha de crédito para pessoa física é de R$80 mil, com até 60 meses para pagar e 6 meses de carência.
3: Já no caso de pessoas jurídicas, o crédito pode chegar até R$180 mil, com prazo de até 96 meses.
2: As contratações podem ser feitas pelo Banco do Brasil ou pela Caixa Econômica Federal.
3: Os gabaritos das provas do Exame Nacional para a Certificação de Competências de Jovens e Adultos, o INSEJA 2026, já podem ser consultados pelos participantes.
2: Os arquivos estão disponíveis no portal do Instituto Nacional de Estudos e Pesquisas Educacionais Anísio Teixeira, o INEP, e organizados por área de conhecimento.
3: Os resultados individuais serão divulgados em 14 de dezembro.
2: O INSEJA é destinado a jovens e adultos que não concluíram os estudos na idade apropriada, com participação voluntária e gratuita.
3: Para conferir, acesse ensejanacional.inep.gov.br.
2: Começa hoje nova etapa do Censo de Políticas para as Mulheres.
3: A iniciativa vai levantar a estrutura, o funcionamento, a capacidade e a atuação de órgãos públicos para o público feminino.
2: E as informações coletadas vão apoiar o planejamento, o monitoramento e o fortalecimento das políticas para as mulheres.
3: É o que explica Vanessa De Bortoli. Ela é secretária de Avaliação, Monitoramento e Gestão da Informação do Ministério das Mulheres.
10: Hoje, nós não temos nenhuma base nacional atualizada com as informações sobre organismos e secretarias de políticas para as mulheres nos estados nem nos municípios. Logo, nós temos uma lacuna de informação no que se refere à estrutura destes organismos, à sua capacidade de gestão, às dificuldades que são enfrentadas no cotidiano da atuação destes organismos. Logo, o censo, ele vem com o objetivo de cobrir essa lacuna e, para isso, serão convidados mais de 2 mil organismos e secretarias de políticas para as mulheres no Brasil.
2: O link para preenchimento está sendo enviado pelo Ministério das Mulheres. Quem não recebeu, pode solicitar um novo envio para o e-mail censo@mulheres.gov.br.
3: O prazo para preenchimento do questionário vai até 5 de outubro de 2026.
2: Este mês é conhecido como Setembro Amarelo, uma campanha nacional de valorização da vida e de proteção à saúde mental.
3: Quem precisa de cuidados pode acessar diferentes serviços no Sistema Único de Saúde.
2: É o que vamos ouvir agora na reportagem de Márcia Fernandes.
5: Na região da Ponte Alta, no Gama, a 40 minutos do centro de Brasília, uma fila de pessoas aguarda atendimento no CAPS, Centro de Atenção Psicossocial. Esses locais reúnem diferentes serviços voltados para a saúde mental. Além de psicólogos e psiquiatras, também contam com o trabalho de enfermeiros, terapeutas ocupacionais e assistentes sociais. Essa unidade do Gama disponibiliza ainda outras atividades, como crochê e pintura. A gerente do CAPS, Adriana Câmara, explica que a avaliação de cada paciente é feita de forma individual.
14: O paciente chega e ele é avaliado por uma equipe multi. Né? E dessa avaliação a gente vê a demanda dele, se realmente é demanda para CAPS ou se ele pode ser referenciado para a rede. Então a gente vai avaliando. Né? Se ele deixou de ter a vida dele minimamente, né, fazer as coisas básicas, então a gente começa a construir um plano terapêutico com ele.
5: Pacientes com problemas relacionados a jogos e apostas e dependentes químicos também encontram acolhimento nos CAPS. Esses centros fazem parte de uma rede de cuidados de promoção da saúde mental, que funciona de forma articulada, de acordo com o diretor do Departamento de Saúde Mental, Álcool e Outras Drogas, do Ministério da Saúde, Marcelo Quimatti.
15: A área de saúde mental, hoje, é a maior preocupação de saúde do brasileiro. Ela envolve muitos fenômenos diferentes, muitas formas de expressar. Então, a rede de urgência e emergência, ela tem um componente de atenção à saúde mental. Os consultórios na rua têm um campo forte de atuação de saúde mental junto à população em situação de rua. De uma forma geral, todo o Sistema Único de Saúde, os dispositivos, eles têm um componente de atuação na saúde mental e que funcionam de uma forma articulada e serviços que têm uma especificidade maior.
5: Quando o sofrimento psíquico for persistente, prejudicar a rotina, os estudos, o trabalho ou as relações, é importante buscar atendimento nas unidades básicas de saúde ou direto no Centro de Atenção Psicossocial. O atendimento pode ser iniciado por escolha própria ou por meio de encaminhamento de outros serviços da rede. Lembrando que o SUS também oferece consultas por teleatendimento em saúde mental para mulheres em situação de violência, mães atípicas e cuidadoras de pessoas com deficiência ou doenças raras. Reportagem, Márcia Fernandes.
3: Serviços mediados por aplicativos e plataformas digitais já mobilizam 2 milhões de pessoas no mercado de trabalho.
2: É o que apontam dados da Pesquisa Nacional por Amostra de Domicílios Contínua, divulgados hoje pelo IBGE.
3: Os números mostram um crescimento de 17% desse ramo no terceiro trimestre de 2025.
2: A pesquisa considera trabalhadores que usam plataformas para oferecer serviços profissionais e também os chamados serviços gerais, como pequenos reparos e limpezas domiciliares.
3: Desse total, mais da metade atua no transporte particular de passageiros. O técnico da pesquisa PNAD Contínua, Gustavo Fontes, destaca essa expansão.
16: No Brasil, em 2025, havia aproximadamente 2 milhões de pessoas que realizavam trabalho por meio de plataformas digitais de serviços. Analisando por tipo de aplicativos de serviços, o maior contingente, né, de plataformizados exercia o trabalho por meio de aplicativos de transporte particular de passageiros. Em seguida, vimos aplicativos de entrega, né? Observamos que houve um importante crescimento de 9,1% em comparação a 2024. Observa-se um predomínio, né, de trabalhadores por conta própria, né? Quase 87% dos plataformizados. E analisando o perfil sociodemográfico, né, dos ocupados plataformizados no trabalho principal, observa-se que mais de 80% desses trabalhadores eram homens, enquanto as mulheres eram apenas 15,6%.
2: No mês de agosto de 2026, o Brasil vendeu para fora um volume maior do que comprou.
3: O saldo da chamada balança comercial ficou em 7 bilhões e 394 milhões de dólares e registrou um crescimento de 23,8% em relação ao mesmo mês do ano anterior.
2: O desempenho foi impulsionado pelo crescimento das exportações no mês, que avançaram quase 12,2%, com destaque para agropecuária, indústria extrativista e de transformação.
3: De janeiro a agosto, a balança apresentou um superávit de mais de 55 bilhões de dólares, com um aumento de 28,2%.
2: Vacine o seu bichinho contra a raiva.
3: Campanha tem como foco as regiões de fronteira, em cooperação com os países vizinhos.
2: A vacinação contra a raiva em cães e gatos é obrigatória por lei no Brasil.
3: A meta é imunizar 28 milhões de animais em todo o país.
6: O objetivo da mobilização é vacinar cães e gatos contra a raiva, principalmente na região de fronteira. De acordo com o diretor do Departamento de Doenças Transmissíveis do Ministério da Saúde, Francisco Edilson Ferreira, a campanha está em andamento em 23 estados, mas com atenção especial ao Acre, Rondônia e Mato Grosso do Sul.
17: A região da fronteira é uma região mais vulnerável para que a gente possa ter reintrodução do vírus, da variante canina, que a gente chama, que é o vírus da variante 1 e 2 da raiva, e que circula ainda em países vizinhos como Bolívia e Peru. Então, o objetivo dessa mobilização é a gente garantir uma cobertura vacinal boa nos nossos municípios de fronteira e, ao mesmo tempo, também mobilizar os países vizinhos a também manter essas coberturas altas.
6: O diretor Francisco Edilson lembra que a meta é imunizar 28 milhões de animais em todo o país e que a vacina é a melhor forma de proteção.
17: Para que evite que eles possam adoecer, e a raiva é uma doença praticamente 100% letal após a manifestação dos sinais, então o animal morre, então a gente protege a saúde dos animais e, consequentemente, também a gente protege o ser humano, para que, caso um ser humano entre em contato com um animal e seja agredido, esse animal, a gente tem um risco bem menor dele estar infectado e poder também provocar a doença no ser humano.
6: Há 10 anos, o Brasil não registra a circulação da variante canina da raiva. Os 37 casos de raiva humana ocorridos na última década estão associados a variantes silvestres e grande parte deles tem o envolvimento de morcegos. Mesmo assim, é importante manter em dia a vacinação de cães e gatos e a vigilância de animais suspeitos, como explica o veterinário Márcio Bicalho.
18: É muito comum fazendas, cidades muito próximas a áreas ambientais onde você tem esses animais. Aí as pessoas têm a mania de deixar o animal solto, né? Criar o cão e o gato à vontade, bichos ambientes, esses animais entram na área de mata, têm contato com os animais doentes e trazem o vírus para casa, ou com morcego e trazem o vírus para casa.
19: A raiva pode ser letal se não for tratada imediatamente. Em caso de mordida, arranhão ou contato de risco com a saliva de mamíferos, a orientação é lavar o local com água e sabão e procurar um serviço de saúde o mais rápido possível, mesmo que o ferimento pareça pequeno. Reportagem Graziele Bezerra.
2: 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Hoje vamos viajar pela Estrada Real, que tem 1.630 quilômetros, passando por Minas Gerais, Rio de Janeiro e São Paulo.
3: Ela é muito mais do que um caminho antigo, é um pedaço da história do Brasil que continua vivo.
2: Reconhecida como Monumento Nacional em 2023, a rota guarda as marcas do período colonial, do ciclo do ouro e dos momentos importantes da formação do país.
3: E às vésperas do 7 de setembro, a Estrada Real também ajuda a contar a história de caminhos por onde passaram riquezas, pessoas, ideias e movimentos que ajudaram a transformar o Brasil.
20: Antes do carro, do ônibus e das estradas asfaltadas, era por aqui que viajantes tropeiros e aventureiros cruzavam as montanhas de Minas. Símbolo do auge da mineração, a Estrada Real passa por mais de 180 cidades de Minas Gerais, Rio de Janeiro e São Paulo. Hoje, esses antigos caminhos formam uma das grandes rotas de turismo histórico do Brasil. São mais de 1.600 quilômetros, divididos em quatro caminhos. O velho, o novo, o dos diamantes e o do Sabarabuçu. Reconhecida pelo governo federal em 2023 como Monumento Nacional, a Estrada Real nasceu ainda no período colonial. A coroa portuguesa oficializou os caminhos usados para levar o ouro e diamantes das regiões mineradoras até os portos. Séculos depois, o que era caminho de exploração virou roteiro de descoberta. E tem até passaporte para quem quiser registrar a viagem. Gratuito, o passaporte Estrada Real pode ser usado nas versões física ou virtual. Pelo caminho, o viajante coleciona carimbos nas cidades da rota. A influenciadora digital Graziela Guimarães fez a viagem com o marido e, segundo ela, depois do primeiro carimbo, fica difícil parar.
21: Nós nos cadastramos, né, no site da Estrada Real para ter direito ao passaporte, para a experiência ser bacana mesmo. A Estrada Real, ele disponibiliza, né, o PDF mostrando todas as cidades que você consegue pegar esse carimbo. A gente conseguiu 21 carimbos passando nas cidades.
20: Mas é só deixar os centros históricos para perceber que a Estrada Real não é apenas uma viagem ao passado. É o que conta o guia Felipe Bezerra sobre a Serra do Espinhaço.
22: E a gente tem uma aula de geografia a céu aberto nessa viagem o tempo inteiro. Porque o que o Espinhaço faz? O Espinhaço, ele divide tudo que está à direita da cordilheira do Espinhaço, é a Mata Atlântica. No alto da serra são os campos rupestres. E à esquerda da serra começa o Cerrado Brasileiro. Então, no mesmo dia, você consegue sair do Cerrado, atravessar um campo de altitude e descer para a Mata Atlântica.
20: Há coisas que não aparecem no mapa. Pertinho de Diamantina fica a Ervanaria de Marcos Guião. Há 25 anos, ele recebe curiosos pelos aromas e propriedades medicinais de espécies da região.
23: Eu costumo dizer que lá é um jardim de delícias, né? Porque você experimenta uma planta, você sente o cheiro de outra. Ah, essa é doce, essa é azeda, essa é amarga, essa é salgada. E aí você vai, né? É uma viagem, né? De que a gente chama de testes dos sentidos, né? Você vai ver o cheiro, você vai ver a cor, você vai ver o gosto. Então, o tempo todo é uma área pequena que você faz um passeio que termina no pé da cachoeira da cidade.
24: Ei, trem bom!
20: Na Estrada Real, cada um pode escolher o caminho, o ritmo e a experiência. Pode ser de carro, a pé, de bicicleta, uma trilha, uma mesa com comida mineira. Talvez seja essa a melhor lembrança que o viajante leva da Estrada Real, que alguns caminhos não servem apenas para levar a um destino. Segundo o guia Felipe Bezerra, servem para a gente descobrir o que existe pelo caminho.
22: Os principais atrativos que eu brinco são os diamantes do caminho e o ouro do caminho, são as pessoas. São as pessoas com quem a gente convive, com quem a gente apresenta, porque acaba que elas são tão atrativas para quem recebe, quanto quem recebe é atrativo para elas, sabe?
20: Com sonorização de Reinaldo dos Santos, reportagem Karine Melo.
2: Na próxima sexta-feira, a gente continua a nossa viagem pelo Brasil. Nossa parada será no Parque Nacional da Serra da Capivara, no Piauí.
3: Criado em 1979, o local foi reconhecido como Patrimônio Cultural da Humanidade pela Unesco em 1991.
2: E essas foram as notícias do governo federal.
3: Fique agora com as notícias do Poder Judiciário e do Congresso Nacional. Boa noite, um bom fim de semana.
2: A gente volta segunda-feira. Boa noite.
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7: Presidente do Supremo participa de cerimônia no Planalto de criação de fundos para a Justiça Federal e STJ.
8: Justiça barra a candidatura de José Roberto Arruda ao governo do Distrito Federal.
7: Patroa que mantinha empregada doméstica em regime de trabalho escravo volta a ter o nome na lista suja do governo.
8: Boa noite, eu sou Arthur Filho.
7: E eu sou Walter Lima.
8: O presidente do STF, do CNJ, ministro Edson Fachin, participou na manhã de hoje de uma cerimônia no Palácio do Planalto para a sanção de leis que criam e reestruturam fundos especiais do sistema de justiça, com destaque para o Fundo Especial da Justiça Federal e o Fundo Especial do Superior Tribunal de Justiça.
7: Ao final do discurso que fez durante evento no Planalto, o ministro Edson Fachin fez um pronunciamento sobre o momento vivenciado pelo Supremo Tribunal Federal. Vamos ouvir.
9: As instituições da República precisam ser preservadas. Nenhuma autoridade está acima da Constituição. Nenhum poder está acima da lei. Não haverá precipitação, mas tampouco omissão. A resposta institucional será firme, proporcional e rigorosa. Os acontecimentos recentes demonstram o acerto e a urgência de três metas de nossa gestão: a adoção de um código de ética, o fim do inquérito das fake news e a modernização do sistema de justiça.
8: Sancionada hoje a nova lei de custas da Justiça Federal e do Superior Tribunal de Justiça.
7: O presidente do STJ, ministro Luiz Felipe Salomão, participou da cerimônia com outras autoridades dos três poderes. Fátima Uchoa.
25: Segundo o ministro Salomão, a nova lei atualiza um modelo vigente há mais de duas décadas e contribui para ampliar o acesso da população à Justiça Federal, inclusive estabelece critérios para a gratuidade da justiça. Ele ainda destacou que a mudança busca ampliar o acesso aos serviços oferecidos, por exemplo, ao aposentado, à mãe que pede o benefício para o filho com deficiência, ao agricultor familiar e ao pescador artesanal. Ainda segundo o presidente do STJ, a nova lei protege os mais vulneráveis, estabelece a cobrança proporcional das custas processuais para causas de maior valor e transforma os recursos arrecadados em serviços para a sociedade.
8: Após acolher pedido do Ministério Público Eleitoral, Justiça barra a candidatura de José Roberto Arruda ao governo do Distrito Federal.
7: O candidato foi considerado inelegível em razão de 6 condenações por improbidade administrativa. Vanessa Pereira.
26: A decisão do Tribunal Regional Eleitoral do Distrito Federal considera 6 condenações do ex-governador por atos dolosos de improbidade administrativa. Segundo o tribunal, as condenações são sucessivas e autônomas, por isso foi aplicada a regra que limita a restrição dos direitos políticos a até 12 anos. O tribunal apontou que a inelegibilidade pode ser contada a partir de 2018 ou da condenação mais recente, de junho de 2026. A defesa ainda pode recorrer ao TSE. Até uma decisão definitiva, Arruda pode continuar em campanha, inclusive no horário eleitoral.
8: Patroa que mantinha a mulher em condição análoga à escravidão volta a ter nome na lista suja do trabalho escravo.
7: A decisão é do Tribunal Superior do Trabalho. Marla Lacerda.
0: A empregadora, esposa de um desembargador em Santa Catarina. Ela mantinha em casa uma empregada doméstica que não recebia salário nem tirava folga. Essa situação fez o nome da patroa parar na lista suja do governo federal, mas o Tribunal Regional do Trabalho retirou. Diante disso, a Advocacia Geral da União acionou o TST, que anulou o processo do TRT, fazendo o nome da patroa voltar à lista suja.
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8: A você, uma boa noite.
7: Tenha um ótimo fim de semana.
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11: Eu sou Paula Groba e estes são os destaques de hoje do Jornal do Senado, que começa agora. Senado aprova a proposta que reduz juros do seguro rural. Avançam novas regras para publicidade de apostas online. Sugestão de cidadão vira projeto para regulamentar psicoterapia. Boa noite. Para quem vive da produção no campo, ter acesso a crédito e proteção contra prejuízos pode fazer toda a diferença. Para facilitar esse acesso, o Senado aprovou uma proposta que reformula o seguro rural no Brasil, com previsão de juros menores e prioridade para produtores em operações de crédito. A medida também muda as regras de acesso ao seguro. Repórter Pedro Pince.
12: O custo do seguro será bancado por um fundo com recursos públicos. Chamado de Fundo Catástrofe, ele está previsto em lei desde 2010, mas nunca funcionou por falta de recursos contínuos e de regulamentação. Agora, o projeto busca suprir essa lacuna e prevê a administração do fundo por pessoa jurídica, da qual poderão participar, na condição de cotistas, as sociedades seguradoras, as sociedades cooperativas de seguros, as sociedades resseguradoras, empresas da cadeia produtiva do agronegócio e cooperativas da produção agropecuária. O texto também cria novos benefícios para as operações de crédito rural que têm a proteção do seguro. As mudanças feitas pela Câmara foram principalmente para detalhar as regras do seguro quando ele for usado como garantia em empréstimos rurais. A autora da proposta, a senadora Tereza Cristina, do Progressistas de Mato Grosso do Sul, lembrou que os produtores rurais esperavam a aprovação da proposta.
13: Ou seja, o seguro rural, com certeza, ele vai contribuir para a estabilidade da renda agrícola, e é isso que nós precisamos. E para também a segurança alimentar do nosso país, reduzindo a vulnerabilidade do produtor, estabilizando as cadeias produtivas e fortalecendo a resiliência do setor frente às mudanças climáticas.
12: Para contar como garantia de empréstimo do setor rural, o banco poderá exigir que a apólice de seguro
14: para mandar produzir vai sair
12: específicas, como cessão fiduciária, em que o devedor transfere temporariamente a titularidade de um direito ou crédito ao credor até que a dívida seja paga. O texto segue agora para a sanção presidencial.
11: Senadores também aprovaram regras mais claras para a regularização de propriedades embargadas por crime ambiental. Pelo projeto, se o órgão ambiental não se manifestar sobre o acordo de regularização em 60 dias, o proprietário pode voltar a produzir. Repórter Raíssa Abreu.
15: A proposta teve como relator o senador Zequinha Marinho, do Podemos do Pará, e prevê que o órgão ambiental informe os proprietários infratores sobre a possibilidade do acordo de regularização logo na notificação da irregularidade. Com 60 dias sem resposta do órgão ambiental, o produtor volta à atividade. O autor do PSD do Acre disse que a medida vai beneficiar especialmente os pequenos produtores.
27: Hoje o órgão dá ali um embargo de gaveta de 3, 4, 5 anos, essa pessoa fica totalmente impossibilitada de fazer qualquer coisa, porque da forma que nós estamos hoje é uma luta desigual com os nossos produtores.
15: O projeto foi enviado à Câmara dos Deputados.
11: Na Amazônia, chegar até uma escola pode ser um desafio. Grandes distâncias, transporte difícil e falta de infraestrutura são alguns dos obstáculos enfrentados pela educação na região. Para levar em conta essas diferenças, a Comissão de Assuntos Econômicos aprovou a criação do Fator Amazônico para a Educação Básica. A proposta prevê que a distribuição de recursos federais considere as particularidades da Amazônia Legal. Repórter Marcela Cunha.
5: A proposta cria um índice, o Fator Amazônico, para que a distribuição de recursos federais leve em conta características como as grandes distâncias, a baixa densidade populacional e as dificuldades de transporte e infraestrutura. Durante a discussão, o senador Oriovisto Guimarães, do PSDB do Paraná, questionou se o aumento dos recursos destinados à Amazônia poderia reduzir o que é aplicado em outras regiões. Relator do projeto, o senador Eduardo Braga, do MDB do Amazonas, afirmou que a proposta pretende considerar os custos específicos sem prejudicar os demais estados.
6: Imagine o transporte escolar em um estado que tem 1,5 milhão de quilômetros quadrados e com um vazio demográfico tão grande. Isso, obviamente, não tirará recurso de outras regiões.
5: O índice será aplicado ao Fundeb e a programas federais de alimentação e transporte escolar, transferência direta de dinheiro às escolas, educação infantil e infraestrutura, entre outros. A proposta segue agora para a Comissão de Educação, onde será analisada em decisão final.
11: Elas estão nas redes sociais, nos uniformes de times e até em propagandas com influenciadores, as apostas online. Mas esses tipos de jogos podem ganhar novas regras de publicidade e de proteção aos cidadãos. A Comissão de Ciência e Tecnologia aprovou um projeto que proíbe propagandas e patrocínios de bets e cria mecanismos para limitar perdas e evitar o jogo compulsivo. As informações com Patrícia Oliveira.
16: O texto proíbe propaganda de apostas em rádio, televisão, redes sociais e outras plataformas, além do patrocínio a clubes, competições esportivas, atletas e influenciadores. A proposta também prevê mecanismos de proteção, como autoexclusão, limites de depósitos e perdas e alertas sobre os riscos do jogo compulsivo. Outra novidade, destacada pelo relator, senador Alessandro Vieira, do MDB de Sergipe, é a classificação de jogos considerados de risco excessivo à saúde, que terão a oferta proibida, como os de ciclos rápidos e repetitivos e de resultados aleatórios que estimulam o jogador a continuar apostando.
17: Consiste no deslocamento do foco regulatório da mera comunicação comercial para o desenho do produto.
16: O projeto também cria um novo tipo de crime para quem divulgar apostas de operador que não seja autorizado. Para influenciadores, atletas e pessoas famosas, a pena poderá ser maior. A proposta segue para análise da Comissão de Assuntos Sociais.
11: Afinal, quem é que pode exercer a psicoterapia no Brasil? Essa é a discussão que chega agora ao Senado. Uma sugestão apresentada por um cidadão, que restringe a prática a psicólogos e psiquiatras, foi transformada em projeto de lei pela Comissão de Direitos Humanos e Legislação Participativa. A reportagem é de Márcio Maturana.
18: A psicoterapia só poderá ser praticada por psicólogos e psiquiatras, segundo uma sugestão de cidadão que virou projeto de lei e começa a ser discutida agora no Senado. A sugestão legislativa, apresentada no portal E-Cidadania em 2024 por Ícaro de Almeida Vieira, foi aprovada na Comissão de Direitos Humanos com parecer favorável da senadora Mara Gabrilli, do PSD de São Paulo.
19: Restringir o exercício de tais práticas a esses profissionais...
18: ...favorável da senadora Mara Gabrilli, do PSD de São Paulo.
19: Restringir o exercício de tais práticas...

0: as notícias do Tribunal de Contas da União e da Câmara dos Deputados. Boa noite e um bom fim de semana.
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2: O Tribunal de Contas da União avaliou a oferta e a demanda profissional nas áreas de ciência, tecnologia, engenharia e matemática no Brasil. A auditoria mostrou que o país tem dificuldades para formar e aproveitar esses profissionais. A fiscalização apontou baixa qualidade da formação básica, pouca procura pelo ensino técnico e altas taxas de evasão em cursos de nível superior. O TCU também identificou que a formação oferecida pelas instituições de ensino nem sempre atende às necessidades do mercado de trabalho. Outra falha é a falta de coordenação entre as políticas de educação, trabalho e inovação. O tribunal recomendou que o governo crie um grupo para coordenar as áreas e elabore plano estratégico para a formação de profissionais. Saiba mais em tcu.gov.br.
1: 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Câmara institui política para incentivar a produção de alimentos orgânicos.
3: Parlamentares ratificam acordo internacional para impedir a pesca ilegal.
1: Plenário cria universidades federais no Amapá, no Rio e em Minas Gerais.
3: Boa noite. A Câmara aprovou a criação de 3 universidades federais. O repórter Marcelo Larcher traz mais informações sobre as novas unidades de ensino superior.
4: A Câmara dos Deputados aprovou projetos do governo que criam 3 novas universidades federais. Um dos projetos aprovados transforma os Centros Federais de Educação Tecnológica de Minas Gerais e do Rio de Janeiro, respectivamente, na Universidade Federal de Ciência e Inovação de Minas Gerais e na Universidade Federal de Ciência e Inovação do Rio de Janeiro. As 2 novas instituições vão atuar no nível superior e na formação profissional técnica de nível médio. As novas universidades vão aproveitar a estrutura já existente. Tanto o Cefet de Minas Gerais quanto do Rio de Janeiro têm unidades em 8 municípios. De acordo com o governo, transformar Cefetes em universidades favorece parcerias, obtenção de recursos e novos programas de pós-graduação. O relator, deputado Rogério Correia, do PT de Minas Gerais, resumiu os objetivos da proposta.
5: A proposição lista os objetivos das instituições e reafirma o compromisso em atuar ao nível superior, mas também na formação profissional técnica de nível médio.
4: O plenário também aprovou o projeto que cria a Universidade Federal da Fronteira Norte. A instituição será criada a partir do desmembramento da Universidade Federal do Amapá, a Unifap, e será sediada no município de Oiapoque. A justificativa do governo ao propor o desmembramento da Unifap e criação da Universidade Federal da Fronteira Norte é a necessidade de expandir as atividades acadêmicas que contribuam para o desenvolvimento da região. A proximidade da fronteira com a Guiana Francesa também foi apontada como importante para fortalecer a cooperação acadêmica e científica entre Brasil e França. Outra justificativa é a demanda por profissionais capacitados para a pesquisa de petróleo na costa do Amapá. De acordo com o governo, a criação da nova universidade não terá impacto orçamentário este ano, já que vai aproveitar a estrutura já existente. Já para o ano que vem e 2028, os gastos são estimados em 20 milhões de reais por ano, recursos que serão previstos no orçamento. A criação das 3 universidades foi criticada pela oposição, como o deputado Luiz Carlos Raule, do Podemos do Paraná.
6: Evidentemente, meu partido não vai ser contra a criação de uma universidade. Mas cá entre nós, né? O projeto chegou dia 10 de agosto, dentro do período eleitoral. É evidente um projeto eleitoreiro.
4: Já deputados da base do governo defenderam a necessidade de criação de novas universidades federais, principalmente no interior. Foi o que disse o deputado Chico Alencar, do PSOL do Rio de Janeiro.
7: Então é muito importante tomarmos essas medidas nesse sentido, de constituir uma universidade que opere nos ditames constitucionais, ensino, pesquisa e extensão e gestão democrática.
4: Os projetos que criam a Universidade Federal da Fronteira Norte e as Universidades Federais de Ciência e Inovação de Minas Gerais e do Rio de Janeiro seguiram para análise do Senado. Da Rádio Câmara de Brasília, com informações de Antônio Vital, Marcelo Larcher.
3: Depois de passarem na Câmara, os projetos que criam as universidades federais também foram aprovados pelo Senado e enviados à sanção presidencial.
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1: Saúde. Dr. Fernando Máximo, do PL de Rondônia, repudia restrições da Anvisa ao uso da polilamina, desenvolvida pela cientista Tatiana Sampaio após 30 anos de pesquisas. Produzida a partir de uma proteína extraída da placenta, a substância tem potencial para regenerar a medula espinhal.
2: De acordo com o Dr. Fernando Máximo, a Anvisa limitou a aplicação da molécula a 72 horas após o trauma e a certas lesões. O parlamentar cita casos de recuperação após meses do acidente e defende o acesso ao tratamento experimental.
1: Previdência. A Comissão de Previdência Social e Família aprovou o projeto que cria o Auxílio Mãe Atípica e estabelece um benefício de R$ 600 mensais. Carla Dixon, do PL do Rio Grande do Norte, comemora a aprovação, mas defende que o valor seja elevado para um salário mínimo.
2: A deputada quer garantir ainda o acesso à assistência e a outros benefícios sociais, ampliando a proteção a famílias com casos de neurodivergência. Carla Dixon observa que as mães atípicas precisam de apoio efetivo, já que enfrentam abandono, perda de emprego e falta de terapias.
1: Trabalho. A Câmara aprovou dois projetos que fortalecem a estrutura da Justiça do Trabalho nos estados do Ceará e do Rio Grande do Sul. O repórter Antônio Vital acompanhou a votação.
3: A Câmara dos Deputados aprovou dois projetos que ampliam a estrutura da Justiça do Trabalho. Os dois foram enviados ao Congresso pelo Tribunal Superior do Trabalho. Um deles autoriza a criação de 51 cargos no Tribunal Regional do Trabalho da 7ª Região, sediado em Fortaleza, no Ceará. A proposta prevê 5 vagas de juiz do trabalho substituto, 31 de analista judiciário e 15 de técnico judiciário. As despesas são estimadas em R$ 12 milhões. O segundo projeto aumenta o quadro do Tribunal Regional do Trabalho da 4ª Região, com sede em Porto Alegre, no Rio Grande do Sul. O texto prevê a criação de 16 vagas para juízes do trabalho substitutos, 7 cargos em comissão e 165 funções comissionadas. A medida também transforma 48 cargos de chefia de gabinete em cargos de assessor. O custo anual é de R$ 18 milhões. Nos dois casos, a justificativa é de que as varas do trabalho apresentam déficit de pessoal e enfrentam aumento constante de ações judiciais. As duas propostas renderam debate no plenário. O deputado Kim Kataguiri, do Missão de São Paulo, criticou o aumento de gastos.
4: A gente está falando aqui de criar mais cargos dentro da justiça trabalhista, que é o ramo da nossa justiça, dos mais ineficientes que nós temos hoje. E, mais uma vez, eu acho que este plenário tem de se comprometer a não criar mais nenhum cargo no judiciário brasileiro, considerando que nós temos o judiciário mais caro do mundo.
3: O governo defendeu a aprovação dos dois projetos, como explicou o deputado Bongás, do PT do Rio Grande do Sul.
5: Se trata de estruturação das varas do trabalho. O que nós temos ouvido muitas vezes, e quando essa casa votou a reforma trabalhista, ela tratou de anular proteção para os trabalhadores. Então, nessa situação, nós defendemos para que a estrutura da Justiça do Trabalho ela seja forte para garantir direitos.
3: Os dois projetos serão encaminhados para análise do Senado. Da Rádio Câmara de Brasília, Antônio Vital.
2: Talíria Petroni, do PSOL do Rio de Janeiro, defende o fim da escala 6x1 como parte da luta histórica pela redução da jornada de trabalho. A deputada lembra que a Constituição reduziu a jornada semanal de 48 para 44 horas, apesar das previsões de que a mudança provocaria desemprego.
1: Talíria Petroni avalia que os ganhos de produtividade e os avanços tecnológicos devem permitir mais tempo livre aos trabalhadores sem redução salarial. Ela cita acidentes, mortes e afastamentos por transtornos mentais relacionados ao trabalho para reforçar a necessidade de combater a sobrecarga.
2: Reginaldo Lopes, do PT de Minas Gerais, acredita que a redução da jornada de trabalho para 40 horas semanais trará mais qualidade de vida e produtividade. O deputado ressalta que o descanso é fundamental para prevenir afastamentos e permitir o convívio familiar e a qualificação.
1: De acordo com o Reginaldo Lopes, a medida beneficia principalmente trabalhadores vulneráveis e sem força sindical. O parlamentar também afirma que não há estudos técnicos que comprovem que a redução da jornada trará prejuízos econômicos ao país.
6: Relações Exteriores.
2: O plenário da Câmara aprovou acordo internacional voltado para impedir a pesca ilegal. Confira os detalhes com a repórter Ana Raquel Macedo.
7: A Câmara dos Deputados aprovou o texto do acordo internacional assinado pelo Brasil, destinado a impedir a pesca ilegal. É o primeiro acordo internacional sobre o assunto, com foco específico no controle dos portos como ferramenta de combate à pesca ilegal, não declarada e não regulamentada. Esse tipo de atividade ilegal prejudica os ecossistemas marinhos e os meios de subsistência das comunidades que dependem da pesca. O acordo foi assinado em 2009, na Conferência da Organização das Nações Unidas para a Alimentação e a Agricultura, a FAO, na Itália. De acordo com o organismo internacional, a pesca ilegal é responsável pela captura de 11 a 26 milhões de toneladas de pescados por ano, com perdas econômicas anuais entre 10 e 23 bilhões de dólares. Os países que assinaram o acordo se comprometem a impedir que embarcações envolvidas em pesca ilegal utilizem portos ou desembarquem suas cargas, o que dificulta a entrada do pescado de origem ilícita nos mercados nacionais e internacionais e reduz os incentivos econômicos à continuidade dessas operações. Se houver prova suficiente da atividade ilegal, o país deve não só recusar a entrada ou o uso do porto, mas também comunicar aos demais países e organizações competentes sobre o ocorrido. De acordo com o relator do texto, o deputado Alencar Santana, do PT de São Paulo, a adesão ao acordo é estratégica para o Brasil. Do ponto de vista ambiental, fortalece os instrumentos de conservação dos recursos marinhos. E do ponto de vista econômico, protege a pesca artesanal e industrial nacional da concorrência desleal. O acordo foi aprovado de maneira simbólica pelo plenário, sem votos contrários. Para a deputada Érica Cocai, do PT do Distrito Federal, o Brasil se une à comunidade internacional para impedir esse tipo de atividade.
8: Esse é um acordo internacional para a preservação dos biomas, preservação da pesca e eliminação da pesca ilegal. E esse acordo possibilita esta unidade internacional, ou o Brasil se inserir numa unidade internacional para impedir que haja a pesca ilegal. E o dano da pesca ilegal é absolutamente concreto.
7: O texto do acordo internacional destinado a impedir a pesca ilegal seguiu para a análise do Senado. Da Rádio Câmara de Brasília, com informações de Antônio Vital, Ana Raquel Macedo.
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6: Justiça.
1: Para Bia Kisses, do PL do Distrito Federal, as investigações da Polícia Federal apontam o envolvimento do gabinete do ministro Alexandre de Moraes em contratos de prestação de serviços para o Banco Master. No entendimento da deputada, a gravidade das denúncias ultrapassa limites legais e morais.
2: Bia Kisses argumenta ainda que as denúncias de censura e de perseguição contra opositores evidenciam a crise de credibilidade da cúpula do Judiciário. Na visão da parlamentar, há um enfraquecimento do devido processo legal no país.
1: Sargento Faur, do PL do Paraná, pede o afastamento do ministro Alexandre de Moraes e do procurador-geral da República, Paulo Gonet, para a investigação de possíveis conflitos de interesse no caso envolvendo o empresário Daniel Vorcaro e o Banco Master.
2: Para Sargento Faur, os serviços descritos pelo escritório da mulher do ministro Alexandre de Moraes a Daniel Vorcaro não justificam os mais de 129 milhões de reais cobrados. Sobre Gonê, o deputado diz que o procurador deveria ser impedido de analisar casos nos quais seu nome esteja envolvido.
1: Jandira Fegali, do PCdoB do Rio de Janeiro, cobra a instalação de uma CPI para investigar o Banco Master. A deputada afirma que parlamentares governistas assinaram o requerimento, mas apontam que um acordo político na Câmara impediu a abertura da investigação.
2: Jandira Fegali pede que as apurações sobre o Banco Master alcancem de forma isonômica autoridades e parlamentares citados no caso. Ela também questiona a atual relatoria do processo no STF diante de informações sobre encontros com dirigentes da instituição financeira.
1: Na avaliação de Ranieri Paulino, do Republicanos da Paraíba, o STF precisa resgatar a neutralidade e o devido distanciamento das partes. O congressista cobra postura imparcial e integridade dos magistrados superiores para preservar a credibilidade do judiciário.
2: Ranieri Paulino ressalta a importância de defender a imagem das instituições democráticas acima de divergências partidárias ou ideológicas. Para o deputado, o Congresso e os tribunais devem manter uma atuação firme na apuração de desvios e no resgate da confiança da população.
1: Aloysio Mendes, do Republicanos, acusa o ministro do Supremo Tribunal Federal, Flávio Dino, de interferir na política do Maranhão. O parlamentar alega que o magistrado atua indevidamente em processos judiciais contra seus adversários políticos.
2: Aloysio Mendes aponta o que considera abusos judiciais, como o afastamento de um conselheiro do Tribunal de Contas do Maranhão e o descumprimento do sigilo da fonte jornalística. O deputado defende o respeito ao devido processo legal para assegurar a estabilidade no Estado.
6: Agricultura.
1: Os deputados aprovaram um projeto que estimula a produção de alimentos orgânicos. O repórter Antônio Vital acompanhou a votação.
3: O plenário da Câmara aprovou o projeto que cria uma política nacional de agroecologia e produção orgânica, com a previsão de preferência nas compras públicas para produtos orgânicos da agricultura familiar, linhas de crédito e mecanismos de garantia de preços. O projeto foi apresentado pelo deputado Valmir Assunção, do PT da Bahia, e recebeu parecer favorável do relator, deputado Padre João, do PT de Minas Gerais. O projeto define princípios e diretrizes para o plano, propõe as fontes de financiamento e cria um sistema de certificação de produtos de base agroecológica. Entre os objetivos da proposta estão a oferta e o consumo de alimentos sem resíduos químicos danosos à saúde e o desenvolvimento de sistemas agrícolas sustentáveis. A Política Nacional de Agroecologia e Produção Orgânica também prevê outros instrumentos para expandir a produção agroecológica. Entre eles estão o seguro rural para a agricultura familiar, subsídios para os produtos, monitoramento de agrotóxicos e fertilizantes sintéticos na água e nos alimentos e a oferta de cursos técnicos de nível médio e superior de agroecologia. O projeto prevê ainda que regulamento do governo vai estabelecer um sistema participativo de certificação da produção agroecológica, com selo destinado prioritariamente aos agricultores familiares, povos e comunidades tradicionais. O projeto foi criticado pela deputada Adriana Ventura, do Novo de São Paulo.
9: O projeto, ainda que bem intencionado, uma vez que reconhece a agroecologia para a produção sustentável, incentiva pesquisa e inovação, os instrumentos que ele usa para chegar nesse projeto é intervenção estatal excessiva, compras públicas que são dirigidas porque exige prioridade e não se baseando em preço e eficiência, dá incentivo fiscal sem análise de custo.
3: De acordo com a proposta, o plano para estimular a agricultura orgânica receberá recursos do orçamento e será implementado pelo governo federal com a cooperação de estados e municípios. O governo fica ainda autorizado a criar linhas de crédito para financiar a produção, beneficiamento e comercialização de alimentos orgânicos ou agroecológicos e do extrativismo sustentável, bem como para a implantação de projetos de geração de energia alternativa e renovável. O relator da proposta, deputado Padre João, falou da importância de ter uma política articulada para estimular a produção de alimentos saudáveis.
10: Eu venho acompanhando há mais de 20 anos a questão da produção do nosso país e com estudos de várias universidades, a gente tem acompanhado a importância que é ter essa política mais estruturante, que incentive de fato um alimento que garanta saúde e vida para o nosso povo. De entender que a segurança alimentar, alimentos saudáveis, é muito importante.
3: O projeto que cria uma política nacional de agroecologia e produção orgânica seguiu para análise do Senado. Da Rádio Câmara de Brasília, Antônio Vital.
6: Habitação.
2: Pedro Rocha, do MDB do Maranhão, afirma que a meta de contratação de 50 mil moradias rurais previstas para este ano não vai se concretizar. Ele propõe a criação de um novo cadastro de reserva com a possibilidade de outras entidades já aprovadas serem chamadas.
1: Segundo o deputado, nesta nova etapa do Minha Casa Minha Vida Rural, apenas 20 mil contratos foram contemplados. E o do Rocha espera que o governo federal aceite a proposta da Federação das Entidades de Habitação Social do Norte e Nordeste do Brasil para beneficiar outras 20 mil famílias rurais ainda neste ano.
2: Termina agora o Jornal Câmara dos Deputados, produzido pela Rádio Câmara, com trabalhos técnicos de Everson Urani e a apresentação de José Carlos Andrade e Luciana Vieira. Uma boa noite para você e um bom fim de semana.
1: Uma ótima noite e um excelente feriado também. A Voz do Brasil volta na terça-feira.
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povão querido e apaixonado do meu norte e nordeste, do meu Brasil verde e amarelo e da minha cidade de Nova Olinda do Maranhão e demais regiões vizinhas, a todos vocês, minha gente querida, uma ótima noite. Uma noite abençoada, com muitas bênçãos, muita paz, muito amor, muita fé, esperança, alegria, felicidade, prosperidade para mim, para você e para todos nós. Minha gente, é com muita alegria, com muito prazer, que diante de tudo isso, né, nada mais importante para todos nós, antes de tudo, agradecer a Deus. É, temos que reconhecer, temos que nos dobrar os joelhos para agradecer esse homem que não mediu esforços de nos libertar de todos os pecados, de todas as mazelas, né, de tudo o quanto é ruim. E nós temos que reverenciar, né, baixando a nossa cabeça, dobrando os nossos joelhos, pedindo perdão a Deus por tudo e agradecer sempre. Agradecer é uma palavra fortíssima, né, de reconhecimento a Deus por tudo. Se eu estou aqui nesse momento, né, certamente eu não tenho dúvida, porque Ele está permitindo. Se todos nós estamos juntos agora, a partir de agora, porque certamente Ele nos está permitindo. E se eu estou aqui, graças a Ele, né, só agradecer a Ele, de coração como sempre, e continuar pedindo. Que Ele derrame bênção sobre nós, que nos dê sabedoria, que nos dê discernimento, que coloque mais amor em nossos corações, que nós possamos nos transformar em verdadeiros seres humanos, filhos e filhas de Deus, que nós possamos transmitir a confiança de mim para você, que sou verdadeiramente um ser humano, que sou um filho de Deus, que sou um transmissor da paz, que sou um transmissor dessa luz que é Jesus. Então só assim eu e você e todos nós podemos construir essa tão sonhada, essa tão desejada, essa tão cobiçada, essa tão pedida e gritante pela paz e pelo amor no mundo inteiro. Mas isso só é possível se eu e você começarmos a praticarmos de verdade. Com falsidade não se vai, né? Com traição não se vai. Com faz de conta, muito pior. Então, minha gente, é hora da gente refletir. É hora de todos nós pensarmos. É hora da gente largar o egoísmo, né? De sermos hipócritas. De sermos pensador só em eu. Só eu quero, só eu sou, só eu posso, só nada. Não existe o eu. Existe o nós. Quando a gente colocar de fato as coisas no lugar e disser é nós, nós. Então, quando passar o nós estaremos sim praticando a coletividade. É assim que temos que ser, coletivo, um com o outro. Ah, porque o fulano está ali, o cara vai sorrir, vai gargalhar, vai estar ironizando a pessoa. Não, meu filho, estenda a mão, porque no amanhã pode ser você. Pode ser eu, não posso jamais dizer que não sou eu. Pode ser eu amanhã que esteja passando por aquela situação. E assim é que nós temos que construir verdadeiramente uma sociedade mais humana, uma sociedade mais coletiva, uma sociedade com olhar mais de carinho, de amor a cada um de nós. É assim que o Isaac Nascimento pensa, gente. É assim, pobretão, caboclo, né, perrachado,
pezinho no chinelo, como sempre, graças a Deus, né? Mas sempre tenho, graças a Deus, esse olhar, essa vontade, né? A vontade de retribuir, a vontade de fazer algo, não grande, mas pequenininho, mas que a pequenez se torna muito grande. É, quando a minha, a sua e a nossa fé passar, ter pelo menos como uma sementinha de mostarda, já é muito, ó, já é muita coisa. Então, minha gente, é hora, vamos pensar, minha gente, vamos refletir, vamos colocar nossas cabeças em nossos travesseiros. O Isaac Nascimento não tem travesseiro, é rede, é, bota a cabeça ali do lado da rede, bota o lençolzinho debaixo da rede e fica se abalançando, e as escapas ficam gritando para lá e para cá, né? Daquele jeito. Mas a gente tem que estar pensando positivo, não só em mim, não só em você, mas em todos nós. Deus nos dá uma chance, uma oportunidade hoje, amanhã e sempre, todo dia. Todo dia Deus está nos dando uma oportunidade. E às vezes a gente não reconhece. Por isso que as coisas continuam um pouco embaraçado, um pouco complicada. Mas vamos ter fé. Vamos ter fé e continuar persistindo, continuar sendo resiliente, que as coisas vão dar certo. Só depende de mim, de você, de todos nós. Não vamos jogar só a responsabilidade só para Deus. Deus já faz a parte dele. Agora precisa eu fazer a minha parte, você a sua e a nossa sua. Né? Vamos se juntar todo mundo nesse só pensamento, nessa só vontade. Vamos nos dar as mãos, fazer essa corrente acontecer, que as coisas vão ver que realmente vai valer a pena. Então, minha gente, é desse jeito que hoje eu estou começando esse programa maravilhoso, falando dessa maneira. O Isaac Nascimento aqui não sabe ler nadinha, nadinha. Aqui é o analfabeto todo, viu? Daquele jeito. É, mas tenho esse pensamento, graças a Deus, de pensar assim nas pessoas, nos outros, não só em mim, no eu, não, é nós, tá bom? Vamos levar isso a sério, vamos combinar, vamos fazer isso, vamos abraçar de verdade. É simples, mas vale a pena. É melhor ser grande do que no amanhã você sair prejudicado, você sair amassado, você sair amordaçado, sair decepcionado. Vamos pensar pequenininho desse jeito, que vale muito a pena. E esse programa, como sempre, é dedicado com muito amor e carinho a todas as famílias de Nova Olinda, do Maranhão, de todo o Brasil, que nos ouvem nesse momento, né, pelas redes sociais de computador do mundo. Muito obrigado a cada um de vocês. A gente pede licença para adentrar em todos os lares das famílias de Nova Olinda, do Maranhão, de todo o Brasil e do mundo. Né? Hoje está no ar, a partir de agora, o programa mais apaixonado de todos os apaixonados, mais do que os apaixonados de Nova Olinda, do Maranhão e de todo o Brasil, programa Recordações. Na apresentação, você já sabe, Isaac Nascimento. Sai da frente, menino, que o trem te arrebenta, viu? Tá bom? Quero agradecer de coração a todos os queridos amigos rádio ouvintes que nos ouvem a partir de agora, nesse momento, e agradecer carinhosamente aos patrocinadores do programa Recordações, Comercial do Ferreira, esse é Porreta, nota 10, nota 1000. 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São 8 horas, 16 minutos. Olha, ei, você aí, meu filho. Tá vexado, tá sem assustado, tá? Se assuste não, menino, não fique de andando para um lado, para o outro, não. 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
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Agradece pela sua preferência o nosso grande amigo Duca. Alô, meu patrão Duca, um abraço com carinho para você. 8 horas... 18 minutos, trazendo música para você lembrar e recordar e para matar a saudade, começando desse jeito aqui, vamos lá.

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1: 29 graus.
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2: Pronto, menina, é isso, minha filha. Estamos aqui, né? Recordando, lembrando, relembrando, dando aquela viajada, né? Para matar a saudade, para a gente reviver, né? E lembrar de momentos maravilhosos que vivemos e que continuamos a viver, graças a Deus, né? Estamos aqui, firme e forte, apresentando o programa mais apaixonado de todo o Brasil. Você ouve aqui, na sua 87,9, a Associação Comunitária Voz do Povo. Rádio Yeshua FM, de Nova Olinda do Maranhão para todo o Brasil e para o resto do mundo. O menino está aqui, meu filho. A sua rádio mais apaixonada, a sua rádio que toca os melhores e os maiores sucessos de todos os tempos, com muito amor e carinho para você. Deixa eu mandar aqui um alô já na íntegra para o meu amigo Júnior Cipó, né? Alô, Júnior, meu grande amigo Júnior, na rua Manuel Balbino, a sua esposa Selma, meu amigo Sandro Régio. Alô, Sandro Régio, um abraço para você, o Raimundão Paiei, a todos aí na rua Manuel Balbino, meu abraço, meu carinho a todos vocês. Muito obrigado. Alô, Dona Rosa do Bolo, um abraço, carinho para a senhora, para o carequinha do lanche. Cadê esse homem, rapaz? Está escondido o homem, né? Um abraço, meu grande amigo carequinha do lanche, a Morena, o Jorge, a Francisca, Norbélia Lima. Ei, rapaz, Norbélia Lima, olha aí. Um abraço, Norbélia Lima, a todos aí na rua Manuel Balbino. Meu amigo Zé Piqui. Cadê o Zé Piqui, rapaz? Vamos ligar, Zé Piqui. Vamos ligar, minha gente. O programa não é meu, é de vocês. Vamos ouvir, vamos curtir, vamos.

interagir, vamos solicitar aquela música preferida que você gostaria de ouvir, está aqui, pode ligar à vontade, programa de vocês, viu? Obrigado pelo carinho a todos vocês. Alô, rapaz, cadê ele? É uma carrada de melancia, não tem jeito, é ele mesmo, Chico Bode, né? Abraço, meu grande amigo Chico Bode, toda a família, aí na sua chácara São Francisco, no bairro Salles, aqui em Nova Olinda, do Maranhão, tá ligado no programa, a minha amiga Gracinha, o Clóvis, alô Clóvis, um abraço, carinho para você também, meu irmão, muito obrigado a todos aí, estão ligados, sintonizados em nosso programa. Meu amigo Osmar, tá ligado também, né? Alô Osmar, vamos ligar, meu filho, ligue, participe do programa, peça a sua música preferida, que o programa é de vocês, viu? Tá certo? 8h45, agora vamos trazer aqui aquele breguinha, né? Aquele brega. Esse cara aqui fez muito sucesso. Eu não vou nem falar o nome dele, né? Depois eu falo. Vamos lá? Curtir esse bregão rasgado. 8h46.

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2: 8h51.
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5: Opa, menina, é isso, gente fina, sem dúvida nenhuma, minha filha, estamos aqui, menina. É, recordando, relembrando e machucando os corações apaixonados através dessas belíssimas canções, né? 8h52, agora eu tenho a honra e o prazer de atender a participação do meu grande velho amigo de longas datas, meu velho pai, José Pedro. Ô, seu José Pedro, na Rua Santo Antônio, aqui em Nova Olinda do Maranhão, tá ligado, sintonizado, já sabe, é o maior forrozeiro do mundo, José Pedro, não tem para ninguém, meu filho, pode afastar aí as cadeiras, joga o sofá aí pela janela e deixa a sala bem à vontade, que agora o Zé Pedro vai dançar forró, daquele jeito, tem jeito não, né? 8h53, um abraço meu velho pai, José Pedro, Amadeu, Zé Pedreiro, Terezinha, Tia Lena e Pereira, um abraço a todos aí na Rua Santo Antônio, meu amigo Gerard e família, alô dona Dilma, um abraço carinho para a senhora, viu? Meu amigo Carlinho Damadá, a todos aí na Rua Santo Antônio. Vamos forró? Vamos forrofiar agora, meu filho. Vamos embora.

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